0: Boa noite, vamos no. Nos preparando para a procissão com a nossa querida imagem de Santa Teresinha do Menino Jesus. E da Sagrada Face. Vamos alegremente. Nos organizarmos e ir acompanhando esse momento tão importante da nossa comunidade, da nossa comunidade paroquial. Queremos agradecer a Deus. E assim como nossa querida Santa Teresinha, seguir o exemplo de Jesus hoje celebrando a sua fé. Esta, celebrando a sua memória. Ela uma grande mulher. A padroeira das missões. Também iniciamos um mês missionário. Esse mês onde nós somos convidados a sermos discípulos. Missionários de Jesus. Nesse mês tão querido,
1: cadê o netinho?
2: Não.

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1: 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As notícias do governo federal que movimentaram o país no dia de hoje.
2: Olá, boa noite.
3: Boa noite para você que nos acompanha em todo o país.
2: Quinta-feira, 1º de outubro de 2026.
3: Vamos aos destaques do dia.
2: Microempreendedores individuais têm novas opções para organizar as contas.
3: A partir de hoje, MEIs com débitos de até 5 salários mínimos podem renegociar dívidas fiscais.
2: E foi prorrogado o prazo para aqueles com dívidas de até R$20 mil junto à União. Gabriela Noronha.
4: Nesse caso, podem ser abatidos todos os valores de juros, multas e encargos.
3: Mulheres vítimas de violência doméstica terão direito a afastamento remunerado de até 6 meses. Luana Karen.
5: Parecer da Advocacia Geral da União garante a mulheres vítimas de violência doméstica o afastamento remunerado por até 6 meses, desde que determinado pela Justiça como medida protetiva.
2: Já estão valendo as novas regras para doação de sangue.
3: Prazos para doar após a realização de micropigmentação, tatuagem ou piercing mudaram.
2: E pessoas com 70 anos que estejam saudáveis agora também podem continuar a fazer doação.
3: Vamos saber mais sobre essas novidades em entrevista com Luciana Carlos, do Ministério da Saúde.
6: Essa alteração não vai significar mais risco, nem para os doadores, nem para os pacientes. Então a gente passa a ter pessoas que antes eram inaptas, agora podendo fazer a doação.
2: Hoje na apresentação da Voz do Brasil, eu, Mariana Jungmann e Luciano Seixas.
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2: Prorrogado o prazo para microempreendedores aderirem ao programa de renegociação de dívidas.
3: Agora quem tem até R$20 mil na dívida ativa da União pode renegociar até 29 de janeiro do ano que vem.
2: Também foi lançada uma nova modalidade específica para quem tem débitos de até R$8 mil.
4: Microempreendedores individuais podem negociar a partir desta quinta-feira dívidas fiscais com o governo federal de até 5 salários mínimos, ou seja, R$ 8.105. É uma nova modalidade do Desenrola, o Desenrola MEI Pequeno Valor. Quem aderir paga uma entrada correspondente a 5% da dívida sem desconto. O valor restante tem desconto de 50% e pode ser pago em até 55%. Parcelas mensais. Mariana Correia, coordenadora geral da Dívida Ativa da União e do Fundo de Garantia do Tempo de Serviço, explica que a nova modalidade deve alcançar mais de 3 milhões de pessoas.
7: A gente focou nesse universo, que parece pequeno, né? Mas que representam 3,6 milhões de microempreendedores individuais que possuem essas dívidas e que agora vão ter a chance de retomar suas atividades sem pendências perante a Procuradoria da Fazenda.
4: Além da criação da nova modalidade, o governo prorrogou o prazo do Desenrola MEI já existente, a modalidade que atende microempreendedores com dívidas de até R$20 mil junto à União, fica disponível até 29 de janeiro de 2027. Nesse caso, podem ser abatidos todos os valores de juros, multas e encargos. Com isso, o valor do débito pode ser reduzido em até 70%. A coordenadora da dívida ativa, Mariana Correia, destaca que as adesões a esses planos de negociação podem ser feitas pela internet.
7: O procedimento é 100% online, via Regularize. O contribuinte consegue entrar lá dentro, consultar a sua dívida, simular os descontos máximos aplicáveis àquela dívida, verificar se ele tem condições de aderir àquele acordo e concluir a negociação 100% digital em coisas de minutos.
4: O endereço para aderir às modalidades do Desenrola MEI é www.regularize.pgfn.gov.br. Reportagem Gabriela Noronha.
3: Mulheres vítimas de violência doméstica que forem afastadas do trabalho por medida protetiva terão a renda garantida.
2: A medida terá validade por até 6 meses e garante também o pagamento a mulheres sem vínculo previdenciário.
3: O governo federal seguiu o parecer da Advocacia Geral da União após o entendimento do Supremo Tribunal Federal sobre a Lei Maria da Penha.
5: O parecer da Advocacia Geral da União garante a mulheres vítimas de violência doméstica o afastamento remunerado do trabalho por até 6 meses, desde que determinado pela Justiça como medida protetiva. Esse afastamento já era previsto na Lei Maria da Penha, mas a norma não especificava quem pagaria o salário da trabalhadora nesse período. A incerteza sobre o recebimento da remuneração fazia com que muitas mulheres tivessem de optar entre a segurança e o próprio sustento, como destaca a ministra substituta das mulheres, Eutália Naves.
8: Um passo muito importante para que nenhuma mulher precise escolher entre proteger a própria vida e garantir a sua sobrevivência econômica e muitas vezes também da sua família.
5: O parecer da AGU segue entendimento do Supremo Tribunal Federal, que em junho esclareceu que o empregador é responsável pelo pagamento dos 15 primeiros dias de afastamento e o Instituto Nacional do Seguro Social, INSS, pelo restante do período. Nos casos em que a mulher é contribuinte individual, facultativa ou seguradora especial, o INSS vai pagar o benefício integralmente. Já para as mulheres que não são seguradas da Previdência, o pagamento terá natureza assistencial. A presidente do INSS, Ana Cristina Viana Silveira, destaca que bastará a decisão judicial para que o Instituto faça o pagamento.
9: O INSS tem a responsabilidade de assegurar que esse direito chegue a essas mulheres com agilidade, respeito e sensibilidade, especialmente para mulheres que enfrentam a violência doméstica.
5: Após a publicação do parecer da AGU, o Ministério da Previdência Social e o INSS terão até 15 dias para regulamentar o pagamento. As dúvidas podem ser tiradas pelo Disque 135 do INSS ou pela Central de Atendimento à Mulher, o Ligue 180. Reportagem Luana Karen.
2: E quando o assunto é proteção e garantia de direitos da mulher, o dinheiro que chega todo mês também faz diferença.
3: E por isso que o Pix Pensão foi criado, para facilitar o pagamento e o recebimento da pensão de um jeito mais simples e seguro.
2: Vamos entender mais sobre a medida que começa a valer no ano que vem.
10: O Pix Pensão entrará em vigor em julho do ano que vem. A medida altera o Código de Processo Civil para permitir o pagamento de pensão alimentícia de forma automática, via Pix, conforme decisão judicial. Antes da sanção da lei, o pagamento dependia exclusivamente de quem devia a pensão, que podia optar entre transferência manual, boleto ou desconto em folha de pagamento, no caso dos assalariados. Juliana Hernandes Cores, coordenadora-geral de Políticas de Cuidado da Secretaria Nacional de Autonomia Econômica e Política de Cuidados do Ministério das Mulheres, detalha a mudança.
11: A gente tem números que mostram que as mulheres, principalmente mulheres, ficam sem a garantia dos seus direitos, como é exercido o direito hoje. 90% dos pedidos de execução de alimentos não são constantes, então a gente entende que o Pensão vai facilitar aí não só a tramitação judicial, mas a tramitação bancária também.
10: As mães ou responsáveis legais que detenham a guarda de crianças e adolescentes beneficiários de pensão alimentícia poderão solicitar o Pix Pensão a qualquer momento do cumprimento da sentença. Para isso, será preciso procurar um advogado ou defensor público, acessar o processo judicial onde a pensão foi definida e pedir o Pix automático. O interessado precisa informar nos autos os dados bancários, agência, conta e chave Pix cadastrada, tanto de quem recebe quanto de quem deve pagar. E só então o juiz vai expedir a ordem eletrônica para que o sistema bancário agende o pagamento, como explica o advogado especialista em direito de família, Marcelo Lucena.
12: Então, a parte devedora, independente de sua vontade, ela vai receber uma ordem judicial em sua instituição financeira e naquela data que o juiz determinar ou no acordo que foi feito e homologado pelo judiciário, naquela data fixa, será cadastrada uma ordem judicial para que se transfira de forma automática o valor referente à pensão pelo tempo que ficar determinado.
10: Por se tratar de decisão judicial, o Pix da pensão alimentícia só poderá ser cancelado ou alterado a partir de nova manifestação da Justiça. Reportagem Graziele Bezerra.
3: E a partir de hoje, o pagamento via Pix por aproximação pode ser feito para valores acima de R$500.
2: Para mudar esse limite, a pessoa deve procurar o banco onde realiza a transação e solicitar a nova quantia máxima que o cliente vai permitir.
3: Essa nova regra foi autorizada pelo Banco Central em junho e passa a vigorar a partir de hoje.
2: O Clube Esportivo fecha acordo para a ocupação de um patrimônio público.
3: É o Centro de Treinamento Rei Pelé, uma referência no cenário do futebol brasileiro.
2: Entenda o que representa para os dois lados o acordo assinado hoje em Brasília.
13: O Santos Futebol Clube negociou um acordo com a União para garantir a permanência no Centro de Treinamento Rei Pelé por 20 anos, renováveis por igual período. Por meio desse acordo, o clube ganha segurança jurídica sem que a área deixe de ser patrimônio público. Como disse a ministra da Gestão e da Inovação em Serviços Públicos, Esther Dueck.
14: A gente tem uma propriedade da União que vai ser preservada, vai ser cuidada. É um imóvel, uma área muito importante, muito valiosa. O patrimônio vai deixar de ser um motivo de litígio para cumprir sua função social.
13: O Centro de Treinamento Rei Pelé tem cerca de 40 mil metros quadrados e fica no bairro do Jabaquara, em Santos, São Paulo. O complexo foi inaugurado em outubro de 2005 e se tornou uma referência no cenário do futebol brasileiro profissional. As negociações foram conduzidas pela Advocacia Geral da União e, segundo o Jorge Messias, o advogado-geral, representam mais que uma transação econômica.
15: Nós entendemos que este patrimônio da União ele tem um trabalho e um serviço que transcende a uma equação econômica. Nós estamos

0: falando do valor imaterial que ele representa, não só para a sociedade santista, mas para toda a sociedade brasileira.
1: A partir do acordo, o Santos Futebol Clube assume uma série de compromissos relacionados a ações sociais, investimentos nas categorias de base e conservação da área. Reportagem Luciana Colares de Holanda.
2: Hoje é dia do idoso, uma data para lembrar que cuidar da saúde também é uma forma de garantir mais qualidade de vida e proteção na terceira idade.
3: E entre esses cuidados, a imunização tem um papel importante. Manter as vacinas em dia ajuda a prevenir doenças e complicações que podem ser mais graves em pessoas idosas.
4: Envelhecer com saúde também passa pela vacinação. Manter a caderneta em dia é uma das formas mais simples e eficazes de prevenir doenças graves, reduzir internações e garantir mais qualidade de vida. No Sistema Único de Saúde, pessoas com 60 anos ou mais têm acesso gratuito às vacinas previstas no Calendário Nacional de Vacinação. Em Brasília, a aposentada dona Gilmara Teixeira tem a caderneta de vacinação completa. Aos 70 anos, ela não esconde a preocupação de ficar livre das doenças.
5: A vacina em dia, a gente livra da doença. Não quero ficar doente. Eu estou com 70 anos e eu quero ter uma vida saudável.
4: O exemplo da dona Gilmara é a recomendação para todos os idosos. Entre as principais vacinas estão a da gripe, aplicada todos os anos, o reforço contra a Covid-19 a cada 6 meses, além das vacinas contra hepatite B, tétano e difteria. Dependendo da situação de saúde do histórico vacinal, também podem ser indicadas vacinas como a da febre amarela e a pneumocócica, que protege contra formas graves de pneumonia e meningite. A diretora substituta do Programa Nacional de Imunizações do Ministério da Saúde, Ana Catarina de Melo Araújo, explica a importância da vacinação para os idosos.
6: A criança e o idoso, ele é mais vulnerável. Então, às vezes, uma doença que na fase adulta ela não teria uma complicação tão importante, mas na fase do idoso ela pode complicar e até levar a óbito ou deixar alguma sequela.
4: Com o avanço da idade, o organismo fica mais vulnerável às infecções. Por isso, manter a vacinação atualizada ajuda a evitar complicações, internações e até mortes provocadas por doenças que podem ser prevenidas. Para a dona Gilmara, do começo da reportagem, a vacina é proteção e vida longa.
5: Vacina salva vidas e muitas vidas. Vamos confiar. A ciência está aí para poder estudar e ensinar para a gente que a vacina é fundamental na nossa vida.
4: A recomendação é não esperar uma doença aparecer para procurar proteção. Atualizar a caderneta é simples. Basta procurar a unidade básica de saúde mais próxima, levando um documento de identificação e o cartão de vacinação. Mesmo quem perdeu a caderneta deve buscar a unidade para que os profissionais avaliem o histórico e indiquem quais vacinas ainda precisam ser aplicadas. Reportagem Pablo Mundim.
2: E idosos podem contribuir também para salvar vidas.
3: Novas regras autorizam que pessoas com 70 anos ou mais sejam doadoras de sangue.
2: O regulamento também reduziu o tempo de espera para que pessoas temporariamente impedidas possam voltar a doar.
3: A coordenadora-geral de sangue e hemoderivados do Ministério da Saúde, Luciana Carlos, explicou para a gente essas mudanças. Acompanhe a entrevista. Coordenadora Geral de Sangue e Hemoderivados do Ministério da Saúde, Luciana Carlos. É um prazer ter a senhora com a gente aqui na Voz do Brasil. Vamos falar então sobre essas mudanças nessa parte de doação de sangue que foram anunciadas recentemente. A doação de sangue passou a ter então novas regras para coleta, armazenamento, transporte, não é isso? Entre essas mudanças está o prazo, por exemplo, para quem fez tatuagem, piercing, endoscopia. Explica para a gente então quais essas mudanças.
7: Bom, eu queria agradecer inicialmente, né, a oportunidade de estar conversando com o Brasil inteiro sobre isso. E, na verdade, essa atualização do regulamento técnico da hemoterapia no Brasil é uma coisa que a gente esperava há muito tempo. Está sendo muito bem recebido e saudado por toda a hemoterapia brasileira, porque a gente tinha algumas regras que datavam de 2014. Então, eram regras e normas que já estavam um pouco defasadas e distantes da necessidade de segurança dos serviços. Então, agora a gente tem realmente uma atualização desse regulamento técnico e isso faz com que a gente tenha mais segurança para doadores e pacientes, porque a gente, vamos dizer assim, a gente melhorou

0: né, a segurança desses regulamentos ou desses critérios que são aplicados, né, para que as pessoas possam ou não fazer a doação de sangue com segurança.
1: E por que foram feitas essas atualizações, então?
0: Existem várias tecnologias que surgiram, algumas situações epidemiológicas que mudaram, alguns critérios técnicos que antes a gente não tinha evidência da segurança e hoje a gente tem. Então, assim, são atualizações técnicas e científicas mesmo que surgem ao longo do tempo e que a gente vai precisando fazer a adequação. Infelizmente, teve um tempo muito longo e agora a gente conseguiu trazer essa adequação, que não está restrita apenas à doação de sangue ou aos critérios de doação. A gente também tem outras alterações de incorporação de tecnologias, uso, por exemplo, de ferramentas informatizadas dentro do serviço para atendimento ao doador. Então, várias oportunidades de atualização que foram feitas, né? E sempre voltadas para a segurança dos doadores, porque o que a gente precisa é que os doadores, as pessoas que podem doar, elas realmente façam a doação com segurança e tranquilidade e continuem saudáveis e até voltem a doar, né, como doadores regulares, e para a segurança também dos pacientes que vão receber esse sangue ou esses componentes que são produzidos a partir do sangue doado.
2: Agora, só para a gente deixar mais claro, né, eu cheguei a mencionar aí os prazos para quem fez tatuagem, piercing. A senhora pode dizer para a gente, então, quais são as principais mudanças, principalmente as que mais impactam os doadores?
0: Uma das coisas que mudou e que a gente fica muito tranquilo e feliz com essa mudança é o tempo máximo de doação. Então, a idade máxima para fazer a doação. A gente tem vários doadores regulares que chegavam aos 70 anos e que não podiam mais doar por causa do corte que a gente tinha no regulamento anterior. Agora, essas pessoas, se saudáveis, avaliadas pelo médico do serviço, elas podem continuar fazendo a doação. A tatuagem, a gente tinha um tempo de inaptidão longo. Agora, a tatuagem feita em serviços regulamentados e fiscalizados pela Anvisa, o tempo é de 7 dias. E aquelas tatuagens que são feitas sem a gente saber como, o tempo é de 4 meses. Então, as endoscopias, que eram 6 meses, passaram a 4 meses. Então, assim, são muitas alterações que a gente incorporou ao texto, mas sempre garantindo que essa incorporação ou essa alteração não vai significar mais risco, nem para os doadores, nem para os pacientes. Então, a gente passa a ter pessoas que antes eram inaptas, agora podendo fazer a doação e ampliando, né, também o número de potenciais doadores no país. Então, a gente espera que isso tenha uma repercussão muito boa. Principalmente essa questão da tatuagem, porque a gente tem hoje, a população mais jovem usa muito está todo mundo se tatuando, e lindos e maravilhosos, mas a gente então a gente perdia muito doador com isso, né? E agora não, agora a gente vai poder realmente, a partir até da melhoria dos serviços que fazem a tatuagem, né? A gente tem agora agulhas descartáveis, as tintas que são também alicotadas, então a gente tem segurança, e a partir dessa segurança, na forma como a tatuagem é feita, a gente vai poder flexibilizar isso. Então, isso traz muitos doadores para os serviços.
1: Falando sobre a doação de sangue em si, por que que a doação regular é tão importante para manter os estoques no país, e em que situações os estoques costumam ficar mais baixos ao longo do ano?
0: O doador regular, ele é importante porque ele é uma pessoa que já entendeu o processo como um todo, então ele já sabe o que é que acontece, ele já se compromete com a segurança do processo ao estar sensibilizado para ter as respostas corretas às perguntas que são feitas na triagem. Ele já foi testado anteriormente, então a gente já tem várias informações desse doador, e ele é uma pessoa que já está comprometido com o sistema. Então, os homens podem doar até 4 vezes por ano, as mulheres 3 vezes por ano, e esse doador que volta, né, ele tanto é mais seguro, como ele já é uma forma da gente ter um número regular, né, de doações.
2: Muito bem, nós conversamos com Luciana Carlos, coordenadora geral de sangue e hemoderivados do Ministério da Saúde. Coordenadora, muito obrigada pela sua entrevista aqui à Voz do Brasil.
0: Nós que agradecemos. Obrigada.
1: A disputa mundial por minerais críticos usados na fabricação de baterias de celulares e carros elétricos já é uma realidade.
2: Mas a ciência brasileira está de olho em uma alternativa sustentável a partir de uma matéria-prima que tem a cara do Nordeste do país, o coco.
1: Pesquisadores da Universidade Federal de Sergipe estão transformando os resíduos do fruto em uma peça-chave para uma nova geração de baterias.
2: Os detalhes dessa inovação você acompanha agora no quadro Ciência na Prática.
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4: Sergipe é um dos maiores produtores de coco do país. E depois de consumido, o fruto pode virar lixo. Mas essa realidade vem mudando graças a uma pesquisa realizada no estado. A casca e o pó residual do coco têm se tornado um material de alto valor tecnológico, conhecido como biocarvão.
5: Meu nome é Yara de Fátima Gimenez e eu sou do Departamento de Química da Universidade Federal de Sergipe. A produção e consumo de coco é muito importante aqui nesse estado, né? Então gera um grande volume de resíduos. E um dos produtos que podem ser obtidos são os materiais carbonáceos, ou conhecidos popularmente como os biocarvões. Que tipos de bioprodutos nós podemos obter? Em filtros, como absorventes, também como suportes para catalisadores. E uma das aplicações, né, que nos chamou a atenção são as aplicações em energia.
4: Atualmente, as baterias dependem do lítio, um mineral caro e que pode se tornar escasso no futuro. A solução encontrada pelos pesquisadores foi substituir o lítio pelo sódio, usando o biocarvão de coco para fazer a bateria funcionar.
5: O íon lítio, ele sofre oscilações de preço e disponibilidade no mercado mundial. E nesse contexto, o estado de Sergipe, ele tem reservas de potássio e de sódio. As baterias de íon sódio são biocarvões preparados a partir de biomassa a temperaturas altas.
4: A pesquisa ainda está sendo desenvolvida em laboratório, mas promete colocar o Brasil em um mercado promissor, criando uma alternativa viável e sustentável para o futuro da energia global.
5: A China, ela está privilegiando muito os tipos de pesquisas no desenvolvimento de baterias de íon sódio. Em escala ainda de laboratório, a gente conseguiria, entre 4 a 5 anos, ter uma linha de desenvolvimento até a otimização desse carbono.
4: Acompanhe a pesquisa na página da Universidade Federal de Sergipe. E esse foi o Ciência na Prática, com produção de Warby Calil e edição de Edinaldo Júnior. E nosso encontro com o Saber Científico volta na próxima semana. Até lá!
1: Instrumentos musicais, microfones e máquinas de costura agora podem ser importados sem o pagamento de imposto.
2: A importação desses produtos estava sujeita à alíquota de 18%.
1: No caso das máquinas de costura, a medida que já valia de forma provisória e com restrições de cotas, agora é definitiva.
2: A redução tarifária consta em resolução da Câmara de Comércio Exterior, que incorporou decisões do Mercosul.
1: Essas foram as notícias do governo federal.
2: Uma realização da Secretaria de Comunicação Social da Presidência da República.
1: Com produção da empresa Brasil de Comunicação.
2: E agora com as notícias do Poder Judiciário e do Congresso Nacional. Boa noite.
1: Boa noite para você e até amanhã.
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8: STF envia conciliação do caso sobre a aplicação do Estatuto da Pessoa Idosa a contratos de planos de saúde.
9: Justiça do Trabalho vai fazer um mutirão de conciliação em processos que envolvem pessoas a partir dos 60 anos.
8: Tribunal Superior Eleitoral define relatores para recursos relacionados à apuração das eleições 2026.
9: Boa noite, eu sou Marcela Luiza.
8: E eu sou Walter Lima.
9: Em nota publicada nesta quinta-feira, a presidência do Supremo Tribunal Federal firmou o compromisso com a democracia e a liberdade de escolha de brasileiros e brasileiras em ambiente de paz.
8: O voto é a expressão máxima da cidadania, segundo o presidente do STF, ministro Edson Fachin, e a garantia de que a vontade popular define o futuro do Brasil. Na nota, O ministro ressaltou que isso só é possível graças ao empenho incansável da Justiça Eleitoral brasileira.
9: TSE define relatores para recursos relacionados à apuração das eleições 2026.
8: Os ministros ficarão responsáveis pela análise

0: análise de processos relativos aos cargos de presidente e vice-presidente da República. Fábio Ruas.
1: O ministro Sebastião Reis Júnior vai ser o relator da apuração dos resultados eleitorais do Amazonas, Alagoas, São Paulo e Tocantins. A ministra Estela Aranha ficou com Minas Gerais, Mato Grosso, Espírito Santo e Mato Grosso do Sul. Já o ministro Floriano de Azevedo Marques será o responsável pelo Ceará, Sergipe, Maranhão e Goiás. Os processos de apuração dos votos dos estados do Rio de Janeiro, Paraná, Pará e Piauí ficarão sob a relatoria do ministro André Mendonça. O ministro Ricardo Vilas Boas Cueva vai atuar nos processos da Bahia, Pernambuco, Paraíba e Santa Catarina. E o ministro Dias Toffoli ficou com o Distrito Federal, Rio Grande do Sul, Rio Grande do Norte, Acre, Amapá, Roraima e Rondônia. A distribuição garante a organização e a celeridade dos trabalhos da Justiça Eleitoral durante a totalização dos votos.
2: O Supremo suspendeu o julgamento sobre a aplicação do Estatuto da Pessoa Idosa a contratos de planos de saúde firmados antes de 2004.
0: A discussão envolve reajustes das mensalidades em razão da idade.
2: O estatuto proíbe a cobrança de valores diferenciados em razão da idade. Com a lei entrou em vigor em 2004, o Supremo discute se essa proteção também se aplica aos contratos firmados antes dessa data, inclusive nos casos em que o beneficiário completou 60 anos após a entrada em vigor do Estatuto.
0: A questão é discutida em dois processos diferentes, que começaram a ser julgados por composições distintas da Corte. Na sessão de hoje, o ministro Dias Toffoli propôs o envio do caso ao Núcleo de Solução Consensual de Conflitos do Supremo para tentativa de conciliação. A sugestão foi acolhida pelo plenário.
2: Hoje, 1º de outubro, é o Dia Nacional e Internacional da Pessoa Idosa.
0: De olho na data, a Justiça do Trabalho vai fazer um mutirão de conciliação em processos que envolvem pessoas a partir dos 60 anos. Rocine Gomes.
3: É isso mesmo. A ação em todo o país será de 5 a 9 de outubro. Chamada Em Pauta a Melhor Idade, a iniciativa vai dar preferência aos processos de pessoas idosas. Para participar e adiantar a sua vida, basta procurar seu advogado, ir ao Tribunal Regional do Trabalho e pedir que o processo seja priorizado. É o seu processo em cima da pilha.
2: O STJ recebeu o primeiro recurso especial da história, autuado de acordo com os novos critérios da sistemática da relevância da questão federal.
0: O chamado filtro de relevância entrou em vigor em 3 de setembro. Fátima Uchoa.
4: Nesse novo sistema, só serão julgados pelo STJ casos com relevância econômica, política, social ou jurídica que ultrapassem os interesses das partes, além dos que já têm relevância presumida, como previsto na lei que regulamenta o filtro. O primeiro recurso com relatoria do ministro Herman Benjamin, da primeira turma, teve origem em execução fiscal ajuizada pelo Conselho Regional de Engenharia e Agronomia do Paraná para cobrar dívida decorrente de infração à lei que rege a categoria. Vale destacar que o STJ começou e deve concluir até 7 de outubro as primeiras sessões virtuais para analisar propostas de submissão de recursos especiais ao filtro da relevância.
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2: Uma boa noite.
0: E até amanhã.
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1: Eu sou Humberto Pinheiro e estes são os destaques de hoje do Jornal do Senado, que começa agora. Senado debate projetos para ampliar inclusão e qualidade de vida dos idosos. CCJ analisa a criação da Universidade do Vale do Juruá, no Acre. Nova lei do seguro rural amplia a proteção de produtores contra grandes perdas. Boa noite. 1º de outubro é o Dia Nacional do Idoso, data dedicada à reflexão sobre os direitos.

0: direitos e as condições de vida dos brasileiros com 60 anos ou mais. O Senado analisa projetos para ampliar a inclusão digital e incentivar a participação das pessoas idosas em atividades turísticas. Repórter Rodrigo Rezende.
1: Uma lei sancionada em 2006 determinou que 1º de outubro é o Dia Nacional do Idoso. Em 2003, 3 anos antes, o país ganhou seu primeiro conjunto de leis

0: trabalho, assistência social e, acima de tudo, a dignidade.
1: O Senado debate diversos projetos para melhorar a vida dos idosos brasileiros. Um deles, apresentado pela senadora Damaris Alves, do Republicanos do Distrito Federal, quer promover a acessibilidade, inclusão e segurança da pessoa idosa nos ambientes digitais. Já o senador astronauta Marcos Pontes, do PL de São Paulo, é relator na Comissão de Direitos Humanos de uma proposta que incentiva a participação dos idosos em atividades turísticas.
2: A Comissão de Constituição e Justiça analisa o projeto de lei que autoriza o Poder Executivo a criar a Universidade Federal do Vale do Juruá, UFVJ, com sede em Cruzeiro do Sul, no Acre. A proposta tem o objetivo de interiorizar a oferta de ensino superior público na Amazônia Ocidental e impulsionar o desenvolvimento científico e socioambiental da região. A reportagem é de Bruno Lourenço.
3: A proposta prevê a criação de uma fundação pública federal, sediada em Cruzeiro do Sul, no oeste do Acre, com atuação em outras localidades do Vale do Juruá. O senador Hamilton Mourão, do Republicanos do Rio Grande do Sul, defendeu a importância de expandir o ensino superior público para além das capitais.
4: A interiorização do ensino superior público, especialmente em territórios com as peculiaridades socioambientais e os desafios logísticos do Vale do Juruá, é medida de inegável e urgente interesse público.
3: A Universidade Federal do Vale do Juruá deverá ter como foco suas vocações regionais e priorizar áreas como bioeconomia, agricultura familiar, biotecnologia, saúde e conservação ambiental.
2: O Brasil e os Estados Unidos anunciaram a criação de um grupo de trabalho para negociar o tarifaço. O objetivo é avaliar possíveis soluções e avançar nas negociações sobre um eventual acordo. No Congresso, aguarda análise uma MP que destina crédito subsidiado a exportadores e setores estratégicos. Repórter Pedro Pincer.
5: O governo norte-americano deve apresentar nas próximas semanas uma proposta para definir os assuntos das negociações. As conversas ocorrem enquanto os Estados Unidos mantêm sobretaxas sobre parte das exportações brasileiras. Em julho, foi anunciada uma tarifa adicional de 25% sobre determinados produtos brasileiros. No Congresso brasileiro, aguarda a instalação a comissão mista que vai analisar a medida provisória que prevê R$18,5 bilhões em crédito subsidiado para exportadores e setores estratégicos. O presidente do Senado, Davi Alcolumbre, afirmou que o Legislativo está unido na defesa dos interesses nacionais.
6: Nós vamos defender a soberania nacional, vamos defender os empregos dos brasileiros, defender os empresários brasileiros que geram a riqueza para o Brasil, e tenho convicção também que esse processo tem que ser liderado pelo Poder Executivo. Buscar estreitar os laços e fazer as coisas acontecerem defendendo os brasileiros. O Parlamento está integralmente à disposição da defesa dos interesses do Brasil.
5: A partir de um documento que será enviado pelos Estados Unidos, o grupo de trabalho vai buscar um entendimento entre os dois países.
2: O Executivo sancionou uma lei aprovada no Senado que muda as regras do seguro rural para proteger produtores e seguradoras em caso de grandes perdas no campo. Repórter Patrícia Oliveira.
7: O dinheiro que o governo federal destina para ajudar o produtor a pagar o seguro rural não poderá ser bloqueado ou congelado durante a execução do orçamento. A nova lei também tira do papel o chamado Fundo Catástrofe, criado em 2010 para auxiliar as seguradoras a cobrirem prejuízos extraordinários na produção rural, como os causados pelas mudanças climáticas. A proposta que deu origem à lei é da senadora Tereza Cristina, do Progressistas de Mato Grosso do Sul.
8: O seguro rural, ele representa um instrumento essencial de gestão de risco, pois protege o produtor rural contra perdas decorrentes de eventos aleatórios e não controláveis.
7: A lei prevê ainda que os produtores que têm seguro terão prioridade nas linhas de crédito para prorrogar ou renegociar dívidas.
2: O plenário pode votar em breve um projeto que estabelece condições de trabalho específicas para mulheres com câncer de mama, incluindo aquelas em tratamento ou em período de remissão. A proposta autoriza a adoção de medidas para flexibilizar as condições de trabalho, como teletrabalho, redução da jornada, horários flexíveis e apoio psicossocial sem redução salarial. Além disso, institui

0: e o selo rosa para reconhecer empresas que adotarem práticas inclusivas e não discriminatórias. Durante a leitura do relatório na Comissão de Assuntos Sociais, o senador Flávio Arnes, do PSB do Paraná, ressaltou que o trabalho pode contribuir efetivamente para a saúde mental de quem enfrenta o câncer de mama.
1: É comprovado que se manter ocupado e produtivo representa um grande apoio psíquico aos pacientes de câncer ao obstar ou ao menos dificultar o advento de depressão que muitas vezes os acomete.
0: A Comissão de Constituição e Justiça do Senado pode votar o projeto de lei do senador Chico Rodrigues, do PSB de Roraima, que muda a contagem de prazos para manifestação da Fazenda Pública, do Ministério Público e da Defensoria Pública em processos de inventário. Pela proposta, os prazos passam a ser contados em dias corridos, incluindo sábados, domingos e feriados. Atualmente, a contagem é feita apenas em dias úteis. O relatório do senador Jorge Cajuru, do PSB de Goiás, recomenda a aprovação do projeto.
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0: Na hora de votar, além do celular, o eleitor precisa deixar outros equipamentos eletrônicos fora da cabine, como relógio inteligente e óculos com câmera. A proibição vale até para aparelhos desligados e foi reforçada pela Justiça Eleitoral para garantir o sigilo do voto. Repórter Marcela Cunha.
5: Não é só o celular que deve ficar fora da cabine de votação. Com o avanço de dispositivos cada vez menores e mais conectados, a Justiça Eleitoral detalhou as regras para impedir que novas tecnologias comprometam o sigilo do voto. A proibição também vale para máquinas fotográficas, filmadoras, relógios e pulseiras inteligentes, óculos conectados, fones de ouvido, câmeras corporais e microcâmeras. A medida busca evitar que equipamentos capazes de registrar ou transmitir informações sejam usados para revelar a escolha do eleitor. Também ajuda a combater a compra ou a coação de votos ao impedir a produção de uma prova da opção registrada na urna, como lembrou a senadora Damares Alves, do Republicanos do Distrito Federal.
6: A legislação é muito clara, o voto ele é secreto.
5: Quem se recusar a entregar o equipamento aos mesários não poderá votar até cumprir a orientação. O caso será registrado em ata e, se necessário, a força policial poderá ser acionada. Já equipamentos de acessibilidade e tecnologias assistivas continuam permitidos.
0: Com trabalhos técnicos de Eliseu Caires, o Jornal do Senado fica por aqui. Acompanhe agora as notícias da Câmara dos Deputados. Boa noite e até amanhã.
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7: Mulher que delatar violação de medida protetiva poderá ter escolta policial.
8: Deputados esclarecem a atuação do Ministério Público em pedido de pensão.
7: Escolas devem informar suspeita de trabalho infantil ao Conselho Tutelar.
8: Avança projeto que aumenta a punição para corridas ilegais em vias públicas.
7: Boa noite. A Comissão de Viação e Transportes aprovou penas mais rígidas para quem participar de corridas ilegais em vias públicas. A repórter Kate Nayane traz mais detalhes sobre o que agora será analisado pela Comissão de Constituição e Justiça.
9: O projeto de lei que aumenta as punições para os chamados rachas foi aprovado pela Comissão de Viação e Transportes da Câmara dos Deputados. Pela proposta, a multa pela prática de corridas ilegais em vias públicas passa de 2.934 para 4.402, além da suspensão do direito de dirigir e apreensão do veículo. O aumento do valor da multa também se aplica para quem promover ou participar de eventos que envolvam manobras perigosas, corridas ou disputas em vias públicas sem a permissão da autoridade de trânsito. O texto aprovado também agrava as penas. Caso a infração ocorra próximo de escolas, hospitais, locais de embarque e desembarque de passageiros, ruas estreitas ou onde exista grande concentração de pessoas, as penas passam de 3 a 6 anos para reclusão, de 4 a 8 anos em caso de lesão corporal grave e de 6 a 12 anos em caso de morte. O relator da proposta, deputado Hugo Leal, do PSD do Rio de Janeiro,

0: defende que infrações como estas não devem ser tratadas como acidentes.
1: Inclusive, no caso de lesão corporal ou morte, aí sim, responsabilidade por homicídio. Homicídio, essa é nossa principal mudança, principal alteração, é que quando uma prática ilegal dessa natureza, o resultado dela é o homicídio, nós temos que tratar esse indivíduo como um homicida, não como um acidente de trânsito.
0: Em seguida, o projeto de lei que aumenta as punições para quem pratica corridas ilegais em vias públicas será analisado pela Comissão de Constituição e Justiça. Da Rádio Câmara de Brasília, Kate Nayane.
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3: Economia. Afonso Mota, do PDT do Rio Grande do Sul, destaca a importância da lei que reduz as alíquotas do PIS/PASEP e da COFINS para a indústria química e petroquímica. O deputado ressalta que o setor recolhe aproximadamente 40 bilhões de reais por ano em impostos.
4: Afonso Mota avalia que a redução dos tributos tem fortalecido uma atividade estratégica para a economia brasileira diante da concorrência internacional. O parlamentar reitera que a medida cria condições para que o setor continue contribuindo para o desenvolvimento do país.
3: Marcos Aurélio Sampaio, do MDB do Piauí, defende projeto que acaba com a cobrança pelo uso da rede de distribuição de energia elétrica para microgeradores de energia solar. O texto garante isenção permanente aos consumidores que injetam energia excedente na rede.
4: A proposta estende a isenção a todos os usuários de fontes renováveis, independentemente da data de adesão. No entendimento de Marcos Aurélio Sampaio, a medida garante segurança jurídica e incentiva a democratização da energia limpa.
3: Agricultura. O projeto de Renilson e Nicodemos, do MDB do Pará, estabelece um período de paralisação temporária na colheita do açaí e cria um seguro para os extrativistas do fruto. A ideia é pagar aos trabalhadores um salário mínimo por até 4 meses no ano para permitir a regeneração natural das palmeiras.
4: Na visão de Renilson e Nicodemos, a medida garante a sustentabilidade ambiental e assegura a renda às famílias extrativistas no período de entre-safra. A proposta prevê ainda ações para diminuir os acidentes de trabalho na subida dos açaizeiros e modernizar as técnicas de manejo.
3: Relações Exteriores. Felipe Martins, do PL Tocantinense, apoia a criação da Frente Parlamentar Mista pela Integração Continental e Desenvolvimento Sul-Americano. O objetivo do colegiado é elaborar iniciativas de conexão produtiva, digital e institucional entre os países do continente.
4: De acordo com Felipe Martins, o grupo vai articular com governos estaduais, municipais e a sociedade civil para ampliar o protagonismo do Brasil na América do Sul, promovendo o intercâmbio tecnológico e o crescimento socioeconômico.
3: Segurança Pública. A Comissão de Segurança Pública aprovou uma escolta policial para mulheres vítimas de descumprimento de medida protetiva. O repórter Luiz Cláudio Canuto explica a questão.
5: A Comissão de Segurança Pública e Combate ao Crime Organizado aprovou o projeto que prevê escolta policial para mulheres que denunciarem descumprimento de medida protetiva. Pela proposta, a escolta deveria ser concedida quando houvesse risco à integridade física. A proposta muda a Lei Maria da Penha e também a lei que disciplina a proteção de vítimas e testemunhas ameaçadas. O colegiado aprovou a versão da relatora, deputada delegada Ione, do Avante de Minas Gerais. Segundo ela, o objetivo é fortalecer a proteção das vítimas no momento em que procuram as autoridades para comunicar que o agressor desrespeitou a decisão judicial. O texto aprovado amplia o alcance da proposta original e incorpora a proteção da escolta a um conjunto mais amplo de medidas protetivas na Lei Maria da Penha.

0: A proposta original da deputada Rogéria Santos, do Republicanos da Bahia, previa a obrigatoriedade de escolta policial para a mulher que comparecesse à delegacia para denunciar o descumprimento de medida protetiva de urgência. Pelo texto aprovado, a adoção de escolta policial deixa de ser uma medida automática e passa a depender de avaliação técnica do risco enfrentado pela vítima. Entre os critérios poderiam ser considerados o histórico de violência praticada pelo agressor, a gravidade das ameaças e a possibilidade de novas agressões. Segundo o Conselho Nacional de Justiça, a cada 45 segundos, uma mulher recebe a proteção judicial. O projeto tramita em caráter conclusivo e aguarda indicação de relator na Comissão de Defesa dos Direitos da Mulher. Em seguida, passará pela Comissão de Constituição e Justiça. Da Rádio Câmara de Brasília, Luiz Cláudio Canuto.
1: Franciane Baier, do Republicanos do Rio Grande do Sul, apoia projeto que destina 30% da arrecadação de apostas de cota fixa ao Fundo Nacional de Segurança Pública. A proposta também reserva, no mínimo, 30% do fundo para o combate à violência contra a mulher.
2: Franciane Baier informa que os recursos vão financiar ações como monitoramento eletrônico de agressores, patrulhas especializadas e casas de acolhimento. Para a deputada, a medida garante orçamento contínuo para interromper os ciclos de agressão às mulheres.
1: O projeto de lei quer proibir a nomeação ou contratação de pessoas condenadas por crimes sexuais contra crianças e adolescentes para cargos ou funções públicas. De autoria de Júnior Lourenço, do MDB do Maranhão, a medida valeria para órgãos públicos, empresas estatais e contratos de prestação de serviços.
2: A proposta determina ainda que a proibição só será aplicada após condenações definitivas. De acordo com Júnior Lourenço, a iniciativa reforça a proteção de crianças e adolescentes e a integridade da administração pública.
1: Misael Varela, do PSD de Minas Gerais, apoia a proposta de emenda à Constituição que reduz a maioridade penal de 18 para 16 anos. A mudança visa punir, com mais rigor, menores envolvidos em crimes hediondos e em casos de violência extrema contra pessoas e animais.
2: Misael Varela pondera que a responsabilização penal vai depender de laudo técnico que comprove a capacidade do jovem de entender a gravidade do ato. Para o deputado, a proposta evita a impunidade em casos de extrema violência.
1: Exigir vídeo monitoramento e punir a omissão de casos de agressão contra crianças e adolescentes em creches e escolas é a proposta de delegado Bruno Lima, do Podemos de São Paulo. O texto ainda impõe pena para os dirigentes que deixarem de notificar casos suspeitos.
2: Delegado Bruno Lima argumenta que crianças pequenas muitas vezes não conseguem relatar abusos, o que exige provas objetivas. O parlamentar pondera que as câmeras devem ficar restritas às áreas comuns, prevendo penas mais duras para maus tratos em creches.
1: André Fernandes, do PL do Ceará, apresentou o projeto que determina a queima completa como único método para destruir entorpecentes apreendidos e plantações ilícitas. Pela proposta, a destruição deve ser gravada em vídeo com registro de geolocalização.
2: Na avaliação de André Fernandes, métodos atuais como enterramento não garantem a destruição total dos materiais apreendidos. Para o deputado, a incineração evita que drogas e lavouras voltem ao mercado ilegal por falhas no descarte policial.
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4: Justiça.
1: Os deputados aprovaram um projeto que esclarece a atuação do Ministério Público em pedido de pensão alimentícia. A repórter Paula Bittar explica os detalhes.
4: A Comissão de Constituição e Justiça da Câmara aprovou uma proposta que inclui no Estatuto da Criança e do Adolescente uma regra autorizando o Ministério Público a pedir judicialmente pensão alimentícia em favor de crianças e adolescentes. Pela proposta, isso poderá ocorrer mesmo que os pais continuem exercendo seus direitos e deveres legais em relação ao filho, que a criança ou adolescente não esteja em situação de risco e que exista defensoria pública na comarca. O objetivo é transformar em texto legal um entendimento que já é adotado pelo Superior Tribunal de Justiça. A relatora na CCJ, deputada Maria Arraes, do PSB de Pernambuco, destacou que a proposta não traz uma inovação substancial, mas confere maior precisão ao texto legal ao incorporar orientação jurisprudencial já consolidada, promovendo segurança jurídica, uniformidade interpretativa e previsibilidade na atuação dos órgãos responsáveis pela tutela dos direitos infanto-juvenis. De acordo com o Estatuto da Criança e do Adolescente, o Ministério Público pode promover ações de alimentos em favor de crianças e adolescentes, mas a lei não explicita que essa atuação independe da situação familiar da criança ou adolescente, da existência de situação de risco ou da disponibilidade da Defensoria Pública. A autora do projeto, deputada Laura Carneiro, do PSD do Rio de Janeiro, explicou que parte da doutrina tem uma visão distorcida sobre o tema e seu objetivo foi deixar a regra bem clara.
5: O Ministério Público precisa poder pedir alimentos quando eles são de interesse do menor, quando as crianças estão em vulnerabilidade, quando as crianças precisam dessa ajuda do Estado. Na prática, o que a gente faz é colocar agilidade numa rede de proteção que é muito importante para as crianças. Porque a gente sabe que a justiça tem o seu próprio tempo, ela demora, mas a fome, essa, não tem tempo.
4: A proposta, que inclui no Estatuto da Criança e do Adolescente uma regra autorizando o Ministério Público a pedir judicialmente pensão alimentícia em favor de crianças e adolescentes, pode seguir agora para a análise do Senado, a menos que haja recurso para votação antes pelo plenário da Câmara. Da Rádio Câmara, de Brasília, Paula Bittar.
6: Ciência e tecnologia.
2: Aliel Machado, do PV do Paraná, defende a regulação e o combate ao abuso de poder de grandes empresas de tecnologia. Ele explica que a ideia é permitir que o governo federal imponha regras de transparência e evite privilégios para produtos das próprias plataformas.
1: Aliel Machado argumenta que o mercado digital exige uma área especial dentro do Conselho Administrativo de Defesa Econômica para proteger o direito do consumidor. Ele ressalta que as regras devem focar apenas nas chamadas Big Techs, garantindo mais espaço para pequenos concorrentes.
2: Dr. Ismael Alexandrino, do PSD de Goiás, quer estabelecer diretrizes mais rigorosas para a classificação indicativa de desenhos e animações digitais. A proposta obriga emissoras e serviços de streaming a barrar produções com cenas de violência, humilhação ou duplo sentido.
1: Dr. Ismael Alexandrino lembra que o uso indiscriminado de telas por bebês e crianças pequenas traz prejuízos ao desenvolvimento cognitivo e emocional. Ele defende que as plataformas de vídeo auditem seus catálogos sob pena de multas milionárias e suspensão da empresa.
2: Pastor Eurico, do PSDB de Pernambuco, cobra do governo explicações sobre denúncias de interferência na eleição do Conselho Regional dos Técnicos Industriais da Terceira Região. Ele quer saber se o Ministério da Ciência, Tecnologia e Inovação apoiou uma das chapas concorrentes em Pernambuco e na Paraíba.
1: Pastor Eurico pede detalhes sobre agendas, manifestações públicas e uso de recursos do Ministério em favor de candidatos. Segundo o parlamentar, denúncias apontam quebra dos princípios da impessoalidade, neutralidade, além de possível abuso de poder político.
6: Direitos Humanos.
2: Comissão aprova projeto que obriga as escolas a comunicarem suspeitas de trabalho infantil ao Conselho Tutelar. A reportagem é de Agui Pontes.
7: A Câmara dos Deputados debate fazer com que as escolas sejam obrigadas a comunicar ao Conselho Tutelar suspeitas de trabalho infantil. A proposta, apresentada pelo deputado Amon Mandel, do Republicanos do Amazonas, insere a mudança no Estatuto da Criança e do Adolescente. Segundo a proposta, já aprovada pela Comissão de Educação, A suspeita ou comprovação da prática de trabalho infantil precisa ser apontada pela instituição de ensino, especialmente se envolver uma criança de até 12 anos. A Constituição já prevê o contato da escola com o Conselho Tutelar, em caso de maus tratos ou faltas excessivas e injustificadas à escola. Segundo a relatora na comissão, deputada Franciane Baier, do Republicanos do Rio Grande do Sul, a escola é estratégica para dar esse primeiro alerta.
8: A escola é muitas vezes o primeiro lugar onde os sinais de exploração aparecem. E ao tornar essa obrigação expressa na lei, damos mais agilidade para que o Conselho Tutelar seja acionado e as medidas de proteção sejam tomadas o quanto antes.
7: A Constituição proíbe o trabalho para menores de 16 anos, salvo na condição de aprendiz, que o jovem pode desempenhar a partir dos 14 anos. Segundo um estudo recente do Fórum Nacional de Prevenção e Erradicação do Trabalho Infantil, 1 milhão e 650 mil crianças e adolescentes estão tendo sua força de trabalho explorada no Brasil. A proposta que prevê a denúncia do trabalho infantil pelas escolas ao Conselho Tutelar será analisada pela Comissão de Previdência, Assistência Social, Infância, Adolescência e Família. Da Rádio Câmara de Brasília, Agui Pontes.
1: Márcio Alvino, do PL de São Paulo, enaltece o trabalho da APAE, Associação de Pais e Amigos dos Excepcionais, na inclusão e na defesa dos direitos das pessoas com deficiência. Ele ressalta a atuação de profissionais, voluntários e famílias no apoio a milhões de brasileiros.
2: Márcio Alvino defende o fortalecimento das APAEs por meio de mais recursos e de políticas públicas voltadas às pessoas com deficiência. Vice-presidente da Frente Parlamentar em Defesa das APAEs, o deputado reafirma o compromisso de apoiar as instituições presentes em todo o país.
6: Educação.
1: O projeto de Geraldo Mendes, do União do Paraná, prevê o abono de até 3 dias de faltas escolares por mês para alunas com deficiência durante o período menstrual. A medida dispensa atestado médico, bastando a notificação da família à instituição de ensino.
2: Geraldo Mendes argumenta que dores intensas tornam a frequência escolar dolorosa para muitas adolescentes com deficiência. Para ele, a dispensa de laudo mensal evita filas desnecessárias nos postos de saúde e assegura o direito à educação sem reprovação por falta.
1: Fomentar o hábito da leitura e ampliar o financiamento de bibliotecas públicas é o objetivo de projeto de Amaro Neto, do PP do Espírito Santo. O texto permite que empresas e pessoas físicas usem deduções no imposto de renda para apoiar a compra de livros, feiras literárias e acervos digitais.
2: Amaro Neto argumenta que o país ainda enfrenta gargalos no acesso à literatura e na preservação de espaços culturais. Ele diz ainda que a proposta estimula a cooperação entre a iniciativa privada e o governo para modernizar estruturas de bibliotecas públicas do país.
1: Termina agora o Jornal Câmara dos Deputados, produzido pela Rádio Câmara com trabalhos técnicos de Wellington Teles e apresentação de Luciana Vieira e Val Monteiro. Boa noite.
2: A Voz do Brasil volta amanhã. Uma boa noite para você.
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4: Juventude FM informa a hora certa.
5: 22:13.
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0: Juventude FM informa a hora certa.
1: 23 horas e 1 minuto.
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3: Ô, Glória! 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
1: Meia-noite e 23 minutos.

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1: Meia-noite e 50 minutos.

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1: Uma hora e quatro minutos.

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1: Uma hora e 18 minutos.

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1: 1 hora e 30 minutos.

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1: 2 horas e 9 minutos.

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1: 2 horas e 24 minutos.

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1: 2 horas e 36 minutos.

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1: 2 horas e 51 minutos.

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0: 3 horas e 16 minutos.

0: 3:45.
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1: Juventude FM informa a hora certa.
2: 5:01.
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1: 5 horas e 49 minutos.

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1: Juventude FM informa a hora certa.
0: 5:54.
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Bom dia, são 6h02, começando mais uma edição do programa Raízes do Sertão. É isso aí, sexta-feira, né? Dia 2 de outubro de 2026. Você que ainda está deitada, só ouvindo a nossa programação, bom dia para você. Juventude FM, preparando aquele repertório para você curtir, viajar no tempo, relembrar aquelas músicas que tocaram fundo no seu coração. Você só ouve aqui, programa Raízes do Sertão, Moda de Viola, Sertanejo Raiz e o melhor da música sertaneja no Brasil. 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Beleza? Muito obrigado aí pela sintonia. E vamos de música. Vamos estar ouvindo agora uma seleção de músicas que preparamos aqui para você, tá bom? Vamos lá. Agora são 6h04, programa Raízes do Sertão. Daqui a pouco eu volto dando um bom dia para você.

Agora são 6 horas e 15 minutos, 6 e 15. Bom dia para você. Você está ouvindo o programa Raízes do Sertão aqui pela Juventude FM 104,9. Fazendo a diferença há 17 anos no seu rádio. E aqui você ouve moda sertaneja, sertanejo raiz. É. Aquelas músicas que você... Modão sertanejo raiz, com grandes nomes da música sertaneja, como Eduardo Costa, Leonardo, Gustavo Lima, Chitãozinho e Chororó, de Paulo e Paulino,

É aquele modão sertanejo raiz que resgata os clássicos das antigas, com moda de viola, letras profundas e o verdadeiro sentimento do sertão brasileiro. Aqui você encontra o sertanejo raiz autêntico, o modão de viola ideal para você que ama as músicas antigas, românticas e cheia de saudade. Ouça com calma e sinta a essência do sertanejo tradicional.

São 6 horas 19 minutos, 6:19. Você ouvindo o melhor da música sertaneja. Vamos mandar aquele abraço para Lourinho do Acordeon. É, Lourinho do Acordeon. Ele falou, ele estava ontem aqui no estúdio, durante a entrevista do futuro governador, candidato a governador, né? Valmir de Francisquinho. Pense, tinha mais de 100 pessoas ali na recepção e a gente fazendo aqui a entrevista. Mas foi muito bom. Beleza, encerrando com chave de ouro, né? Vamos mandar um abraço para Dolores na Matinha, Abelardo na Rua 8, no bairro Demar de Carvalho. Vaguinho na estação, não, na exposição. E Vaguinho da estação, ele não mora mais na estação. O Dr. Vaguinho, Wagner Andrade, né? E Vaguinho, que eu tô falando aqui agora, é o que trabalha na prefeitura. O filho do finado, saudoso Gil da Xerox. Júlio César, o eletricista ali no residencial Campo da Vila, conhecido como Picolé. Adelmo Bigode na Rua 1, bairro Demar de Carvalho. Danilo Souza, que faz a programação todos os sábados à tarde, né? Todas as tardes de sábado é com Danilo Souza. Bom dia também, Danilo. Binho da Elevar Andaimes. Júnior da Impacto Motos. Val, as filhas Sarinha, Thaís e as netas ouvindo a nossa programação. Marise no Povoado Sobrado. Denison da Pit Stop de Ciclo. José Augusto Corretor. Daqui a pouco, às 8 horas, ele está

para aqui fazendo a programação. É Nenê, que trabalhou comigo ali no Centro dos Idosos, ela disse que está ouvindo a programação, tá bom? Muito obrigado pela companhia de todos os dias, Nenê. Vai para Edneuza também, essa programação, bom dia para você, ali do Jardim Campo Novo. Ela é irmã da Dona Luziene, ali do restaurante do Mercado Municipal. Pense, você entrando ali no Mercado Municipal, tá escrito, o restaurante dela é o mais fácil de achar, tá escrito Sportnet. Não pintaram ainda, dá para identificar rápido. No Residencial Campo da Vila tem o nosso amigo Manuel Vaqueiro. É, bom dia para você também, seu Manuel Vaqueiro. 6:22, aqui a música não para, mas vamos continuar dando bom dia para Messias no Beco da Rua 2, Thelma Forrozeira ali na Rua da Vaca Atolada, Cidade Nova, né? Muito obrigado aí pela sua companhia de todos os dias, sua irmã Cristina, né? Hoje eu lembrei. Seu Zé Augusto fala sempre. E a vizinha, esqueci o nome da vizinha, mas uma hora eu lembro. Thelma Forrozeira e sua irmã Cristina e a sua vizinha aí, que depois a Thelma manda o nome dela. Adelmo da Rua Campos, ao lado do Tiro de Guerra. Edinaldo Artes, que é o parceiro de todos os dias. Eles trabalham na Talentos Festas, os dois. Pedreiro Bandola, seu José Fernando, é o Pedreiro Bandola. E também Janisson, da Rua 7, o Coritiano, ali no bairro Demar de Carvalho. Motorista de cavalo, material de construção, é o Marcelo. E seu pai, um pintor ali na Praça Rosa Venerini, a mesma praça, cavalo, material de construção. Silvestre da Madeireira Silvestre. Dona Luziene no Mercado Municipal, o restaurante dela, eu falei na estante. Tem o nome Sportnet. É, ela não faz jogos, não. É o jogo, é aquele jogo de cintura que ela faz, aquele tempero. Ela fez uma cirurgia dos olhos, né? Ela me falou que fez uma cirurgia dos olhos, está se recuperando. A família está lá. Todos fazem o mesmo tempero. Pode ir e você vai degustar aquele cuscuz com carneiro e aquele lombo, como seu José Augusto Corretor fala. Cacau, no bairro Ademar de Carvalho, Mercadinho Cristo Rei. Ele está lá no Mercadinho Cristo Rei, e a todos que estão aí na sintonia. Miguelão, na esquina da rua direita com Augusto Franco, também no bairro Ademar de Carvalho. Os mototaxistas Chapinha e Zelito, provavelmente estão lá na lanchonete de Dona Leo. Bom dia, Cláudio, a todos aí da lanchonete de Dona Leo. Dojivan, que é o Dojão, trabalha na adega do Laerte, também ouvindo a programação. É 6:25. Daqui a pouco eu acho que entra o break comercial. Jailton Silva, sua esposa Dilma, ali no bairro Novo Horizonte, ouvindo a nossa programação. Maria dos Perfumes, na Praça da Antártica. João Pedreiro, na Travessa Machado. Toninho do Bar, no Encontro das Cinco Ruas. Depois eu explico, na próxima vez eu explico. O cantor Judivaldo, no bairro Novo Horizonte. Seu Laranjeira, sua esposa Raimunda, lá no Campo da Vila. Depois do 7º Batalhão. Evenilson Cabeleireiro. Bicho do Mato, Cowboy da Gata. Val Ribeiro, motorista da Gué Dourada. Isaú Monteiro, o nosso comunicador de todas as tardes a partir das 15 horas. E o pessoal que está na lanchonete dos Canários também, bom dia. 6:26. Já me reclamaram que toda
A cada minuto eu tô falando. Eu sou o Zé Bétio de Lagarto.

certo? É a cada minuto, eu falo a hora sim. 6h26. 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Programa Raízes do Sertão, na comunicação do seu amigo brasileiro. Muito obrigado pela sua companhia. Solta a voz e canta aí, Sebastião.

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1: Imaginando essa situação,
2: 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Maria, não foi dessa vez. Foda-se o amor, viemos por causa das calças. 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
3: Arthur.
2: Arthur, você que tá fudido no amor aí, Arthur. Essa é pra você, ó.

0: Muito bem, agora são 6 horas e 35 minutos, 6h35. Você ouvindo o programa Raízes do Sertão na comunicação do seu amigo brasileiro, tá bom? E vamos de música. Continuamos aqui ouvindo o melhor da música popular brasileira. E vamos atender o ouvinte, que mandou aqui a mensagem e está querendo ouvir. Vamos lá. São 6 horas e 36 minutos, 6 e 36. Vamos lá. É nosso amigo. Vamos lá.
1: Essa é a última vez.
2: Bom dia, Brasil.
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2: Bom dia pra você, brasileiro. Bom dia pra todos os seus ouvintes.

0: Toca aí, brasileiro. Jean Giovanni, olha, amor.
1: Olha.
0: Pra Thelma Forzeira, do sindicato, Helena Vieira, Cowboy da Gata, lá no rancho, tem uma Califera, na Moita Redonda, a sua da prestação, a esposa Adriana, Lenezão do Libório, Romário, meu amigo Manel Raqueiro, meu amigo Tião, Tanha, Fleito, aqui no Registro Campo da Viva. Enfim, pra toda a galera que tá na sintonia brasileira, vai fazer Augusto, Jairo Silva, pra você e pra todos os ouvintes. Bom dia, bom dia.
1: Bom dia, Bicho do Mato. Aí foi participação do Bicho do Mato. Ele pediu Jean Giovanni, olha, amor. Agora são 6 horas e 37 minutos. Ligou, pediu, ouviu.

Agora são 6h41, tá aí Roberta Miranda, Sol da Minha Vida. É a participação da nossa amiga Dilma, lá do BNH, bairro Novo Horizonte. Bom dia pra você!

0: 6 horas 45 minutos, tá aí, foi a participação de nossa amiga Dilma, a esposa do nosso amigo Jailton Silva, ali no bairro Novo Horizonte. Ligue e participe também. Quem vai falar agora é o nosso amigo Cowboy da Gata. Vamos lá.
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0: 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São 6 horas 45 minutos. Cowboy da Gata, bom dia.
2: Grande ouvinte do Raiz do Sertão. Gostaria de escutar uma música aí de Cristi Ralph aí, Brigas. Apareceu o Bicho do Mato, participou aí agora. O Assoalho da Prestação, a Dona Dolores, Dona Dulce do Sindicato, a Manuel Vaqueiro, Jorge Rodão, que é seu ouvinte, Grilo Mototáxi também é seu ouvinte, Dona Maria Garrincha também é seu ouvinte. E se tocar aí uma música aí de vaqueiro, bota um de Galega Boiador, ou de Cisina Mariana, se tiver na grade do programa, que eu gosto muito de música de vaqueiro raiz também. Veja se colocar um aí, ele já agradece o Cowboy da Gata.
0: Aí foi a participação do Cowboy da Gata e vamos de música. Ele pediu e vai ouvir Christian Ralph Brigas. 6 horas 46 minutos, Juventude FM 104,9. Faz

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Vai ao ar de segunda a sexta, das 6 às 8 da manhã. Às 8 da manhã você tem o programa A Hora do Corretor, com seu José Augusto Corretor. Tá bom? E hoje é o dia dos cantores lagartense. Vamos preparar aquele repertório para você curtir os cantores lagartense, tá bom? 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E vamos ouvir Milionário Zé Rico. Tocou, aí eu tirei, mas vamos lá. Milionário Zé Rico, Sentimental Demais.

de Freitas, Nonô Basílio, Ião Carreiro, Leandro, João Paulo, Barreiro e o poeta Goiaba. Formaram assim uma escola de canto que o sertão e a cidade aprenderam a cantar.

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Agora são 7 horas 9 minutos, 7 e 9. Ouvindo o programa Raízes do Sertão aqui pela Juventude FM 104,9, fazendo a diferença 17 anos. Na comunicação do seu amigo brasileiro. Vamos estar tocando mais músicas para vocês. Quem vem agora é o sertanejo, o melhor do sertanejo, trazendo Gino e Geno, Christian Ralph, Rick Rene, Leonardo, Chitãozinho Chororó, Zezé de Camargo e Luciano, para você curtir, tá bom? São 7 horas e 10 minutos. Daqui a pouco eu volto dando aquele bom dia para vocês. Aí começando com Zezé de Camargo e Luciano.

Agora são 7 horas 34 minutos, 7h34. 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Repetindo, 799-9814-8960. 7h35, programa Raízes do Sertão. 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Bom dia para você.

Agora são 7 horas 47 minutos, 7h47, você ouvindo o melhor da música sertaneja. Obrigado aí pela sua companhia e estaremos de volta amanhã, a partir das 6 da manhã, tá bom? Agora não tem aquele intervalo da propaganda eleitoral e vamos continuar aí ouvindo a nossa programação. Vamos dar um bom dia aqui pro pessoal que estava conosco. Manuel Vaqueiro, no bairro, no Campo da Vila, residencial Campo da Vila. Estava ouvindo a nossa programação. Quem está conosco também é Lourinho do Acordeon. Muito obrigado aí pela sua companhia. Dolores, no bairro Matinha. Abelardo, na rua 8. Vaguinho, da prefeitura, ali da Xerox. Júlio César Picolé, no residencial Campo da Vila. Delmo Bigode, na rua 1. Danilo Souza, da programação aos sábados, Conexão Saúde. 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E quem está conosco também, Val, com suas filhas Sara, Thaís e as netas. No povoado Sobrado tem a nossa amiga Marise Dias, nossa amiga. Do coração. Denis da Pit Stop de Ciclos, José Augusto Corretor e Neném, trabalhou comigo lá no Centro dos Idosos. Edneuza, no Jardim Campo Novo, ela é a irmã da Dona Luziene. Dona Luziene, ali do restaurante no Mercado Municipal. Thelma Forrozeira e sua irmã Cristina e a sua vizinha Jo, também na sintonia. Adelmo da Rua Campos, Edinaldo Artes, Zé Bandola, o pedreiro, Janisso, corintiano da Rua 7, todos no bairro Ademar de Carvalho. Marcelo, caçambeiro de Armando, e o pintor Jorge, seu pai, Silvestre da Madeireira, Luziene, Dona Luziene do restaurante, que eu falei no instante, e Cacau do Mercadinho Cristo Rei. Miguelão, na esquina da rua direita com Augusto Franco, os mototaxistas Chapinha e Zelito. Dojivan, o Dojão, que trabalha ali na adega do Laerte, também ouvindo a nossa programação. Ele mora ali na rua, avenida. Avenida Senador, Lourival, Lourival Batista, acho que é Hollenberg, senador Hollenberg. Vamos lá, quem está conosco também? Jailton Silva e sua esposa Dilma, que participou da nossa programação, também ali no bairro Novo Horizonte, Maria dos Perfumes, próximo ao Façoto, na Praça da Antártica. João Pedreiro, na Travessa Machado. Tonho do Bar, no Encontro das Cinco Ruas. E cantor Judivaldo, no bairro Novo Horizonte, também sintonizado conosco. Quem estava conosco também, Laranjeiras, lá no Campo da Vila, com a sua esposa Raimunda. Evenilson Cabeleireiro, Bicho do Mato, que participou da nossa programação, Cowboy da Gata. E Valmir Ribeiro, o Valmir, motorista da Águia Dourada, motorista escolar. Esaú Monteiro, também, todas as tardes aí das 15 até as 18 horas. E o pessoal que está na lanchonete e os canários ouvindo a nossa programação.

0: programação. Bom dia para vocês, muito obrigado e até amanhã, se assim o nosso Deus nos permitir. A seguir, programa A Hora do Corretor.
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0: Agora são 7 horas e 52 minutos.

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1: 7:54.
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2: Juventude FM informa a hora certa.
3: 10:54.
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5: 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Amém.

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Fala, empreendedor, muito bom dia. Essa sexta-feira abençoada que nós temos, dia 2 de outubro de 2026, estamos aqui mais uma vez compartilhando boas notícias, avançando com conteúdo relevante para você que empreende, para você que deseja empreender, para você que quer continuar avançando em sua carreira profissional. Fala, empreendedor, está no ar e a gente está aqui com alegria, com júbilo, com ânimo, com a certeza de que novos dias virão, novas oportunidades estão disponíveis e a gente precisa se animar, se alegrar, ter boas expectativas, porque o melhor está por vir. Então, muito bom dia a você que está nos ouvindo agora pela Juventude FM. Esse é o episódio de número 55 e estamos aqui mais uma vez no Fala Empreendedor. Empreendedor, eu sei que nós estamos num momento crítico, num momento de atenção no nosso país, que são as eleições. Então, que você, empreendedor, entenda que tudo passa e entenda também que é necessário manter as emoções aí acalmadas, ter a gestão das emoções, porque você tem clientes com vários tipos de pensamento. Seus clientes, eles têm suas escolhas. E independente das escolhas do seu cliente, das tendências dos seus clientes, você precisa fazer negócios com eles. Você precisa se relacionar com os seus clientes. E essa mensagem é específica para você, empreendedor, do interior de Sergipe, aqui de Lagarto, você que me escuta. Então é necessário manter as emoções aí acalmadas, a gestão das emoções, para que você possa passar por esse momento sem perder clientes, porque os clientes têm suas preferências, você tem as suas preferências, independente da sua escolha de governo, escolha partidária. Mas você precisa aí ter o controle, manter as emoções no lugar certo, acalmadas, para não perder esse relacionamento com os seus clientes. E a gente sabe que essa situação política, não só política, mas de esporte, de religião, muitos dizem que isso não se discute. Isso sim pode se discutir, mas nesse momento crítico, nossa direção para você, empreendedor, é que você se mantenha de maneira equilibrada, continue de maneira equilibrada, porque negócios precisam ser realizados nesse momento e depois desse momento. Então, é necessário manter calma, muita calma nessa hora, empreendedor, muita calma nessa hora. Seu negócio, ele vai subsistir, ele vai avançar independente de. Então, esse é o meu bom dia para você, empreendedor que me escuta, você que já está posicionado aí, já tem suas escolhas políticas, está tudo bem, você deve, a democracia te permite isso, mas seu cliente também tem as escolhas dele. O que você não pode perder é a oportunidade de fazer negócios, independente do partido, do candidato que o seu cliente vai escolher. Então, a orientação é, em sua loja, em seus negócios, evite discussões políticas nesse momento. Hoje é sexta-feira, é dia de fechar negócios, não de perder clientes. É dia de avançar e não de retroceder. Então, continue sendo sábio, continue sendo inteligente. Esse momento, não entre

0: entre em discussões acaloradas sobre política. E olhe que essa mensagem não é sobre horóscopo, essa mensagem não é sobre textos prontos, essa mensagem é sobre vivência. No mundo todo tem as decisões, no mundo todo tem o partidarismo, o mundo democrático. Mas você que me escuta, empreendedor, você que quer aí salvar as negociações, você que quer avançar com as negociações, você que quer vender mais, você que quer atender o seu público tem diferentes candidatos. Então não utilize o espaço da sua empresa para fazer aí as divulgações de candidatos ou discussões sobre isso. As pessoas têm suas opiniões. Preserve o espaço da sua empresa, do seu estabelecimento comercial, para focar na qualidade, no serviço do seu produto e na qualidade do seu atendimento. Então, foca suas energias nesse momento para isso, para que você possa, se você vende comida, saiba que todo mundo, independente do partido que escolhe do candidato, vai provar da sua comida. Se você vende roupa, saiba que independente da escolha política, o seu cliente pode comprar o que você vende. Então, independente do que você vende, independente da escolha do seu cliente, foca em oferecer produtos e serviços com qualidade. E a gente sabe que, principalmente no interior, eu estou falando agora em Lagarto, para Lagarto, para o mundo. E você que está me ouvindo agora, empreendedor, nós temos essa cultura forte da política. Isso é muito natural do nosso povo, da nossa gente, aqui do Nordeste, aqui do Brasil. Falo do Brasil, eu sou brasileiro como você e falo português como você. Então, eu sei muito bem, eu fui criado nessa cidade, Lagarto, Lagarto City, uma cidade abençoada. E eu sei como as emoções nesse momento aqui se acaloram. Mas é momento de você manter equilíbrio. Então mantenha o equilíbrio. Vai, você que gosta de política, você que gosta desse tema, desse assunto, sabe que nesse momento é algo delicado. Então você vai ser instigado, você vai ser cutucado para falar sobre esse assunto. E o que fazer quando é cutucado para falar de um assunto que você gosta? Você tem que entender que há prioridades. Qual é a razão de existência do seu negócio? A sua empresa, ela iniciou com qual razão? Então, pensa sobre isso. Protege esse patrimônio seu. Pensa sobre isso. Muito obrigado a você que está aqui nos ouvindo ao vivo pela Juventude FM 104,9, fazendo a diferença. Eu tenho um recado importante para você. O programa de Prefeitinho vai iniciar hoje ao meio-dia, porque o horário político já acabou. Então, o Prefeitinho retorna hoje, meio-dia. Então, não é mais 12h30, 12h30, é ao meio-dia. E aí você vai voltar a ter esse conteúdo que você curte ao meio-dia com o Prefeitinho. Então, terminou aqui o Fala Empreendedor. Tem a grade aí do apoio cultural. Depois disso já entra Prefeitinho para trazer conteúdo relevante para você. Então, fica atento, tá aí o recado dado para você não perder essa programação que faz sentido para você. E eu vou iniciar agora a transmissão ao vivo pelo Instagram, Michael C. Consult. 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
0: Nós estamos ao vivo pelo Instagram, aqui no Fala Empreendedor Podcast. Hoje, dia 2 de outubro, sexta-feira, 2 de outubro de 2026. Nós estamos num momento crítico, num momento delicado, num momento de ansiedade, num momento de expectativa. Estamos aí há poucos dias da eleição, dessa eleição que acontece nesse domingo. E hoje eu falo com você, empreendedor, que se envolve com política, você que tem aí essas emoções nesse momento acaloradas por esse momento crítico. E a minha direção para você como profissional é que mantenha a gestão das suas emoções. Independente da escolha do seu cliente, a escolha partidária do seu cliente, você precisa continuar gerando negócios, fazendo negócios,

com seu cliente. Independente da sua escolha política, partidária, do seu candidato, você precisa continuar avançando, fazendo negócios. E é pertinente nesse momento entender que cada um tem a sua opinião, as pessoas são livres para fazer escolhas, assim funciona a democracia nesse país. Então, nesse momento, a nossa direção como profissional é que você preserve o ambiente saudável da sua empresa, que você tanto lutou para construir. Preserve, conversa com as suas equipes. A direção que eu te dou é que você também converse com os seus colaboradores, dialogue com as suas equipes, para que assuntos políticos sejam mantidos em segundo plano, que o foco nesse momento são os negócios, o atendimento ao seu cliente, a qualidade do seu produto ou serviço que você oferece. Porque tudo isso vai passar, mas seu negócio precisa continuar avançando, precisa continuar gerando resultado. Você precisa bater as suas metas, você precisa avançar. Então, esse momento não é um momento de você desperdiçar a energia de fazer bons negócios para você focar em assuntos políticos ou discussões políticas que não vão te levar a um resultado positivo. Então, a nossa direção para você, eu como profissional, e eu preciso aproveitar esse espaço que tenho para me comunicar com você, para dizer que todas as coisas têm o lugar delas. Todas as coisas têm o seu devido lugar. E o seu negócio, a sua empresa, precisa estar posicionada, continuar posicionada a fazer negócios de maneira respeitosa. Então, continue avançando hoje, empreendedor. Estamos numa sexta-feira, esse dia não acabou ainda. Estamos quase na metade do dia. Há muitas horas úteis para você continuar avançando hoje, amanhã também. E no domingo, se sua empresa abre também no domingo. Então, é importante você manter esse controle emocional para que você possa lidar com os clientes de maneira que você, que a posição, as escolhas desses clientes, escolha política ou a sua escolha, não interfira nas negociações. E você entenda que o seu posicionamento e da sua equipe diante desse momento crítico brasileiro pode ajudar ou não o seu negócio, pode impactar ou não no seu negócio. E esse discurso agora sobre governo, sobre situações, ele precisa agora, você precisa continuar focando suas energias em atender bem o seu cliente, em respeitar as diferenças do seu cliente. Talvez o seu cliente, ou talvez a maioria dos seus clientes, talvez não vote no mesmo candidato que você. Mas isso não pode interferir que você entregue a ele a qualidade que ele merece do serviço ou produto que você está ofertando para o seu cliente. Então, a direção para você nesse dia é que você observe muito o seu comportamento, e essa fala aqui é para você que é líder, para você que lidera um negócio, para você que lidera uma empresa, um empreendimento. É necessário continuar agindo com sabedoria, porque tudo vai passar e seu negócio precisa subsistir. Você não pode afastar clientes nesse momento. Você não pode perder a oportunidade de continuar oferecendo qualidade e excelência em tudo que você tem, em tudo que você faz. Muito obrigado a você que está conectado conosco nesse momento aqui pelo Instagram também. A Obderan, o administrador Obderan, consultor de empresas. Ele deixa um comentário aqui para mim. Parabéns pela clareza e sobriedade nessa análise. Obrigado, Obderan, por sua participação. Obrigado a Malu, ao Robson Fono, conectado conosco aqui no Instagram também. O professor José Wesley, conectado conosco também, muito obrigado. E essa é a direção para esse dia. Essa sexta-feira ainda está começando. Nós estamos começando essa sexta-feira ainda. E há muita coisa para fazer. Eu sei que as notícias estão aí nas mídias sociais, nas emissoras de rádio, aqui vai continuar, em todos os canais, as notícias sobre política estão aí fluindo, mas a minha direção para você é

empreendedor, você que quer ouvir realmente uma direção que vai aí salvar a qualidade, vai salvar aí de você ter resultados negativos, é você manter o controle emocional, é você chamar a sua equipe, as pessoas que estão aí no atendimento, as pessoas que estão prestando serviço dentro da sua empresa. Chama essas pessoas, conversa com elas e fala para elas que esse é o momento de focar no produto ou serviço que você oferece. Esse é o momento de manter um diálogo orientado a, unicamente ao seu produto ou serviço e evitar discussões políticas. E evitar. Essa minha fala, ela é motivada com a experiência que estou vivendo esses dias, tanto em Aracaju como em Lagarto, no interior de Sergipe. Eu acabei de chegar de Aracaju, estava lá ontem, e eu tenho observado que é muito forte essa cultura da nossa região e eu creio que isso se estende ao Brasil, a todo o Brasil. Mas a minha orientação para você que me escuta, você que é empreendedor, você que tem equipes trabalhando contigo ou você que trabalha sozinho, não perca clientes por discussões políticas. Não perca clientes. Continue com o seu posicionamento, você que tem clareza, você que tem convicção, qual é a melhor escolha a fazer, tá tudo bem. A democracia te dá esse direito de você fazer a sua escolha. E eu não estou falando aqui sobre nenhum lado, essa minha fala ela não está aqui enaltecendo nem direcionando para nenhum lado, até porque eu não posso fazer isso. Mas a minha direção é sobre você. É sobre seu comportamento como empreendedor nesse momento. Gostaria que você ativasse essa sensibilidade de, nesse instante, enquanto sua loja está aberta, enquanto seu estabelecimento está em pleno funcionamento, é que você evite discussões políticas. E nessa minha vivência, eu visitando algumas lojas aqui em Sergipe, algumas lojas em Aracaju, e eu vi aqui ou ali algum vendedor tecendo um comentário, e clientes também meus quando me enviam alguma mensagem, eu estou com algumas mensagens aqui, e entre aspas, do nada o cliente joga um conteúdo político por cima, por isso, por aquilo, por essa situação, e eu percebo o quanto que as emoções estão abaladas, o quanto que as emoções estão acaloradas nesse instante. E a minha pergunta é: isso edifica ou não? Isso é edificante ou não? E é sobre isso que eu queria que você pensasse hoje, empreendedor. Se isso realmente constrói para você, porque esse dia vai passar, os candidatos que serão eleitos, eles vão tomar posse, eles vão assumir, independente de quem seja, seja o seu, a sua escolha ou não, eles vão assumir lá os seus postos. Mas e sua empresa? E o depois? E depois? Você conseguiu agregar clientes nesse momento, acolher os seus clientes nesse momento? O cliente pode até falar sobre política na sua loja, ele pode até chegar falando, mas o curso dessa conversa, quem vai decidir é você. É você que vai decidir. Você vai ter a gestão disso. O cliente pode até falar, reclamar, ele pode até tecer comentários, ele pode até te afrontar se ele perceber que você tem uma escolha, se ele tem um partido diferente do seu, um candidato diferente do seu, ele pode até te cutucar. Mas cabe a você manter o equilíbrio e, com cordialidade, com profissionalismo, você tirar por menos e focar naquilo que importa. Porque no final, no fim desse mês e no fim desse mês que vai chegar, do que passou desse mês, não serão os políticos que vão aí sustentar as contas da sua empresa. É você, é o seu trabalho como empreendedor. É você que precisa se posicionar. Então, você que trabalha com atendimento ao público, você que atende a pessoas no seu estabelecimento, presta muita atenção nisso. As pessoas, os seus clientes podem até chegar com esse assunto, mas cabe a você ir tirando por menos e ali focando no que importa para que você não perca clientes nesse momento tão crítico aqui no Brasil. Obrigado ao Jairo da Barbearia, a equipe Jairo Barbearia conectada conosco aqui, a
Verônica Rodrigues, conectada conosco também pelo Instagram. Muito obrigado a você que está me ouvindo das diferentes partes de Sergipe, você em Aracaju me ouvindo agora, você de São Cristóvão, Nossa Senhora da Glória, você de Simão Dias, você de Salgado, de Buquim, você em Paripiranga, Bahia, conectado comigo também, você fora de Sergipe, fora do Brasil, você que está me acompanhando aqui, esses episódios, hoje estou falando de maneira muito aberta, sempre falo de maneira clara, mas hoje eu estou aqui empenhado a falar sobre isso, para você, empreendedor, manter suas emoções acalmadas nesse momento. Empreendedor, a sua loja foi aberta para fazer negócio, a sua loja está aberta para você aí fazer negócios com o seu cliente, você vender seus produtos e serviços, você comercializar, e você não pode perder cliente nesse momento. É o momento de atender as pessoas, é o momento de evitar discussões políticas dentro do seu estabelecimento. É claro que você é livre para falar sobre política, você é livre para falar sobre suas preferências, mas pensa bem no que eu estou te falando. Uma coisa é ter maturidade para falar disso, é ter sabedoria para falar disso, e você que tem, continua tendo. Mas uma coisa é falar de maneira a trazer um dano, a insultar ou desmerecer a quem não pensa como você. Talvez o seu cliente não pense como você. Talvez o seu cliente tenha escolhas diferentes da sua. E o que fazer diante disso? Como proceder diante disso? Quando o seu cliente tem escolhas, quando o seu funcionário tem escolhas político-partidárias diferentes da sua, quando ele tem visões diferentes da sua, o que fazer? Você necessita dele. Independente das escolhas dele, você necessita dele. Não é tempo de você atacar as pessoas e nem também se permitir ser atacado. A minha avó dizia, a minha avó Estela dizia, que quando um não quer, dois não brigam. E eu acredito nisso. Quando um não quer, dois não brigam. Então, nesse momento, eu gostaria que você pensasse não sobre só suas ações, mas sobre suas reações. Como você responde a quando alguém te insulta. E eu percebo nesse momento que a comunicação entre empresas e clientes, clientes e empresas, também são aí influenciadas por ideias políticas também. Eu vejo alguns clientes mandando mensagens para alguns clientes meus de consultoria e vejo essas situações, o cliente sempre colocando alguma pitadinha política ali no meio. Mas eu gostaria de te encorajar, empreendedor, a você manter a calma, respirar fundo. Respirar fundo nesse momento que o barco, que as águas estão agitadas. As águas estão muito agitadas. Mas a sua embarcação precisa fluir, precisa se mover nesse oceano agitado. E eu te digo, o que faz o barco afundar não é a água de fora, não. É a água dentro do barco. É a água dentro do barco. Então, nesse mar agitado que nós estamos vivendo agora, nesse tempo crítico, crucial, não deixe que essas águas entrem no seu barco, não. Tá? E aí, protege seu barco com esses furos aí. Não deixe que você seja aí furado com isso, não. Não permita isso, não. Cuide. Você é guardião, empreendedor, do seu negócio. Você é guardião da visão do seu negócio. Então, protege. E eu repito, converse com as suas equipes. Veja o que suas equipes estão falando, o que seus vendedores estão falando com seus clientes. Seus vendedores têm as escolhas deles. E é normal, é natural. Você também tem a sua. E seus clientes também têm a sua. Foque esse tempo que você tem para produzir. O tempo que você tem hoje, dessa sexta-feira que não acabou, é para produzir. E eu te pergunto, você está usando o seu tempo enviando mensagens? De que conteúdo suas mensagens estão sendo enviadas? Você está focando energia enviando mensagens para as pessoas que você conhece para falar do que você faz, do que você oferece, ou para falar de assuntos políticos? Eu sei que, assim como eu, você brasileiro como eu, você que está aqui no Brasil como eu, que está em Lagarto City, que está em Sergipe, que está em Aracaju, que está em qualquer parte do país,
tem aí essas influências políticas.

0: mas eu te encorajo a você utilizar esse tempo dessa sexta-feira, que a atmosfera da cidade parece estar mudando assim. Eu estava conversando com o Jailton hoje, e Jailton aqui no estúdio falando para mim: Maico, essa sexta-feira está diferente hoje, está com uma cara diferente, uma atmosfera diferente. Na verdade, é dentro de nós, a nossa percepção ela altera, porque quando dentro de nós a gente está com a mente aí, com algumas situações na mente, também nossa percepção é alterada do dia. Eu não estou falando de uma atmosfera de nuvens ou de chuva, de sol ou de chuva, de vento ou tempestade. Eu estou falando de uma percepção que a gente vai vendo que o dia parece que está parado, parece que está um marasmo. Eu te digo a você, agite as águas boas. Agite essas águas boas. Uma ansiedade, né, Jailton? Uma certa ansiedade. Pode abrir o microfone, Jailton, aí. Uma certa ansiedade. Nós não estamos falando aqui...
1: Uma ansiedade, né?
0: De política, né, Jailton?
1: Não.
0: Nós estamos falando aqui de percepções.
1: É, de coisas que... Expectativas, né?
0: Exatamente.
1: E vem à nossa mente porque o clima, assim, tenso, né?
0: Tensão.
1: É, tensão, é ansiedade, aquela coisa... É, e assim tu vai levando, né?
0: E essa tensão, ansiedade, será que isso não influencia nas negociações? Ei, empreendedor, você que me escuta, será que isso não traz uma certa influência? Então, não deixe mais tenso aquilo que já está. Se seu cliente já está tenso aí, ele entra tenso na sua loja, acolha esse cliente bem, tá? Fala para ele, independente dos resultados. Nós temos aqui o melhor resultado. Hoje é dia de fazer negócio. Seja bem-vindo, cliente. Seja bem-vindo ao estabelecimento. Seja bem-vinda. Então, trate bem seu cliente hoje. Foque em fazer negócios. Foque em oferecer o seu melhor. Porque essa sexta-feira vai passar. Amanhã será sábado. Domingo, dia, o grande dia vai chegar. Mas você não pode perder clientes. Você não pode perder aí as negociações. Pensa sobre isso, empreendedor. Será que isso faz sentido para você? Talvez alguém me pergunte: Maicon, mas eu não consigo me controlar. Eu estou aqui, eu estou sem conseguir me controlar. Eu vou dizer para você. Tem coisas que ninguém pode fazer por você. Você tem que fazer. Pensa sobre seu negócio. Pensa sobre seu negócio. O seu negócio vai subsistir. Ele vai continuar depois de domingo. Depois de domingo, o seu estabelecimento comercial, o seu negócio, ele vai continuar. Mas a pergunta é: e a qualidade do relacionamento com seus clientes vai ser a mesma? Pensa sobre isso. Será que essas emoções, essas emoções acaloradas sobre política, esse discurso excessivamente dentro do negócio, nesse momento, sobre política, será que seu cliente está confortável com isso? Será que isso está gerando resultado comercial para você, de verdade? Será que isso não está impactando a sua lucratividade? Pensa sobre isso, porque tem coisas que só você pode fazer por você. E tem mais, empreendedor, você que é líder, você é um modelo no seu negócio. O seu colaborador, a sua equipe, a sua família está lá, vendo você e se espelhando em você. Você que lidera, você que está numa posição de liderança. Então, a maneira como você age, você influencia as pessoas. Tem pessoas que você nem sabe, mas que são influenciadas por você. E isso é bom. Isso é bom quando a gente influencia de maneira positiva. Então, esse momento não é momento de brigar. É, existe essa palavra discutir, ela aqui no Brasil, esse verbo discutir tem uma conotação muito sobre brigar. Mas o verbo discutir não é brigar. Brigar é brigar, discutir é discutir. Você pode discutir, levar a discussão sobre algum tema, sobre algum assunto. Mas o grande foco dessa conversa aqui é: será que é sábio nesse momento? Será que é oportuno nesse momento? Será que edifica nesse momento? Será que é realmente necessário nesse momento você tecer comentários políticos para fazer negócio? Será você aí que está atendendo o seu cliente no seu comércio, que já é tão difícil o cliente entrar na sua empresa, já é tão difícil o cliente aí te procurar muitas vezes? Será que atacar o seu cliente porque ele pensa diferente de você é realmente proveitoso? Será que isso não vai atrapalhar a negociação? Pensa sobre isso,

empreendedor, pensa sobre isso, é tempo de despertar, é tempo de continuar com sabedoria, é tempo de continuar com inteligência emocional, para que você não perca oportunidades. Eu sei que é muito cômodo falar de algum assunto quando o outro concorda. É muito bom, porque parece que o tempo passa, mas também tome cuidado com esse tempo passando. Você pode aí, empreendedor, ou talvez alguém da sua equipe, estar focando muito tempo falando sobre política dentro do seu estabelecimento e a produtividade baixa. A produtividade indo embora. Então, é tempo de você olhar, de você perceber essa realidade. Claro, se você quer falar alguma coisa, fala com sabedoria, fala rapidinho, mas não foca muita energia nisso não, não foca muito tempo nisso não, porque tempo é uma preciosidade. E o seu negócio precisa ser preservado. O seu negócio é financiado por você, é você que financia seu negócio. Seu cliente é que paga pelo produto e serviço, mas é você que está aí na responsabilidade de pagar os boletos, de pagar o salário do seu povo aí que trabalha com você. Então, eu creio que esses candidatos aí que talvez você defende, eles não estão nem aí para os seus boletos desse fim de mês, nem para as metas da sua empresa sendo batidas ou não. Eu estou falando agora para pequenos empreendedores, para você que está empreendendo, para você que sabe a responsabilidade que é, para você continuar com sabedoria, para você continuar com inteligência emocional, gastando seu tempo hoje, empreendendo seu tempo hoje para fazer negócios e evitando discussões que não vão levar a nada, que não vão levar a sua empresa a vender mais, que não vão levar a sua empresa a ter melhores resultados. Se você trabalha com política, aí já é outra coisa. Mas eu estou falando agora de empreendedor para empreendedor, que tem produto ou serviço para comercializar nessa sexta-feira ainda. Amanhã é sábado e para quem abre no domingo precisa continuar comercializando, porque todo dia tem responsabilidade, todo dia tem compromisso. Os compromissos eles chegam e o recurso que não volta, um recurso que nunca volta, é chamado tempo. Esse tempo que eu falo com você aqui, cada instante é único, ele não volta mais. Cada palavra que eu digo aqui, ela fica alocada num tempo. Ela vai reverberar, ecoar na sua mente, eu sei, porque você tem uma memória e vai guardar. Mas esse tempo que eu estou gastando aqui, investindo aqui, ele é único, ele não volta mais. Já já o dia termina. Da mesma forma aí no seu estabelecimento, você precisa focar hoje a sua energia com estratégia. Continue inteligente, continue sábio nesse dia. Hoje, talvez você está investindo tempo aí pedindo voto para alguém. Tá tudo bem, você pode pedir voto para alguém, mas faça isso fora do seu horário comercial. Use seu horário comercial para o seu negócio. Empreendedor, é tempo de despertar. Use o horário comercial para o seu negócio. Produza para você. Se você tem alguma paixão política, se apegou a alguma coisa, tudo bem, você é livre para isso. Mas use o seu tempo comercial, esse horário comercial abençoado, para acolher seus clientes, para falar da qualidade que você tem, para acompanhar suas equipes, para fazer mais e melhor, porque tudo vai passar. E eu te pergunto, quem é que vai resguardar o seu negócio? Você é o guardião. Quem é que vai resguardar? É você. E o que fazer quando você for cutucado nesse dia? Tem muita gente que está sendo cutucada. Recebendo, é bombardeada por mensagem, por ligação. A todo momento, parece que quanto mais nós gostamos de algo, aquilo vai nos atraindo. E quanto mais se gosta de política, parece que a política aparece mais. Eu fico pensando, me veio agora à mente um pensamento sobre a minha mulher, a Laís. Toda vez que a Laís estava grávida, toda a rua que a gente ia, ela via bebê. Ela vinha carrinho de bebê. Ela vinha roupinha de bebê. Ela vinha brinquedo. Ela via mulher grávida. Porque como ela estava grávida, então a mente dela, como mãe ali, isso desde o nosso primeiro filho. Então toda criança, toda situação que houvesse maternidade, uma mulher grávida, atraía a Laís. Por quê? Porque ela, a mente dela estava focada naquilo. E é assim que acontece também. No meu caso, toda vez que eu troco de carro, então minha mente é ativa para ver carro. Então eu começo a ver carro, a ver
os detalhes de carro. Por quê? Porque a minha mente está focada naquilo e parece que o universo ali vai atraindo, porque eu vou chamando aquilo para mim. Da mesma forma você, que gosta de política. Então, onde você olhar, você vai ver política. Ainda me veio uma memória também. Um amigo meu falou que a irmã dele tem muito medo de rã. De sapo, de rã. E essa irmã dele, onde ela vai, ela vê rã. Ela atrai a rã, atrai sapo e rã. Por quê? Porque a mente dela está treinada a enxergar o que muita gente já está ignorando. E, de certa forma, ela vai atrair. Ela atrai mesmo isso. Porque o nosso medo vai nos atrair, a nossa ansiedade vai atrair. E eu te digo, você que gosta de política, hoje, amanhã, domingo, depois, você vai estar aí com a sua mente, mas eu te digo, eu te encorajo. Você também gosta do seu negócio lá, do seu empreendimento. Você que é empreendedor, você também gosta do seu empreendimento, ou não? Você não gosta de fazer dinheiro, não? De ter resultado, não? Então foca nisso. Foca no que importa. Tá? Usa seu tempo, com o seu tempo que você tem hoje, para produzir, para fazer negócio, para manter contato. Tem pessoas nesse momento, tem empreendedores nesse momento que já tem muito tempo que falou com o cliente, que enviou uma mensagem para o cliente. Está lá, tem os seus contatos lá, ou talvez nas mídias sociais ou na sua lista de contatos. E tem muito tempo que não enviou para o seu cliente alguma mensagem sobre seu produto ou serviço, mas nesse momento está enviando mensagem sobre política. E aí eu te digo, será que isso realmente funciona para o seu negócio? Será que realmente é aplicável nesse momento? Se a mesma energia que você tem para usar para a política, por que você não usa para o seu negócio? Por que você não usa para você aumentar a sua produtividade? Então eu te encorajo hoje, empreendedor, continue sendo sábio, continue sendo inteligente. E o sábio, na verdade, não é aquele que sabe tudo. Muitas vezes o sábio é aquele que está em silêncio quando todo mundo está falando demais. A sabedoria não é somente o que falar, mas como falar. Não é somente o que falar e como falar, mas quando falar. E a sabedoria também é, às vezes, não falar. E hoje eu quero que você reflita sobre isso, porque negócios necessitam ser realizados. Hoje é sexta-feira e eu quero te lembrar mesmo hoje. Eu quero que você, ao me escutar aqui, entenda que é tempo de despertar, é tempo de entender que domingo vai passar. Independente dos governos que virão, sua empresa vai sim subsistir, vai sim prosperar. Sua empresa vai prosperar, os seus negócios irão prosperar. Mas isso depende de como você se posiciona. Vai depender da estratégia que você vai aplicar. E isso vai depender do seu comportamento, de passividade ou de atividade, de proatividade ou não, de agir com mais sabedoria ou não. Decisões que você tem que tomar, independente do governo que virá, dessas conjunturas aí que estão, independente das realidades que chegarão, sua empresa vai prosperar, seu negócio vai avançar, mas isso depende de como você se posiciona. E eu gostaria também que você entendesse que a sua mente é um campo de batalha. Nossa mente é um campo de batalha. Em todo momento a gente é bombardeado com pensamentos, com palavras, com comportamentos, com coisas que enxergamos. Se você está buscando encorajamento nas notícias das mídias sociais, esqueça. Se você está buscando achar esperança nos telejornais, nos jornais, nos programas políticos, esqueça isso. Não há esperança, as notícias não são boas. Mas se você só se move pelas notícias que você está ouvindo, então você vai ter muita dificuldade. É necessário você ser autoencorajado. Entender que dentro de você, você precisa olhar para as convicções que estão dentro de você. Aquilo que está dentro de você. Quando você decidiu abrir um negócio, empreendedor, quando você decidiu iniciar uma atividade comercial,
quando você decidiu deixar de ser empregado de alguém e iniciar seu próprio

negócio e agora empregar, ao invés de ser empregado, virar patrão. Quando você decidiu empreender, você também decidiu pensar diferente. Você também decidiu encarar novos desafios. E você decidiu agora se posicionar de uma maneira diferente. Porque esse tempo de empreendimento, estar numa postura, numa posição de empreendedor, estar nesse lugar de empreendedor, é entender que os resultados dependem da maneira que você pensa e se comporta, da maneira que você age. Então, protege a sua mente. Esses ataques, se você for tentar ser guiado e tentar buscar alegria pelas notícias, pelo conteúdo que a mídia, que os jornais, que os canais aí estão divulgando, você não vai ter alegria, você vai ter mais tristeza. Então, nesse momento, eu gostaria que você olhasse para dentro de você, olhasse para as convicções que você tem, olhasse para o propósito que você tem de vida e entendesse que ninguém pode fazer por você aquilo que você tem que fazer. Então, esse dia, essa sexta-feira que ainda está no meio, é tempo de você se levantar, é tempo de você blindar seus ouvidos, blindar a sua mente, é tempo de você filtrar tudo aquilo que chega até você e focar no que realmente importa. Pega um papel e caneta hoje, se você não fez isso. Anota quais são suas prioridades hoje. Foque nas prioridades que você tem. Porque os candidatos, eles já têm as prioridades deles, eles já estão fazendo o que eles têm para fazer. Mas e você, empreendedor, está fazendo o que tem para fazer? Porque se você for se envolver agora só com um assunto político dentro do seu estabelecimento, dos seus departamentos, onde você está, você vai perder produtividade. Você vai perder relacionamento saudável com o seu cliente, com os seus fornecedores. E quando eu falo aqui, não é só o cliente. Esse momento é um momento crítico, onde você tem que continuar sábio, continuar inteligente, com inteligência emocional, para poder não apenas falar com alguém, mas também responder ao que você é cutucado. Muitas vezes a gente se prepara, se programa como falar, como abordar, mas muitas das vezes nós não nos preparamos como reagir. E as reações, às vezes, traz a inconsciência. Então, é necessário pensar um pouco. Antes de falar, pensar um pouco. Será que o que eu vou falar aqui vai edificar? Vai contribuir para o meu estabelecimento comercial? Eu vou fechar negócio com esse discurso? Falando de política, atacando a pessoa que pensa diferente de mim. Será que eu vou ter esse cliente? Ou eu estou com mais interesse em atacar a pessoa do que trazer ela para a minha empresa, para o meu negócio, para ela fazer negócio comigo? Pensa sobre isso, empreendedor. Os candidatos aí, eles, quem aí tiver aí a relevância ou a quantidade de votos que as legendas têm, as situações como funcionam, você bem sabe como funciona isso, eles vão aí, quem vai ganhar, de fato, mas sua empresa precisa subsistir, precisa continuar, independente de. E nós temos que parar com esse discurso de é o governo, é isso, é aquilo. Existem sim os problemas sociais e eu não posso esconder sobre isso. Mas empreendedor, aquilo que te cabe, faça. Trate bem seu cliente. Fuja das discussões de política partidária desnecessárias nesse momento dentro do seu estabelecimento. Fuja das discussões. Fuja dos ataques. Fuja também de atacar alguém que pensa diferente de você. Conversa com as suas equipes. Foca nas metas que você tem. Outubro começou. Dia 2 é hoje. O mês está grandão ainda. E as metas também. E os boletos também. E você precisa viver um dia de cada vez. Então hoje, se você tem que ir hoje, levantar uma bandeira hoje, levante a bandeira do seu estabelecimento comercial. Se você precisa balançar uma bandeira hoje, balança a bandeira do seu estabelecimento comercial. Por quê? Você precisa avançar, empreendedor. Você precisa aí continuar com qualidade com o seu cliente, continuar oferecendo aquilo que você sabe fazer tão bem. Então, eu te encorajo a hoje você focar naquilo que você tem para fazer, naquilo que você tem para alcançar, tá? Se precisa falar com algum cliente sobre política, fala depois do seu horário. Esse horário tão precioso, foca no seu estabelecimento comercial.
Foca no que importa. Muito obrigado pela audiência que está conectada comigo, ao Railson, o psicólogo Railson Souza. Railson, muito obrigado por suas contribuições aqui, valiosas, durante todo o Setembro Amarelo. Foi muito relevante ter sua presença aqui, tá? Isso é muito importante, falando sobre saúde emocional. E eu lembrando aqui uma das falas do Railson, que o Railson é psicólogo clínico, né? E a minha formação em psicologia é psicologia organizacional para negócios, mas o Railson, ele é psicólogo clínico. E uma das coisas que ele falou é sobre as emoções não elaboradas. Então, busque ajuda, você que precisa de ajuda, busca aí, o Railson está disponível em Lagarto para te atender. Existem também outros profissionais na cidade, em Sergipe, no Brasil, aí, que tem feito um trabalho relevante. O Railson tem desenvolvido um trabalho relevante nessa área. Então, é tempo de buscar ajuda. E, como o Railson fala, o psicólogo não é só para quem... Não é para doido, entre aspas, como se diz por aí. Não, o psicólogo é para mim, é para você, é para todo mundo que quer aí ser ajudado. E isso é importante, muito importante. Obrigado a você conectado conosco pelo Instagram. Tá? Nós temos algumas pessoas aqui, várias pessoas da equipe Galeto Store conectada conosco. A Meire, Meire Rodrigues conectada conosco. O Bruno Machado também. Tem gente também aqui fora do país também conectada conosco aqui. Acho que é dos Estados Unidos, conectado conosco, Portugal. Então, obrigado você que está assistindo essa transmissão ao vivo aqui no Fala Empreendedor Podcast. Nós estamos aqui hoje falando de algo crítico, mas que é necessário se falar sobre isso. É sobre manter o equilíbrio, continuar sendo sábio num momento tão delicado em nosso país, que são as eleições nesse domingo. E isso impacta a sociedade e as empresas estão inseridas na sociedade. Cada um de nós está. Estamos num país da democracia, onde cada um tem as suas escolhas, pode fazer as suas escolhas. E essas escolhas têm que ser respeitadas. Então, nesse momento, a sua empresa precisa ser preservada, independente da escolha do seu cliente, se o seu cliente vota no partido A ou B, C ou D, a escolha é dele, mas o negócio é seu, tá? Deixa ele escolher o partido que ele quer, mas você precisa fazer negócio com ele, você precisa dialogar com essa pessoa. Se você ficar entrando em discussões político-partidárias com o seu cliente, você vai perder seu cliente. Da mesma forma com seus fornecedores. Eu estava assistindo uma cena esses dias de um certo empreendedor numa certa galáxia, onde esse empreendedor estava falando com um fornecedor dele, eu não vou falar o ramo aqui, e ele estava discutindo com o fornecedor, com a pessoa que representava esse fornecedor. E eu vi aquilo de maneira desnecessária. Aquele tempo maravilhoso ali para aproveitar, para produzir, para fazer negócio, até para ter aí um benefício desse representante comercial para a empresa. E ali tudo aquilo foi perdido. Por quê? Falta de sabedoria. A falta de sabedoria faz quem tem razão perder razão. Muitas vezes a gente tem até razão, mas a falta de sabedoria é tão grande que faz a pessoa perder oportunidade, deixar de fechar um bom negócio. Então, esse é o tempo de continuarmos com sabedoria, de continuarmos de maneira mais inteligente. Então, protege o seu ambiente comercial, tá? As pessoas são livres para falarem do que ela quiser, mas entenda, o seu ambiente profissional é para você fazer negócio. Então, quando começar aquela discussãozinha que vem de levinho, vem com pergunta, vem com ataque, vem com a piada, vem com aquilo, então tenha sabedoria e tente afastar esse tipo de assunto e focar na negociação, e focar, tire por menos, vá direcionando a conversa para que você faça negócio com o seu cliente. Ontem mesmo eu estava em Aracaju e fui numa loja de conveniência com minha família comprar alguma coisa lá, minha cunhada, as minhas sobrinhas. E aí eu vi a loja, a dona da loja de conveniência, que estava lá no caixa, típica empreendedora brasileira, lá no caixa, lá atendendo também, lá na operação também, porque é assim que é a realidade dos pequenos negócios. E aí entrou uma cliente e eu vi quando essa proprietária atacou a cliente.
não vou falar qual foi o partido da cliente, nem o partido da empreendedora. E aí ela atacou a cliente. Você lembra tal, tal, tal, e começou a trazer as discussões, os

táxi. E aquela cliente estava comprando ali. E eu te digo, se fosse você, você se sentiria confortável? Porque eu ali me senti desconfortável demais. E olhe que eu não estava naqueles partidos ali. Mas eu me senti desconfortável, não era ambiente para aquilo. E depois que a cliente saiu da loja, sabe o que foi que aquela empreendedora falou para nós? Ah, eu ataquei ela assim porque ela é do partido tal. Porque ela também me ataca. E eu entendi que estava faltando maturidade. Porque se aquela empreendedora, um dia que ela cisme de comprar, ela já perdeu, a empreendedora perdeu de vender. E com certeza já era uma cliente recorrente, uma cliente que estava ali sempre. Então, é momento de continuarmos com sabedoria. Use, empreendedor também, outra direção clara. Não use suas mídias sociais para se posicionar com partido político, as mídias sociais do seu negócio. Use as suas pessoais. Mas do seu negócio, não. E se sua marca está muito atrelada à sua empresa, tenha muito cuidado com esse posicionamento. Eu não estou dizendo para você não assumir em quem você vota. Não é isso. Você é livre para isso. Mas você precisa pensar no impacto disso. Você sabe os seus clientes, se eles também votam como você, se eles têm a mesma visão que você, será que você não vai perder clientes, não? Você pode até ganhar alguns e perder uns milhões. Então, pensa sobre isso, empreendedor. Quem avisa, amigo é. E empreender nesse país não é tão simples assim, não é tão fácil. Vamos continuar com sabedoria. Quem vai ganhar, vai ganhar. E sua empresa vai continuar. Os negócios vão continuar. Mantenha um relacionamento saudável com sua clientela, com as pessoas que estão comprando seus produtos e serviços, e continue avançando, continue prosperando. Independente de quem governe, você vai prosperar, você vai avançar. Muito obrigado por essa conexão de hoje no Fala Empreendedor. Eu espero por você na segunda-feira, nesse mesmo horário, e teremos notícias depois. Mas teremos boas notícias das suas vendas, das suas metas batidas nesse dia. E guarde esse conselho. Mantenha as emoções acalmadas, gerencie suas emoções para que você não perca os resultados aí positivos na sua empresa. Até breve!

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1: Juventude FM informa a hora certa.
0: 11:56.
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0: 12h10. Hoje é sexta-feira, 2 de outubro de 2026. A partir de agora, o lagarto para, só para ouvir o prefeitinho.
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0: Técnica Jailton Silva, na produção brasileira, nas redes sociais, Alan Gomes. 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E vamos para as principais manchetes do dia.
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0: Anotem aí na marca da exclusividade.
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0: Pesquisa eleitoral para governador em Sergipe.

Fábio Mitidieri. Os números, os nomes da mais recente pesquisa para governador em Sergipe. Representante da Justiça Eleitoral vai tirar dúvidas daqui a pouco nesse programa sobre o dia da votação, o que pode e o que não pode a partir de agora. Ricardo Marques impedido pela Justiça de ser candidato pelo PL vai apoiar Valmir de Francisquinho.

cavalo. Qual a última versão de Eric? Tem mais uma história. Até domingo tem muitas.

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1: São exatamente 12 horas e 19 minutos, 12 e 19 em Lagarto, através das ondas sonoras da Rádio Juventude FM, depois de um programa meio que atravessado durante 45 dias de propaganda eleitoral no rádio e na televisão, nós retomamos a programação normal nessa sexta-feira, antes da eleição. A programação voltou ao normal porque acabou o programa eleitoral. Começamos 12 horas, vamos até às 13h30. E aqui, para nossa alegria e satisfação, vamos ao quadro Entrevista.
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1: Recebo nos estúdios da Juventude FM o ex-deputado federal, ex-prefeito e atual secretário da Prefeitura Municipal de Lagarto, secretário de Relações Institucionais, meu amigo, assim posso chamar, Jerônimo de Oliveira Reis. Jerônimo, Rádio Juventude FM, prefeitinho, boa tarde, amigo.
2: Boa tarde, prefeitinho, boa tarde a todos os ouvintes. Faz um tempinho, né, que a gente vem aqui dar entrevista, né? Parabéns, casa nova, casa bonita.
1: Que bom, cheio de novos, né?
2: tudo novo, tudo diferente, né?
1: Viva Deus.
2: Quero cumprimentar a todos que estão nesse momento, não só assistindo através das redes sociais, mas também os que estão ligados nas suas emissoras de rádio, nas suas emissoras, nos seus lares. Estou aqui à sua inteira disposição para a gente falar um pouquinho sobre a administração municipal.
1: Muito bem. Geraldo,

0: Anônimo, o que levou Sérgio Reis, seu filho, prefeito, a lhe convocar para esta missão e assumir uma das pastas? E acredito que uma das pastas mais importantes. Como tudo isso começou?
1: Olha, desde o início que ele tenta me levar. Mas eu, 71 anos, né, já dei a minha parcela na política. Sempre disse, rapaz, vá, toque, você, Fábio, né, juntamente com todos os amigos, todos os correligionários, e vá tangendo. O que você precisar para alguma orientação, eu posso passar para você. E me isolei um pouquinho, teve um problema de minha saúde, eu fiz uma cirurgia, que eu passei 45 dias internado, e também estava querendo me afastar, né, um pouco. Mas ele sempre mandava alguém, de vez em quando mandava uma mensagem para mim, pai, preciso do senhor, pai, veja o que é que pode fazer. E eu empurrando com a barriga, empurrando. Quando chegou no meio do ano, desse ano aí, final de julho, aí eu fui na prefeitura e vi realmente que precisava da minha presença lá para dar essa força à gestão de Sérgio Reis. Né? Sérgio tem, talvez, eu tenho dito assim nos bastidores, nós temos dos últimos 6 prefeitos, né? Jerônimo, Zezé, Valmir, Lila e a ex-prefeita. 5, né? Falta mais um aí no meio. Dessas gestões que passaram, o que Sérgio fez nesse ano e 8, 9 meses, tenho certeza, em termos de infraestrutura, de saneamento, não, juntando todos nós, a gestão de Sérgio fez muito mais do que nós nessa questão de pavimentação asfáltica, de pavimentação a paralé, entendeu? E acho que faltou um pouco de divulgação dessas coisas. Faltou um pouco de levar para a sociedade as coisas que estavam sendo feitas. Apesar que tudo isso que foi feito em cima de uma receita, de um débito que ele recebeu da gestão passada. Eu não vim aqui para tecer comentários. Jerônimo ali está com J, mas é com G, viu?
0: Jerônimo Reis com J.
1: Com J.
0: Janela. Jerônimo.
1: Está com J. Com G.
0: É o menino lá, o nosso viu? Brasileiro. Corrige aí, Brasil.
1: Agora ficou
0: bonito. Esse é o Jerônimo.
1: Viu, prefeitinho? Você conviveu, você esteve na minha gestão, sabe que eu fiz muita coisa, mas não tive a felicidade de pavimentar tantas ruas, tantos bairros, tantos povoados como o Sérgio fez em apenas 1 ano e 9 meses.
0: Quando é feito, Jerônimo, uma transição assim, de um governo para outro, e principalmente... diga agrupamento político, como foi o caso, saiu Hilda, entrou Sérgio. Você entende que naquele momento era necessário ser feito auditorias, era necessário Sérgio ver o que estava acontecendo, débitos deixados pela gestão, ser feito essas negociações, esses entendimentos. Talvez Sérgio tenha visto isso aí de uma forma, querer resolver problema deixado por outra gestão, apesar de que é imparcial a gestão.
1: Claro.
0: Era ele que tinha que resolver. Claro. Mas aí ele ficou com duas gestões, o compromisso dele e o compromisso passado.
1: Pronto,
0: e aí apertou o cinto.
1: Você agora
0: foi aí que ele disse, vou chamar o universitário Jerônimo para me ajudar.
1: Foi verdade.
0: E foi nesse sentido que você chega na gestão.
1: Eu tinha conversado com ele no início, Sérgio, você vai pegar uma gestão com débito que você ainda não sabe do tamanho.
0: Mas não era calote para dar, como não,
1: não
0: é? É para negociar,
1: não,
0: né?
1: É. Claro, os débitos, claro, né? Claro.
0: São credores.
1: Todos os credores, né? Entregaram suas mercadorias, todos os credores têm o direito de receber. Né? Eu tenho hoje, a minha esposa tem uma pequena empresa, e a gente vende para órgãos públicos aí no estado de Sergipe, e a gente sabe o sofrimento que é você vender para uma prefeitura e a prefeitura demorar a pagar. Né? Não é que não vai pagar, é demorar a pagar. Então, quando o Sérgio chegou, ele ficou com aquela ansiedade e também sem saber ainda, né, do que viria na frente. Então, os primeiros recursos foram chegando... Poucos débitos, né? Você não tinha ainda uma sua estrutura montada em termos de servidores, você ainda não tinha combustível, todos os equipamentos da gestão passada foram totalmente destruídos, foi tudo para o leilão, não recebeu com carro, com patrol, com enxedeira, com caçamba, não tinha nada. Então não tinha despesa de combustível. E quando vem a acontecer isso, 3 ou 4 meses depois que vem acontecer essas despesas, entendeu? Foi que ele veio sentir, né, que o que ele pagou da gestão passada, que num montante de aproximadamente 56 milhões, 57 milhões de reais, Faltou

0: agora, porque esse dinheiro poderia estar lá guardado, guardado em teatro, ou seja, assumindo os compromissos da gestão dele, e ele pagou da gestão passada. Hoje ninguém bate na porta da ex-prefeita, você ficou me devendo, porque Sérgio pagou tudo que ela deixou. 56 milhões, deixou 61 milhões, e 56 milhões, quase 57 milhões já foram pagos, além da Previdência. A Previdência foi 230 milhões, e o prefeito tentou negociar durante um ano sem ter a certidão, sem ter o direito de receber recursos federais, de ter condições de investimento através de financiamentos, como todos os municípios grandes do Brasil tiram. Isso é natural, normal, você tomar um financiamento para fazer uma infraestrutura para a sua cidade. E aí o prefeito ficou viajando a Brasília, indo juntamente com a bancada, alguns da bancada federal, para a Receita Federal, para tentar uma negociação. E chegaram a um acordo da prefeitura pagar 20 a 22 milhões de reais dos 230 para poder ter direito à certidão e aí refinanciar o restante que sobrava. Chegaram a esse acordo. Eles queriam mais, queriam 20% do montante, mas só foi 22 milhões aproximadamente a negociação. O resto agora dividiu, que o prefeito todo mês tira um pedacinho para pagar, porque se não vir, perde a certidão. Entendeu? E aí, como foi? Mas o município tinha como pagar 22 milhões de uma vez só? Não. Do mês de janeiro até o mês de junho, todo mês, no UFM do dia 10, era bloqueado. Até chegar o montante de 20 e poucos milhões que foram pagos. A partir de julho, junho, no mês de julho, a prefeitura já recebeu a certidão. Mas foi pago. Era dinheiro que era para estar na gestão de Sérgio Reis, que a gestão passada não pagou. A gestão comprou, mas não pagou. A gestão pagava os servidores, mas não pagava a Previdência. E foi aumentando Previdência, FGTS, Imposto de Renda e por aí vai. Então, todas as despesas que a Receita Federal cobrou foi justamente da gestão passada que não pagou. Minha gente, você que está em casa, sabe que o que você vende, você tem que receber. O que você compra, você tem que pagar.
1: Chegado hoje na gestão de Sérgio, saúde, educação, assistência, obras, que são pilares de qualquer gestão. Hoje, qual é a avaliação que você faz depois que você chegou lá? Já está andando? Hoje já está andando com suas próprias pernas?
0: Estamos ainda começando. Tem dificuldade? Já tem um alívio.
1: Um alívio. Pouco,
0: porque nós chegamos e trancamos.
1: Foi necessário fazer algum ajuste, né?
0: Foi.
1: Algum arroxo normal.
0: Com certeza. Houve alguns cortes, né, de alguns contratos, algumas consultorias, algumas coisas. Nós procuramos aquilo que era essencial, aquilo que não atrapalhava a gestão, e chamamos os contratados e fizemos
1: um entendimento,
0: entendeu? Alguns foram cortados 100%, outros reduziram 20%, 30% do montante para reduzir o valor, certo? Para que a gente pudesse manter aqueles contratos em vigor. Então, foi feita uma conversa longa, dura, alguns resistindo, porque tinha algumas coisas que ainda não tinham sido cumpridas, e a gente queria cumprir, mas queria que as pessoas fizessem esses entendimentos para o bem de todos, né? Que é o que ocorreu. Sérgio deu ao seu secretário, né, autonomia, né? Claro que quando você convida uma pessoa para ser secretário, você tem que dar autonomia, mas é uma autonomia um pouco controlada, saber o que é que tem, quanto é que você pode gastar, o que é que você arrecada e o que é que você pode gastar. E muitas das vezes os secretários, os diretores de algumas coisas, muitas das vezes não tinha essas informações e era só comprando, só contratando, e chegou uma hora que tinha que ser paralisada isso, né? Mas tudo com respeito, com responsabilidade. E hoje, graças a Deus, não vou dizer que ela está já pronta, não. Eu acho que até o final do ano a gente consegue sanear tudo e começar do zero a partir de janeiro. Espero que Deus me ajude para que eu possa realmente fazer e ter essa glória, essa vitória, para começarmos, né, o ano sem ter credores esperando. Quer dizer, que Sérgio está fazendo uma administração por duas, de 6 anos da administração passada, com 2 anos dele aqui agora, né? Não é fácil. Eu já fui prefeito, E quem foi prefeito sabe que não tem condições nenhuma de você pagar, na sua administração, você pagar débito da gestão passada. É difícil, você tem que reduzir muita coisa. Graças a Deus que o prefeito Sérgio teve parcerias fortes, parceria com o governo do Estado. Aí você pergunta, com o governo do Estado, por que a gestão passada também não teve parcerias? Faltou interesse da gestora de pedir, de botar processos, projetos debaixo do braço e ir lá despachar com o governador? Acredito eu que foi isso que faltou. E foi isso que o governador Fábio falou. Quando o prefeito foi para lá, já foi com uma pasta cheia. Foi eleito em outubro, Sérgio começou já a fazer, elaborar alguns projetos, chamou a equipe e começou a fazer projetos. Em janeiro assumiu, ele imediatamente pediu audiência ao governador e já levou com ele na pasta várias obras que ele pretendia fazer já com o projeto pronto. O governador chegou assim, oh, já prefeito, já. Isso que é inteligência, isso é o que é pensar bem, pensar melhor para a sociedade. O governador olhou todos os projetos que veio, autorizou esse, autorizou aquele, não autorizou aquele, entendeu? Então foi um leque de obras já com projetos prontos, com orçamento pronto para que o governo fizesse. São algumas dessas obras que estão sendo executadas aqui, graças à inteligência do prefeito Sérgio, que levou para ele um montante já prontinho, não precisou fazer o que quer. Se eu vou ao governador e eu não tenho um projeto, o governador vai pedir o projeto, já demorou o quê? 2, 3 ou 4 meses, né? Fazer o orçamento, mais um pouquinho. Então, o Sérgio já levou tudo pronto. O governador não tinha palavra para dizer que ia mandar fazer o projeto. O projeto está pronto, manda agora licitar e iniciar as obras. Então, acho que a gestão do Sérgio tem sido muito feliz, né, porque teve esses parceiros, né, a começar do governador do Estado, que é governador que foi votado por um grupo e pelo outro grupo, mas que o outro grupo que saiu não se preocupou em pedir nada a ele. Aí fica, não, por que o governador não fez com a prefeita? Porque a prefeita não pediu. Eu tenho certeza, se a prefeita tivesse levado alguma reivindicação para Lagarto, tenho certeza que o governador faria. Porque o governador tem um coração bom. O governador quis, e é um do governador que mais está construindo no Estado de Sergipe, é o governador Fábio Mitidieri. Todas as ações na saúde, né? As ações na Secretaria de Obra do Estado, é asfalto, é calçamento, é avenida, e aí por aí vai. Né? Então, acho que o Sérgio foi muito feliz em ter dado ao governador já os projetos prontos. Além disso, ele teve a parceria com Rogério Carvalho, que contribuiu muito, muito, muito mesmo com o Lagarto. Ele, por ser lagartense, né, e a responsabilidade, porque teve o voto aqui, que eu acho que todos aqueles que têm voto têm que ter esse compromisso de ajudar a cidade. Né? Alguns tiveram, mas até agora não fizeram nada. Alguns estão fazendo. E Sérgio não olhou se ele era de um lado ou de outro, procurou Rogério prontamente contribuiu. Algumas obras estão sendo feitas, entre elas, aqui eu vou citar.
1: Pois não.
0: Se você vai na Colônia 13, aquela pista do cemitério, foi Rogério. A pista do Luiz Freire que está fazendo, foi Rogério. 60 quilômetros de estradas apissarradas no município de Lagarto. Você sabe o que é 60 quilômetros? É daqui para Caju. Daqui para Caju. Aonde é, João, está fazendo isso? Vá lá na região da Colônia 13, vá ali no Luiz Freire, vá ali na Caraíbas, vá ali na Estancinha, né? Toda aquela região está sendo totalmente pavimentada, pavimentada na pissarra, né? Que antes era quando chovia, era aquelas barrocas, né? Muita lama, e hoje tem, claro, poeira, tem lama, tem, mas uma pista digna para os, principalmente para aqueles que produzem naquela região.
1: A gestão de Sérgio vai para o terceiro ano de mandato, aí são quatro, terceiro e quarto ano, 2027. Então, com a sua chegada, já há, portanto, então, um planejamento para que 2027, que é logo ali, faltam 3, 4 meses, a gente venha com a roupagem nova para a gestão. Já existe, a gente já observa, é a olho nu que a gente observa, um crescimento dos números do IDEB na educação, onde você anda, tem asfalto, tem calçamento, o esporte através do CIE, alunos indo disputar e trazendo medalhas, são coisas que a gestão, as pessoas já observam. Mas essa relação, digamos assim, mais financeira, a conta, as contas da prefeitura vão estar prontas, arrumadas para 2027?
0: Vou dar essa resposta daqui a pouquinho. Antes eu vou concluir, porque eu só falei das ajudas do Rogério em alguma delas aqui. Sim. Mas teve mais, teve no Capitiva, teve

0: aqui no conjunto, no Loyola, no tudo Loyola. Que o Rogério controlou. Como é que deu? O anel viário. Que tá como é? É uma obra que custa 60 milhões. Foi depositado 10 milhões.
1: O que está sendo feito agora?
0: Por enquanto, só fez a desapropriação de algumas coisas e está fazendo o restante, o projeto, para licitar já, se Deus quiser. Mas tem o senador Alessandro Vieira, outro grande parceiro. Vocês sabem que aqui muitas das vias aqui foram pavimentadas, asfalto, com a ajuda do senador Alessandro Vieira, muito importante para essa parceria. Temos os deputados que não têm laço nenhum com a gente, tipo Tiago de José, são amigos nossos, mas não tem o laço assim, político, né, aqui em Lagarto com o nosso grupo, nem com outros grupos. Mas o Tiago de José arranjou recurso aqui para o município de Lagarto.
1: Catarina
0: está sendo feito aqui o calçamento aqui, que fizeram uma polêmica, que eu fui lá parar aqui no conjunto.
1: Você foi parar a obra?
0: Não, repare, eu parar a obra. Aqui na... Doutor João, entendeu? O que eu fui fazer lá não foi parar a obra, eu fui lá pedir para que se fizesse a obra como deveria ser feita. Porque lá, estava botando assim um paralelo, um aqui, o outro aqui, olha. Repare.
1: Uma distância.
0: O que é que aconteceu? Quando um carro passava, ia mexer de um lado para o outro, e logo, logo o calçamento estava solto. Porque o calçamento tem que ser aqui,
1: bem,
0: olha.
1: Bem juntinho.
0: Aí eu fui lá e parei, disse que só começasse a obra fazendo conforme estava na licitação.
1: Isso.
0: Fazendo correto. Porque
1: senão depois, o problemão ficava aí para a prefeitura.
0: Só a prefeitura. Foi o que eu falei lá para o morador quando eu fui lá no dia seguinte, que eu levei o proprietário da empresa, que eu mandei chamar o proprietário da empresa, mandei chamar o governo, porque através do governo do estado está sendo feita aquela obra, mas a responsabilidade é do município. É porque amanhã a obra é entregue ao município, as ruas vão ficar todas esburacadas, todo o calçamento saindo, aí chega o prefeito. Então eu fui lá dizer, não, vocês têm que fazer conforme está na licitação. O paralelo junto um com o outro. Ah, mas então tem que pagar mais caro porque o preço, eu não quero saber o preço que você contratou. O Estado contratou para que o calçamento fosse feito dessa forma.
1: E
0: então,
1: assim
0: você vá atrás da empresa e peça para que ele reajuste o preço de vocês. Mas vocês fazerem uma porcaria dessa aqui? Não, não vai fazer, tá suspensa até que a empresa venha. E assim foi feito, e graças a Deus, consertaram, o dono
1: Pelo
0: da empresa
1: visto,
0: veio.
1: Geralmente, a responsabilidade, então, dessa sua pasta é de extrema importância. Ela tem envolvimento em diversas secretarias, né? E como é a sua relação com os outros secretários, que eles também têm a sua autonomia, né?
0: Claro.
1: Como é essa relação? Você tem carta branca do prefeito Sérgio. Mas é amigo de todos.
0: Nós conversamos.
1: Seus colegas.
0: Nós conversamos com todos, nós somos bem claro, né? Que precisava ter
1: um choque de
0: gestão naquele momento. Precisaríamos enxugar algumas coisas, cortar algumas gorduras para que a gente pudesse, né, chegar até o final do ano com aliviado. Espero, né, tenho certeza que se assim a gente continuar daqui para frente, a gente vai ter, né, condições de até o final do ano a gente ajustar. Muitos credores, alguns já estão recebendo, outros ainda estão faltando receber. Mas aí você pergunta, se a gestão passada não tivesse deixado tanto débito, tanta desorganização, porque não foi só o débito que a gestão passada fez. Eu queria que você que está em casa me ouvindo atentamente, não foi só o débito deixado. Você chegava numa escola, você não encontrava uma escola, uma só sala de aula, ou uma única escola das 74 que tem no município, que dissesse, não, essa daqui está perfeita. Todas destruídas, banheiros, né, os sanitários tudo lá quebrado, porta não tinha, vaso quebrado, uma fedentia tremenda, as carteiras quebradas, vazamento de... Ainda tem, não deu para fazer tudo. Em um ano e oito meses não deu para recuperar. Demos uma limpada, demos uma consertada, né, para poder funcionar a educação. E assim foi feito. Sérgio, juntamente com a secretária da Educação, entraram nas escolas. Teve escola aqui que, quando a diretora entrou juntamente com
1: os
0: professores, tiveram que sair porque a fedentia estava tão grande dentro das escolas. Uma delas aqui às vezes é Rocha, no Libório, ou no Loyola, aqui pertinho em cima da... Não teve uma escola dizer, não, essa está perfeita. A Frei Cristóvão não se fala. Pergunta a Clécio aí como estava a escola. Está boa? Não. O que é que a gestão passada fazia? Pintava o muro da frente, pintava lá e botava a placa.

0: formada. Mas do muro para trás, nada, nada foi feito. Nada foi feito. Mas não é só o prédio. Não é só o prédio. A educação, nós éramos o 38º no estado do Nordeste, dos piores do Brasil. 6.000 e tantos municípios, Lagarto era o 30º pior do Brasil no IDH. Hoje você chega, o Lagarto é o 4º melhor do estado de Sergipe. Veja quanto cresceu, quanto avançou, apesar de todas as dificuldades, todas as escolas ainda precisando, né, boa parte, algumas já estão sendo reformadas. Nós temos um exemplo aqui, vá na Matinha agora, entre na escola da Matinha, vá ali no Libório, veja a escola que está sendo feita lá e tantas outras que estão sendo reformadas. Né? Mas não se faz isso em apenas 1 ano e 8 meses, prefeitinho. Você não pode, você não tem condições nenhuma, nenhuma, nem financeira, nem tão pouco também de equipe para você fazer 75 escolas fazer reforma, porque você falta tanto a mão de obra como falta o financeiro. Mas o prefeito está preocupado com isso, vai fazer. Esse ano parece que são 8 escolas que vão ser reformadas, todas elas com recursos federais. E o IDH, como é aí
1: o IDEB.
0: O IDEB, que digo, não é IDH, o IDEB, melhorando a cada ano. Você tem que ter um filho que estuda na Freixo, ou que estuda na rede municipal, hoje você tem orgulho de mandar, você tem prazer de mandar seu filho para a escola. Chega lá às 7 horas da manhã, a escola já está lá recebendo a criança com a mesa farta de alimento, a criança sai, vai se alimentar bem.
1: E aí, uma ação do prefeito Sérgio. Ele,
0: claro,
1: desejou,
0: nunca,
1: né?
0: É o desejo, nunca aconteceu em Lagarto. Hoje tem, porque cresceu em apenas um ano, já cresceu mais de 1.000 alunos na rede municipal, porque viu que agora tem gestão. Porque antes as pessoas não queriam botar na rede municipal? Porque era uma bagunça. Não é culpa dos professores. É culpa da gestão, que não olhava a educação com responsabilidade. Uma mãe que tem filho pequeno e não olhou para essas criancinhas, né, que precisa, né, dos pais que não têm condições de botar na escola particular, de dar os olhos diferenciados para educar essas crianças. Pois hoje a gestão municipal, não só a merenda, o deslanche às 7 horas, mas às 10 horas vem o lanche. Né? A criança se alimenta e tem chance de se educar bem melhor do que quando você não está bem alimentado.
1: Aliado a essa gestão administrativa, aí por fora existe a gestão política. Você também veio para a gestão e já começou a fazer essas arrumações. E vi, inclusive, hoje um áudio seu, né, apresentando o candidato, até que a gente deve falar com muito cuidado sobre essa questão, porque hoje não permitimos mais pedir voto, apresentar candidato. Mas você veio também para a gestão com essa preocupação política. Não que esteja eu que estivesse desarrumado, mas para dar uma ajustada.
0: É claro, o que eu fiz esse ano? Eu chamei Sérgio, Fábio, né, e os demais.
1: É um grupo grande, veja. Os demais do grupo, né? Deputado federal, deputado estadual, 10 vereadores, secretários, assessores, lideranças políticas. É um grupão, né?
0: Exato. Eu chamei, eu disse, olha, esse ano eu não vou sair. Eu quero até pedir desculpa a vocês que estão em casa, muitas das vezes esperando a minha visita, porque dos políticos que tem aí, poucos visitam as casas como eu visito. Eu sempre gostei de visitar, eu sempre gostei de ir nas casas das pessoas, conversar. Claro que eu não tinha condições de ir na casa de todo mundo. Nenhum político tem condições de ir na casa de todo mundo. A cada ano que passa, é impossível um político visitar todas as casas. A não ser que ele passe 4 anos visitando, como eu fiz em 97.
1: Comigo,
0: 96.
1: Comigo.
0: Você estava presente. Eu visitei 97% das casas em 1 ano e 6 meses. Precisei usar 1 ano e 6 meses, saindo 6 horas da manhã de casa e retornando 9, 10 horas da noite, todos os dias.
1: Não, para diplomata branco.
0: Você lembra, né?
1: Último
0: mas eu visitei quase 100% das casas. Quase 100%, mas não, repare, 1 ano e meio não deu. Então, como é que um político em apenas 45 dias de eleição, tem condições de visitar todo mundo. Então, as pessoas têm que entender, né, a sociedade brasileira toda ela entende, e a nossa de Lagartense não pode ser diferente. Não há chance nenhuma dos políticos visitar. Ah, se não vim na minha casa, eu não voto. Ah, não, ninguém veio aqui me pedir voto. Eu acho que não tem. Hoje, as redes sociais é quem vai fazer as campanhas a nível de município, de estado e do país. O governo federal, por exemplo, o presidente da República, ele vem na casa de alguém pedir voto?
1: Não tem.
0: O governo do estado vem?
1: É difícil.
0: Não é verdade? O prefeito ainda vai, porque a cidade apenas é limitada ali, assim, em algumas coisas, algum setor, em uma reunião de comunitária, em um bate-papo, em um comício, ele pode falar para a sociedade. Mas para ir na casa de todo mundo, Lagarto tem hoje 110 mil habitantes. Lagarto, em 96, na minha eleição de prefeito, tinha 67 mil habitantes, a metade. Né? Dobrou o número de habitantes em apenas, né, 40.
1: 30 anos,
0: 96, né? 30 anos. Isso é difícil. Isso é difícil do político fazer. Então, vocês têm que ter calma, paciência com essas coisas, que não vai a condições. Então, eu pedi aos meninos, olha, vocês já estão crescidos, vocês vão tocar a campanha. Essa campanha está sendo tocada por Sérgio, Ibrahim, por Fábio, entendeu? O Joãozinho, Sueli, essa turma estão fazendo. Eu estou mais na parte administrativa. E estou acompanhando. Aí você me perguntou, e o vídeo que você fez? Eu fiz porque eu sempre gostei de política e achei que chegou o momento de fazer. O que aconteceu? Né? Não vou e nem posso, nem devo estar pedindo voto aqui para ninguém. Mas apenas eu fiz um esclarecimento que o nosso grupo político foi fundamental a presença da família Monteiro na eleição de Sérgio.
1: E aí agora vocês precisam
0: agora fazer nós estamos pedindo um reconhecimento, né? Então a gente, eu estou falando ali para aqueles que sempre admiraram o nosso comportamento, a nossa conduta e o nosso grupo, que sempre foi fiel, foi correto. Nós recebemos apoio da família Monteiro, agora nós queremos retribuir. É um voto de retribuição do que a família e os amigos do saudoso Valmir Monteiro, que são muitos, eu sei, eu tenho andado por aí, em muitas casas de pessoas que eram ferrinho, apaixonado por saudoso Valmir Monteiro, e que ajudou a eleger Sérgio. Agora, não cabe a nós pedir aos nossos amigos que retribuam esse voto para o seu filho, se assim puder. Não estamos aqui exigindo, nem pedindo, nem
1: determinando. Está sendo fácil esse diálogo?
0: Tá, quando
1: tem
0: você
1: que sair do mínimo, né?
0: Quando você chega, né, em algumas casas de algumas pessoas, a gente convence. Tem aquele, não, é porque, não sei, aquele, não é isso. A gente tem que ter, o prefeito precisa de ter um deputado ao seu lado, um deputado estadual, para que junto com o governo do estado possa trazer os benefícios. Se Lagarto não tiver, né, um parlamentar, ou para a prefeitura não tiver um parlamentar, você já conhece, você conviveu, que a turma da oposição, eles não querem ver o prefeito de costas. Então, jamais um deputado de oposição vai ajudar a gestão municipal. Vai querer que ele faça o pior do possível para ele tentar recuperar a prefeitura. Isso é natural deles, né? Não é como o deputado Fábio Reis faz. Se fosse como o deputado Fábio Reis faz, não importa quem esteja na prefeitura e trazer os recursos, aí tudo bem, até que a gente admitisse e aceitasse. Mas não é dessa forma que se faz a oposição. Nunca foi visto na história da política de Lagarto uma gestora, um gestor ou gestora, né? Não estou aqui citando o nome de ninguém, rejeitar recursos de emenda de parlamentares. O único município brasileiro que não aceitava que nenhum parlamentar trouxesse emenda foi a gestão de Lagarto, a gestão passada. Não.
1: Mas
0: foi
1: o
0: só.
1: Povo,
0: não foi
1: o
0: só.
1: Povo, no momento, entendeu. Essa atitude,
0: não foi só de Fábio Reis. Não foi
1: uma
0: só.
1: Ação errônea. E o povo entendeu. Né?
0: Não foi só de Fábio Reis. Você sabe que teve do deputado do PT, como é.
1: João Daniel,
0: ele há três anos atrás, mandou R$800 mil para um conjunto, não, um loteamento no Ginipapo, ali não tem um posto de gasolina quando você chega no Ginipapo,
1: isso,
0: pronto,
1: isso.
0: No fundo ali do posto tem um loteamento, e o João Daniel conseguiu R$800 mil, ela devolveu os R$800 mil para fazer pavimentação. Quem perdeu foi o povo. E é uma pessoa dessa que tem que votar política. Eu acho que precisa dar uma resposta direita a essas pessoas que se esqueceram. Vamos
1: tomar cuidado para não...
0: Não, eu não estou citando nome de ninguém.
1: Mas são exatamente 12 horas e 50 minutos, 12 e 50, meu querido Jerônimo Reis. Eu quero deixar os microfones da Juventude FM à sua inteira disposição para suas considerações finais.
0: Antes das considerações finais, eu queria passar... Eu quero passar.
1: E quero lhe perguntar por que é. Enquanto eu abri espaço aqui para você, tem outros setores da imprensa, porque hoje todo mundo é jornalista, né? Uhum. Tem

0: que pega um celular e acha que vai enfrentar, desafiar. Não é melhor uma entrevista assim, conversar, dialogar,
1: claro,
0: dar o espaço, ouvir, interpelar quando necessário,
1: claro,
0: for. Mas eu vejo muita gente pra cima de Jerônimo, como quem não quer dar mais espaço a Jerônimo. Como é que você vê isso, Jerônimo?
1: Continuo sendo o mesmo Jerônimo, entendeu? Eu acho que é... que a minha conduta em Lagarto, né, eu estou com 71 anos, né, desde os meus 30 anos, 27 anos, por aí assim, que eu convivo na política, todos me conhecem, sabem meu jeito, nunca andei com motorista, nunca andei com segurança, nunca fiz com campanha arrodeado de gente me protegendo. Sempre fui sozinho, sempre fui na casa de todo mundo, de gente amigo, de gente adversário, e sempre as portas foram abertas. E aqueles que fecharam, eu tentei convencer essas pessoas a me ouvir, pelo menos. Não era obrigado a pessoa votar comigo, mas me ouvir. Alguns que ouviram, hoje são meus aliados. Os que não quiseram ouvir, continuam sendo meus adversários. Mas eu tenho, né, graças a Deus, uma conversa que eu levo e a pessoa realmente acredita que aquela conversa é pura e é verdadeira. Então, prefeitinho, eu queria também aqui dizer que, Sérgio, além dessas obras que aqui eu falei de pavimentação asfáltica, todos os bairros aqui em Lagarto. Olha, há pouco mais de uns 8 ou 10 meses atrás, você ia na Matinha, fazia raiva. Ia no Jardim Campo Novo, tinha raiva. Se você ia no Loyola, tinha raiva. Se você ia no Captiva, não queria entrar. Se entrava no Ademar de Carvalho, você dizia, meu Deus, não tem prefeito numa cidade dessa, não. Era assim. E outra coisa, os nossos adversários hoje, que eram gestão passada, postando aqui, oi, como está aqui a estrada, como está aqui o bairro Matinha, como está aqui, coisas que eles deixaram. Eles deixaram desse jeito.
0: Tiveram oportunidade
1: porque o mesmo mandato que nós temos num grupo, a oposição hoje nossa, que era governo ontem, né, tinha um deputado estadual, tinha um deputado federal, e podia muito bem ter corrigido, né, essas vias que foram feitas agora, mais de 400 ruas foram pavimentadas. Mas não foi só o asfalto que nós levamos para os bairros, nem para... Todos os bairros estão pavimentados com asfalto. Você vai, você anda belezinho. Seu carro mais não dá tombo, dá?
0: Não, está bonito mesmo.
1: Está bonito. Isso já foi. E está começando ainda, porque são mais de 1.000 ruas que tem Lagarto, só 400 foram atendidas. Graças a Deus. Mas aqui nós estamos construindo aqui nas Pratas, bem aqui nas Pratas, você sabe que lá tinha uma obra que foi iniciada pelo saudoso Valmir Monteiro.
0: Uma creche.
1: O Valmir começou, foi quando tiraram o Valmir da prefeitura, e a gestão que assumiu deixou 6 anos lá abandonada. Está lá sendo feita, vai lá, você está vendo. A vizinha, ela tem mais 2 obras, é um CAPES e uma outra que é, meu Deus, são... Eu não sei se é uma clínica. Eu acho que deve ser uma clínica e um CAPS. 2 obras gigantes que Sérgio conseguiu. Está se construindo aqui no Libório, lá embaixo, uma outra obra grande também, que é na área da ação social. Se você vai no 3, vai se construir agora o CIA, o mesmo que tem aqui, vai construir um CIA lá. Recurso já deu ordem de serviço, várias ruas sendo pavimentadas. Tem a creche Dona Maria Chiquinha. Ah, já não, a creche foi o governador do estado que fez. Tudo bem, quem executou foi o governador. Você lembra quando Jerônimo foi prefeito, que conseguiu os recursos, nós não tínhamos ainda a estrutura suficiente para fazer muitas obras. Eu peguei os recursos aqui daquele canal do Loyola, do Silvio Romero, né?
0: É, do conjunto Silvio Romero.
1: De Romero para o Loyola, né? Isso. Ali tem um canal e eu não tinha a estrutura que o Estado tinha. Mandei os recursos para o Estado, para o Estado fazer aquelas passagens daquelas ruas para emendar a Loyola com o Silvio Romero. E quem executou foi o Estado, mas foi com recursos que a prefeitura mandou. A Maria Chiquinha, tinha uma emenda de um deputado para a construção daquela creche. A prefeita deixou voltar. A emenda da creche Maria Chiquinha voltou. Saiu das contas da prefeitura e voltou para Brasília. Sérgio, inteligentemente, pegou o Rogério, foi lá e conseguiu trazer de volta a emenda. E aí Sérgio repassou da prefeitura para o governo do estado, para o governo fazer aquela obra o mais rápido, porque o município precisava de uma obra rápida.

0: como o Estado tinha condições e estrutura melhor do que o município naquele momento, que iniciava a gestão do Sérgio, a obra já está pronta.
1: E já funcionou.
0: Mas aquela obra foi do município do Estado. Foi uma emenda, eu não posso lhe dizer aqui de quem foi o parlamentar, mas posteriormente, se você me perguntar, eu posso saber quem foi, que aquela emenda ia ser desperdiçada porque a gestão passada.

0: Vocês lembram quando foi... Aqui tem quase 8 milhões de reais investidos naquela obra. Você acredita que tem 8 milhões ali?
1: E a barragem também. Né? Olha, é muita coisa, né?
0: Você, Lagartense, que passa ali em frente à casa de Cabo Zé, que vê aquela obra ali, ali tem 8 milhões de gastos, aquilo vai ter problema sério, porque o Ministério, a CGU já veio, já fez, pegou toda a documentação na prefeitura.
1: E toda essa situação de investigação do que for termina dificultando o município de dar continuidade.
0: Claro,
1: à obra.
0: Claro, claro. Você não pode entrar ali. Que está sob júdice, né, da justiça. A mesma coisa é a barragem de onde não era o Machado.
1: Muito dinheiro
0: investido. 12 milhões. 12 milhões gasto na barragem de Onísio da Machado. O cidadão que tem a menor consciência sabe que 12 milhões dá para você fazer obra, como diz o caboclo, obra para banana. Então, ali também é outra que está sob júdice. Naquela obra, né? Sérgio tentou começar, mas achou por bem melhorar, mas vai pegar a autorização já para recomeçar aquela obra. Tomara. Mas ali tem 12 milhões. Ali de calçamento não tem 600 mil reais de pavimentação a paralé, não. Mas foi gasto 12. Foi gasto 12. E a Sociedade Lagarto, esse dinheiro é da Sociedade Lagartense, precisa saber onde está, com quem está, como foi gasto. Né? O Ministério Público e a CGU estão apurando esses gastos naquela coisa. Geralmente, então, a gestão de. Eu vou encerrar. Vou concluir. Eu quero, nesse momento, agradecer a cada um de vocês, fazer este apelo da importância de você sair domingo para fazer a sua obrigação, que é eleger os nossos candidatos, de presidente da República até o deputado estadual. Primeiro voto é o deputado federal, segundo voto estadual, os dois senadores, o governador e o presidente da República. Espero que sejam inteligentemente, né? Não vamos votar porque estou com raiva, porque muitas das vezes as pessoas, não, porque não deu emprego, ou porque não deu o quê. Prefeitura não pode ser cabida de emprego. Prefeitura tem que fazer os dois lados, tem que fazer a gestão, e tem que atender a sociedade. Se enche de gente na gestão, né, como fez a gestão passada, você deixa de atender a saúde, você deixa de atender o social. Né? Nós construímos 600 casas. Sérgio está construindo agora 480 casas, que está entregando até o final do ano, se Deus quiser. 480 casas. A gestão passada não construiu uma única casa em Lagarto. Isso você tem que olhar, você tem que ver. Né? Não é só pelo fato disso ou daquilo, daquelas fofocas, daqueles fake news que se criaram, um esquema de fake news em Lagarto, que eu não sei onde é que vai parar isso. Isso é ruim para nós, lagartenses. Isso é ruim para nós, cidadãos.
1: A democracia.
0: Né? A democracia de você, a democracia ela tem que ser para a verdade, não para a mentira. Você tem um programa aqui para estar dizendo, prefeitinho, eu estava ali fazendo isso errado, quando você nem ali estava. Não pode, viu? Então vamos ter mais respeito com as coisas, com as pessoas, para que a gente possa realmente ter dias melhores. É o que eu espero de vocês. Aqui eu agradeço a todos os ouvintes por esses momentos que aqui passei. Poderia estar trazendo mais outras informações da gestão atual, que está fazendo bem e está fazendo bem melhor. No próximo ano, prefeitinho, o prefeito já está com mais de 100 milhões já garantidos de emendas para investimento aqui no município Lagarto. Tenho a certeza que Sérgio fará uma administração que o povo dizer, não, eu fiquei com raiva, mas tiro o chapéu para quem está fazendo o bem. Quem faz bem, faz melhor. Um abraço, uma boa tarde a todos.
2: Valeu, Gerônimo Reis, são exatamente 13 horas em ponto. Eu vou um rápido apoio cultural, eu volto já com outro entrevistado. Esse é da Justiça Eleitoral, vai trazer informação sobre todo o preparo da eleição aqui em Lagarto. Eu volto já.
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1: Exatamente 13 horas e 4 minutos, 1 e 4, Quero Delivery, atenção lagarto, economizar ficou muito mais fácil com o Quero Delivery. 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Vamos ao quadro Entrevista.
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1: Para minha alegria e satisfação, do outro lado da linha, eu converso com o Fagner. Ele é representante da Justiça Eleitoral aqui no município de Lagarto. Fagner, Rádio Juventude FM, prefeitinho, boa tarde, amigo.
2: Boa tarde, prefeitinho, e boa tarde a todos os ouvintes da Juventude FM.
1: Muito bem, a nossa entrevista é basicamente no intuito de orientar o nosso povo, ao eleitorado lagartense, que vão se dirigir às urnas no próximo domingo, depois de amanhã. As escolas já estão todas disponíveis, as urnas já estão nas escolas, como estão essas tratativas?
2: Sim, as escolas já estão todas disponíveis. Uma equipe eleitoral sempre vai com certa antecedência. Desde ontem, na verdade, eles já saem passando nas escolas, já levam as cabines de votação, organizam as sessões, verificam como estão as condições de tomadas. E hoje esse processo já foi finalizado. Em relação às urnas só chegam no domingo mesmo.
1: São muitos locais de votações aqui no município de Lagarto, entre cidade e povoado. Você tem ideia de quantas urnas são espalhadas?
2: Então, são 308 sessões no total que nós temos na nossa cidade. Portanto,

0: 308 urnas, além das urnas que nós chamamos de urnas de contingência, que são aquelas urnas que ficam de prontidão para caso tenha algum problema em uma das urnas que estão sendo utilizadas nas sessões.
1: Para esse trabalho...
0: Nós temos uma organização de 30 escolas, né, nos povoados e 29 escolas na região da cidade, na zona urbana.
1: Muito bem, mas para que todo esse trabalho aconteça, dê tudo certo, vocês precisam de mesários, de outros membros da mesa. Tudo isso também já está sido resolvido, as pessoas já estão aptas ao trabalho, né?
0: Isso exige uma grandiosa logística. Nós temos um pouco mais de 1.500 colaboradores, incluindo os mesários. Então, são muitas pessoas envolvidas para que todo o processo funcione de forma adequada.
1: O transporte do eleitor é um detalhe interessante. Em eleições passadas aí, a nível nacional, muito questionamento sobre isso. Quem é que pode e deve transportar o eleitor? Esse transporte, primeiro, deve ser gratuito, é?
0: Isso, justamente para evitar, né, que candidatos promovam o transporte de eleitores, é que a Justiça Eleitoral promove esse serviço. Então, nós temos por volta de 80 veículos que estão à disposição para fazer o transporte de eleitores até as sessões. E a equipe de transporte é organizada em 5 pontos de apoio. Então, nós temos o que nós chamamos de central, aqui na Praça da Caixa d'Água, é o ponto de saída para os povoados e o ponto de retorno. E nós temos também um ponto no Olhos d'Água, na Brasília, no povoado Triolo e também na Colônia 13.
1: Que horas começa a votação? Exatamente, as urnas abrem para votar a que horas?
0: A votação inicia às 8 e termina às 17 horas.
1: Quando você fala o término às 17 horas... Quem estiver dentro do colégio para votar, deu 17 horas, ele não votou ainda, esse permanece na fila lá para votar, né?
0: Isso, se estiver dentro da escola, quando dá as 17 horas, nós passamos a fazer a distribuição de senhas, com o controle daquelas pessoas que permanecem no espaço para votar.
1: Esse ano, a Justiça Eleitoral trouxe uma novidade. O eleitor que tenha dificuldade... para votar, o eleitor, ele poderia fazer um cadastro para que fosse buscar ele em casa, o transporte especial, é assim?
0: Isso, teve essa condição, né, realmente, de que esse eleitor pudesse entrar em contato. Mas na nossa zona não tivemos nenhum caso de contato de eleitor que solicitasse tal tipo de atendimento.
1: Sobre o eleitor que vai votar. Eu estou aqui com meu celular na mão e conversando com você e preparei essas perguntas para lhe fazer. Com esse celular, eu posso ter acesso ao local de votação?
0: Sim, o eleitor tanto pode acessar o site do TSE, na parte de autoatendimento tem uma opção onde votar. Ele consegue, colocando dados básicos, né, nome completo, data de nascimento, nome do pai e da mãe, ele já consegue identificar esse local de votação. Mas também temos o aplicativo e-título. Então, qualquer eleitor com o e-título consegue fazer essa consulta.
1: E sobre, na hora de votar, eu preciso levar algum documento que me identifique, além do título? Ou com apenas o e-título no celular, eu não preciso levar mais nada?
0: Então, o documento obrigatório é o documento de identidade ou, né, qualquer um dos outros documentos que são aceitos, documentação com foto. Que são CNH, reservista, carteira de trabalho, passaporte, carteira profissional, obrigatoriamente precisa apresentar um documento oficial.
1: Cheguei e com o e-título. Sim, pois não.
0: Quanto ao e-título, tem o detalhe, né, que acabei deixando para o final. O eleitor sim pode apresentar o e-título como documentação, porque ele também é reconhecido como um documento com foto, apesar de ser virtual. Mas o que nós orientamos é que seja o próprio aplicativo aberto e não um print da tela e que esse eleitor tenha a foto aparecendo no aplicativo. Se não estiver aparecendo a foto, ele não pode utilizar como documento no dia da eleição.
1: Fagner representa a Justiça Eleitoral aqui em Lagarto, é do Fórum. Nós estamos conversando sobre o dia a dia, o que pode e o que não.

0: pode acontecer no dia da eleição. Levar o celular para a urna, pode?
1: Não pode.
0: Não pode. Ele inclusive, tem que deixa na recepção, orientado... é? Deixa na mesa, é? No mesário.
1: Poderia repetir a pergunta que a ligação cortou.
0: É, o celular, eu vou com o meu celular. Eu deixo então na mesa, no mesário, mas não entro com ele lá na urna.
1: Isso, já há um local reservado, tem uma sinalização identificando onde deixar o celular. Os mesários, inclusive, ficam verificando isso e orientando o eleitor. E o que eu quero destacar é que é para deixar o celular. É uma novidade que alguns ainda não sabem. O smartwatch, né, os nossos relógios inteligentes, também precisam ser deixados lá. E também, agora tem um alerta sobre óculos. E agora temos alguns óculos que têm câmera. Então, todo e qualquer dispositivo que possa ter gravação tem que ser deixado lá. E não pode ser levado até a cabine de votação.
0: Fagner, meu filho, assistente do Fórum da 12ª Zona Eleitoral em Lagarto, muito obrigado pelo carinho e atenção aqui para com a Rádio Juventude FM. Lagarto tem mais de 80 mil eleitores, diversas zonas, urnas eleitorais, como você falou. Toda essa logística foi preparada por vocês aí e pelo Tribunal Regional Eleitoral. Nós da comunicação agradecemos aqui a sua colaboração. Deixe os microfones da Juventude FM para as suas considerações finais, se algo mais quiser acrescentar, fica à vontade, amigo.
1: Nós também agradecemos, prefeitinho, por essa oportunidade de participar e de trazer esses pontos importantes à população. Para finalizar, eu só quero destacar, em relação às alterações do local de votação, nós tivemos a Faculdade Agis, aqueles eleitores que votam na Faculdade Agis, votarão na Escola Monsenhor Jason Barbosa Coelho, na Várzea dos Cágados, e os eleitores da Faculdade Dom Pedro, na Fundação José Augusto Vieira. E também nós destacamos que temos uma situação na eleição anterior do Colégio Polivalente, que estava em outro prédio, e nós utilizamos o Laudelino Freire como espaço para acolher essas sessões do Polivalente. Este ano, o Polivalente já está no seu prédio normal, portanto, os eleitores que votam do Polivalente podem comparecer no prédio correto.
0: São exatamente 13 horas e 14 minutos, meu querido Fagner, muito obrigado por sua participação no nosso programa, boa eleição, viu?
1: Obrigado, prefeito.
0: Grande abraço. 13 horas e 14 minutos, eu vou um rápido apoio cultural, eu volto já, eu vou trazer informações direto da polícia, informações de como será a organização por parte da Secretaria de Segurança Pública na eleição. Vou trazer ainda uma pesquisa eleitoral para governador. Vou trazer um relatório de como são os votos aqui em Lagarto, na cidade, no interior. Eu tenho muita informação ainda. Eu volto já. 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
0: A Secretaria de Segurança Pública já se organizou para o trabalho nas cidades onde terá eleição, que é em todas as cidades. Aqui em Sergipe, como vai ser? Vamos ouvir o Coronel Melo, que fala sobre o trabalho desenvolvido pela Polícia Militar.
7: O planejamento da Polícia Militar está preparada para ocupar os 75 municípios e dar apoio às 29 zonas eleitorais. Nós temos mais de 4.300 policiais militares empregados diretamente nessa operação. É a maior operação da Polícia Militar do Estado de Sergipe. Para isso, nós já estamos ativando na sexta-feira o Centro Integrado de Comando e Controle, que funcionará aqui neste ambiente, e estaremos deslocando mais de 180 equipes de tropas especializadas para o interior do estado. Nós desenvolvemos um aplicativo onde estaremos aqui nesse ambiente, nessa sala, monitorando todas as atividades das equipes em campo. E para isso, uma das funcionalidades criada foi um botão de emergência, caso essa equipe sinta necessidade de um apoio, ao alertar, ao aplicar esse botão, vai dar um alerta aqui no painel e nós poderemos deslocar equipes mais próximas para dar esse suporte. Mais uma vez, estamos prontos e preparados e é bom que se frise que é mais um ano onde não houve requisição de tropas federais para atuar no estado de Sergipe devido à confiança da Justiça Eleitoral nas forças de segurança estaduais.
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0: São exatamente 13 horas e 19 minutos. A Polícia Civil de Sergipe também está antenada para trabalhar nas eleições. Vamos ouvir a delegada Rosana.
8: A Polícia Civil ela se fará presente nos 75 municípios do estado, contando com equipes completas formadas por delegados e oficiais investigadores, e atuará em duas frentes: nos crimes comuns, que já são afetos à Polícia Judiciária, e nos crimes eleitorais, quando a Polícia Federal não estiver presente. Então, nós temos a Polícia Federal nos municípios de Aracaju, Itabaiana e Lagarto. Nesses municípios, quando a ocorrência for relacionada a crime eleitoral, ela será encaminhada à Polícia Federal. E nos demais municípios, a Polícia Civil estará atuando, como eu disse, tanto nos crimes comuns como nos crimes federais, nos crimes eleitorais. No dia do pleito, nós teremos todas as unidades policiais do interior em funcionamento, das 7 às 19. Além disso, nós teremos as unidades da capital, Central de Flagrantes, Casa da Mulher Brasileira, DHPP, DETUR. Teremos também a 5ª Delegacia Metropolitana, em Nossa Senhora do Socorro, a 11ª na Barra dos Coqueiros e a 12ª em São Cristóvão. Essas unidades plantonistas e as unidades plantonistas do interior também ficarão abertas antes e depois do pleito, para garantir que o processo democrático ele seja exercido, aconteça com tranquilidade.
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0: Ontem o candidato, ex-candidato a governador, né? Ricardo Marques anunciou apoio ao candidato Valmir Francisquinho. Vamos ouvir e assistir o momento em que esse anúncio foi feito. Como vocês sabem, Ricardo Marques não pôde disputar a eleição porque o lagartense, candidato a vice Érico Menezes, renunciou, deixando também impossibilitado Ricardo Marques de ser candidato. Ricardo Marques reuniu o partido, os seus aliados e amigos e resolveram apoiar Valmir Francisquinho. Vamos ouvir como foi esse anúncio.
9: E da minha casa eu quero dizer que Você, sergipano, terá sua escolha no dia 4 de outubro. Não sou eu que mando no seu voto. Não sou eu que mando no seu voto. Eu sempre

0: Digo, você tem a escolha, a decisão. E as escolhas mudam destinos, mudam futuro. É por nossos filhos, nossos netos, por nossas famílias. Eu quero dizer que Ricardo Marques, a partir de hoje, passa a apoiar o candidato Valmir de Francisquinho, do Republicanos. Ele está aqui em minha casa, acabou de chegar.
1: Ô, Ricardo, obrigado, meu irmão, viu?
0: Valmir, segura obrigado. Aqui o microfone.
1: Muito obrigado.
0: Pronto, Cecília. Valmir, a gente teve no início, quando a gente não conseguiu caminhar no início, um pequeno contratempo no início. Eu fui trabalhando algumas vezes lá atrás, a gente discutindo aquela coisa toda, mas a gente nunca deixou de ter relacionamento, porque na política a gente tem desavenças, nós nos viramos adversários políticos, porém não inimigos. Nunca fui inimigo de Valmir de Francisquinho. Já discordei dele várias vezes. Ele já discordou de mim também. Lá no início, o Valmir disse que ela era laranja de Fábio. Lembra que você disse isso? Eu disse, eu vou provar você que eu não sou laranja de Fábio. Eu estou nessa concorrência porque eu quero ser governador para ajudar meu povo. Infelizmente, eu fui impedido agora de concorrer. Eu queria estar nas urnas no próximo domingo. Como eu fui impedido, e você sabe, o sistema não deixou, estou apoiando o Valmir de Francisquinho. Outra coisa, voto em Flávio Bolsonaro 22. É o meu presidente, eu não me escondo isso não, eu tenho um posicionamento. Voto em Flávio Bolsonaro 22.
2: De Francisquinho, o atual governador, também se manifestou sobre essa adesão de Ricardo Marques a Valmir de Francisquinho. Vamos ouvir o que disse Fábio Mitidieri.
3: Agora há pouco, o Ricardo Marques declarou apoio ao seu adversário, o Valmir de Francisquinho. Como o senhor vê tudo isso?
4: Quando a máscara cai, a verdade aparece, né? A gente dizia que isso tudo era combinado. Eu ouvi hoje uma entrevista de Moana, do Érico, que era o vice dele, dizendo que isso já estava tudo armado. E aí de noite a gente vê a comprovação. O Mano é Cacho também. E aí você veja porque é que eu não fui pro debate, né? Como a gente diz na minha terra, a cocó estava armada, né? Ali ninguém queria fazer proposta, ninguém queria, só queria me agredir. E eu disse, eu não vou participar desse show de horrores. E fiz certo. Tenho propostas, tenho trabalho, tenho entregas. E estou muito tranquilo quanto a isso. É bom que junte todo mundo para a vitória ser mais bonita no domingo.
3: Quer dizer, Ricardo anuncia agora, então o senhor já previa que havia um cacho de maldade contra o senhor.
4: É exatamente isso. E o Sergipano está enxergando tudo. E é por isso que as pesquisas já davam a nossa vitória. E a estratégia deles era tentar levar para o segundo turno. Quando viu que não ia ter mais segundo turno, agora o cara faz o, como disse, raspa o tacho, né? Junta todo mundo para ver o que é que dá. Mas Deus é bom, esse povo sergipano sabe a diferença entre quem tem trabalho e quem não tem. E no domingo a gente dá a resposta. Agora...
2: Falando em pesquisa, acaba de sair quentinha do forno uma pesquisa do Instituto Inor. Vamos para os resultados dessa pesquisa, meu querido brasileiro, para o governo do estado de Sergipe.
5: Fala, prefeitinho.
2: Aguardo, brasileirinho. Estou aguardando o resultado da pesquisa, brasileiro. Tá aí. Pesquisa governo de Sergipe. Valmir de Francisquinho, 38,60 na espontânea. Fábio Mitidieri, 33,18. Outros, 3,8. Brancos ou nulos, 1,86. E ainda continuam indecisos, não sabem, não responderam, 22,62%. No geral, tá aí do lado a pesquisa espontânea. Valmir de Francisquinho, 38,60. Fábio Mitidieri, 33,18. Ricardo Marques, 3,8. Ainda aparece citado. Emanuel Cacho, 0,28. Doutor Elton, 0,19. Tati Cristina, 0,19. Branco ou nulo, 1,86. Não sabe, não responderam, 22,62. Aí é a induzida. Induzida é aquela que bota os nomes. Se a eleição fosse hoje, você votava nesses nomes em quem?
6: Valmir de Francisquinho, 44,3. 30, né? 44,30. Fábio Mitidieri, 39,7. Ricardo Marques, 4,77. Tati Cristina, 0,56. Doutor Elton, 0,37. Emanuel Cacho, 0,37. Branco ou nulo, 2,15. Não sabe, não respondeu, 8,41. A pesquisa foi feita entre os dias 28 e 30 de setembro de 2026. Ouviu 1.070 entrevistados presenciais. A margem de erro é de 3 pontos percentuais para mais ou para menos. O levantamento foi registrado no Tribunal Superior Eleitoral com o número 06747 de 2026. São 13 horas e 28 minutos, 13h28. Agora eu quero trazer como é o eleitorado de Lagarto, meu querido brasileiro. Coloca aí na tela os números, os gráficos importantes sobre o eleitorado lagartense. 82.385 pessoas vão votar. Estão aptos para votar em Lagarto domingo 4 de outubro. Aqui na cidade votam 47.483 eleitores. Votam nos povoados 34.092 eleitores. Os maiores locais de votação em Lagarto: Escola Estadual Dom Mário, 4.703 eleitores. Colégio Estadual Silvio Romero, 4.148 eleitores. Na Faculdade Dom Pedro, 3.530 eleitores. Vota na Escola Municipal Frei Cristóvão de Santo Hilário, 3.395 eleitores. Vota no Colégio Nossa Senhora da Piedade, no GESP, 2.947 eleitores. Os maiores locais de votação nos povoados: Escola Monsenhor João Batista de Carvalho D'Altro, na Colônia 13, 2.834 eleitores. Tudo isso é no 13, viu? É a quantidade de eleitores do 13, viu, brasileiro? Escola Estadual Luiz Alves de Oliveira, também na Colônia 13, 2.762 eleitores. Escola Municipal José Antônio dos Santos, na cidade, 2.401 eleitores. Escola Municipal Alberto Santos Dumont, na Brasília, 2.195 eleitores. Escola Municipal Santiago Bispo, na Brasília, 2.042 eleitores.

aí sim. Vamos lá. Escola Municipal do 13, 2.834 eleitores, repetiu, brasileiro. Na Colônia 13, nós temos 10.415 eleitores. Todos aí são escola do 13. A Monsenhor Daltro, 2.834. A Luiz Alves de Oliveira, 2.762. A Educandário Arco-Íris, 1.911 eleitores. A UAB, lá no 13, tem 1.304 eleitores. A UMEI do 13, 1.296 eleitores. A Escola Municipal Augusto Prado Franco, também lá no 13, 308 eleitores. A Colônia 13 é o povoado que mais tem eleitores, 10.415. Tem cidade em Sergipe que tem 3 mil habitantes, nem é eleitores. Um povoado de Lagarto tem 10.415 eleitores. Este povoado é a Colônia 13. O Gilipapo de Gilberto da Farinha, de Gentes de Tontotói e do vereador do Galego de Fraga, 4.806 eleitores. Colégio Estadual Cláudio Monteiro, 1.958 eleitores. Escola Municipal João Pedro de Araújo, 1.534 eleitores. Escola Municipal Irmã Maria Cândida, 1.314 eleitores. Povoado Brasília,

0: Escola Alberto Santos Dumont, 2.195 eleitores. Escola Municipal Santiago Bispo, 2.042 eleitores. Escola Municipal Aníbal Freire, 619 eleitores. Meu querido povoado Olhos d'Água e região, a região toda lá tem 4.344 eleitores. Escola Municipal Antônio Xisto, em Olhos d'Água, 1.412. Almei Maria Clara dos Reis, em Olhos d'Água, 25 eleitores. A Escola Municipal Inglaterra, no Quilombo, de Gordo do Quilombo, 1.279 eleitores. A Escola Municipal Cleudice C. dos Santos, na Mariquita, 1.161 eleitores. A Escola Municipal Rosendo Ribeiro de Souza, no Rio Fundo de Zé Augusto do Armarinho, 467 eleitores. Escola Eliezer Porto, no Brejo, 1.434 eleitores. A Escola Municipal Marco Machado de Almeida, também no Brejo, 995 eleitores. Escola Municipal Antônio Francisco, no Criolo, 1.321 eleitores. Escola Municipal Edibaldo Celestino, no Açuzinho, 1.222 eleitores. Escola Municipal Antônio F. de Souza, na Pururuca, 1.183 eleitores. Escola Municipal José Gaudêncio dos Santos, no Tanque, 790 eleitores. No Santo Antônio, 640 eleitores. Na Estancinha, 556 eleitores. No Oiteiro, 540 eleitores. Nas Prata versus Sobrado, 379 eleitores. Na Urubutinga, 331 eleitores. Na Caraíba, 294 eleitores. Só eu tenho e vocês, a partir de agora, esse grande levantamento sobre as eleições e o número de eleitores em Lagarto. Agora, a última informação, anotem aí que esta é exclusiva do programa.
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0: Festa acabada, tabaréu na estrada. Já dizia o meu saudoso pai Eliseu do Retiro. Campanha foi feita, trabalho desenvolvido, domingo é a hora do povo votar. Pelas pesquisas que foram feitas, pelo trabalho desenvolvido, pelos nomes, pelos números, os partidos que mais fazem deputados federais. Anotem.

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1: No PSD, pode fazer duas vagas. Fábio Reis é o primeiro. Anderson do Zé das Cana e delegada Catarina disputam a segunda vaga. No Republicanos, Ícaro de Valmir pode ser o mais votado. Tiago de Joaldo e Suzane Vidal disputam a segunda vaga. No PP e União, Iandra Moura é a primeira. Capitão Samuel e Gustinho Ribeiro. E anote outro nome aí. Levi Viana, sobrinho de Laércio Oliveira. Disputam os três a outra vaga. A primeira será de Iandra Moura. No PSB, Cláudio Mitidieri pode ser o primeiro. Marcos Santana disputa, se tiver uma segunda vaga. No PT, Márcio Macedo e João Daniel sai no murro, no tapa, na estrela, disputando uma única vaga. O PP e União, agora aí já é para deputado estadual brasileiro. PP e União. Esse é o partido que a candidata de Lagarto, Hilda Ribeiro, disputa. As perspectivas é de eleger 5 deputados estaduais. Mas disputam lá. Não na ordem. Cacá Santos, Cristiano Cavalcante, a bonitona Hilda Ribeiro, Pato Maravilha, Marcelo Sobral, Netinho Guimarães e Lidiane Lucena. 1, 2, 3, 4, 5, 6, 7. 7 disputam 5 vagas, significa dizer que 2 cadeiras

0: Brasileiras aí vão dançar. Quem são? Espera a eleição chegar. O partido de Ibrahim Monteiro, PT, PCdoB e PV. Padre Hinaldo. Inácio é lá no Espírito Santo, é Padre Hinaldo. Paulo Júnior, Ibrahim de Valmir e Chico do Correio. Padre Hinaldo, Paulo Júnior, Ibrahim de Valmir e Chico do Correio. Os quatro disputam 3 vagas. Um pode perder. Quem será? Vá para a urna e vote e decida. No Republicanos, o partido que Matheus Correia de Lagarto participa. Elege 2, certeza, podendo eleger um terceiro. Marcos Oliveira e George Passos sempre apareceu nas pesquisas como pole. Breno Silveira, Ana Luísa e Matheus Correia, esses 3 disputam mais uma vaga. Esses são os números, esses são os dados. Quero desejar a vocês um bom final de semana, convocando todos vocês para domingo, uma programação especial na Rádio Juventude FM. Nós, com a equipe de reportagem na rua, iremos cobrir o horário de votação de todos os candidatos de Lagarto e da autoridade máxima desse município, o excelentíssimo senhor prefeito Sérgio Reis. Uma equipe toda está formada. Nós iremos divulgar na rede social já no domingo cedo um vídeo institucional mostrando a equipe saindo aqui dos estúdios da Juventude FM para esse trabalho. E tudo isso fruto da contribuição de todos vocês que está rodando aí um apoio cultural. Foram mais de 30 pessoas que colaboraram direto ou indiretamente para que a Rádio Juventude FM saísse na frente. Vamos fazer a cobertura na hora do voto, filmar e trazer para um programa que eu vou apresentar no domingo de 12h00 a 13h00. Trazendo, repetindo, para quem não ouviu, não assistiu, o momento do voto, o que falou os candidatos. E 17h00 a apuração. Uma equipe de 4 profissionais da comunicação da Rádio Juventude FM estarão cada um com seu notebook, cada um acessando o site do Tribunal Superior Eleitoral e divulgando o resultado, de presidente da República a deputado estadual. Nesta eleição, como diria o saudoso Rosalvo Santos, foi meia desintencionada. O eleitor não se interessou muito, se escondeu um pouco, os debates não aconteceram, os políticos correram, inclusive aqui da Juventude FM. Um monte de candidato ao Senado não veio, um monte de candidato a governador não veio. Mas você já sabe, ou já tem até domingo, para escolher em quem votar. Fizemos a nossa parte. Buscamos nesse período a imparcialidade, ouvir a todos, as propostas de todos. Lagarto merece isso, Lagarto merece muito mais. E nós, da comunicação lagartense, da Rádio Juventude FM, nos propomos a ajudar a democracia, ajudar a comunicação. Portanto, até domingo, se Deus quiser, com a juventude nas eleições. A emissora que fará, não tenha dúvida, a diferença na comunicação lagartense. Até domingo, se Deus quiser e Ele há de querer. Boa eleição para todos.
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2: Juventude FM informa a hora certa.
0: 13:54.
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0: verdade, Senhor. Consagramos nossa alma, nosso corpo, nosso espírito, Pai. Nós te adoramos, te exaltamos, ó Deus. Deus, que o teu Espírito possa fluir nessa noite, Pai. Que o teu Espírito Santo, que veio para nos guiar em toda a verdade, ele possa fluir nesta noite. Em nome de Jesus, amém. Aleluia. Glória a Deus. A glória do Senhor está aqui, amém. Jesus próprio disse: onde estiverem dois ou três reunidos, ali eu estarei no meio deles. A glória do Senhor, o Shekinah do Senhor, a presença do Pai é real neste lugar, amém? Vamos abrir as nossas Bíblias em Lucas 24. Lucas capítulo 24. Aleluia! Oh, aleluia! Oh, Sharakantalamanayas! Lucas 24, 49. Oh, aleluia! Abra sua Bíblia em Lucas 24, 49. Aleluia! Glória a Deus! Deus é bom e a sua misericórdia dura para sempre. Amém? Aleluia! Deus é bom, amados, e a misericórdia do Senhor dura para sempre. E as misericórdias do Senhor são elas que não deixam que nós sejamos consumidos, porque elas renovam-se todos os dias. Aleluia! Glória a Deus. Lucas 24, 49. Vamos ler esse versículo que diz o seguinte: Jesus disse: eis que enviou sobre vós a promessa de meu Pai, permanecei, pois, na cidade, até que do alto sejais revestido de poder. Atos 1:8. Aleluia. Atos capítulo 1, versículo 8. Glória a Deus. Deus é bom. Aleluia. Oh, aleluia. Aleluia. Atos 1:8, Jesus disse as seguintes palavras: mas recebereis poder ao descer sobre vós o Espírito Santo, e sereis minhas testemunhas, tanto em Jerusalém, como em toda a Judéia e Samaria, e até aos confins da terra. Atos 2:1. Atos capítulo 2, versículo 1. Que tem como título Descida do Espírito Santo. Aleluia, glória a Deus. Oh, aleluia. Oh, aleluia. Atos 2:1. Que diz o seguinte: ao cumprir-se o dia de Pentecostes, estavam todos reunidos no mesmo lugar. De repente veio do céu um som como de um vento impetuoso, e encheu toda a casa onde estavam assentados, e apareceram distribuídas entre eles línguas como de fogo, e pousou uma sobre cada um deles. Todos ficaram cheios do Espírito Santo e passaram a falar em outras línguas, segundo o Espírito lhes concedia que falassem. Amém? Gostaria nesta noite de pregar o tema dessa mensagem, é o batismo com o Espírito Santo. Nós acabamos de ler três textos, três versículos poderosos, três versículos essenciais para que nós possamos respaldar minha mensagem nesta noite. Nós lemos lá em Atos 1:8, lemos em Atos 2:1 ao 4 e lemos em Lucas 24, 49. E nós acabamos de ler Atos 2:1 ao 4, que se cumpriu a promessa quando todos estavam em Jerusalém, aguardando a promessa do Pai. E a partir daquele momento de Pentecostes, a Bíblia diz que inaugurou-se uma nova dispensação, a dispensação do Espírito Santo. E aí começou a acontecer coisas sobrenaturais, começou-se a pessoas receberem o batismo com o Espírito Santo, como por exemplo, na casa de Cornélio, quando Pedro foi pregar na casa de Cornélio a palavra de Deus, a Bíblia diz que enquanto Pedro pregava a palavra de Deus, o Espírito Santo veio sobre eles, e eles tanto falavam em línguas estranhas, como profetizavam. Então, meus queridos irmãos, Jesus Cristo disse: vocês receberão poder para que quer? Para testemunhar em Jerusalém, em Samaria, na Judeia e até os confins da terra. Há um objetivo em receber o power, dínamo, o poder do Espírito. É anunciar Jesus, é pregar a palavra de Deus. Não com a força humana, não com a força da carne, mas sim com a força, com o poder do Espírito Santo. Porque a Bíblia diz lá em Zacarias 4:6, nem por força, nem por violência, mas assim diz o Senhor pelo meu Espírito. Aleluia! Aleluia. Paulo disse aos irmãos de Coríntios, quando eu fui ter convosco, eu não fui com palavras de sabedoria humana, mas sim em demonstração do Espírito e de poder. Paulo não apoiava-se a pregação dele, a mensagem dele, na sabedoria dele humana, mas sim na sabedoria do Espírito Santo, mas sim no poder do Espírito Santo, que é o revelador da palavra de Deus e é o inspirador da palavra de Deus. E o batismo com o Espírito Santo é para todos, não é para um grupo de pessoas escolhidas por Deus. O batismo com o Espírito Santo é para todos, não é para ninguém especial, não é para ninguém que é muito especial para Deus. A Bíblia diz que é para todos, a Bíblia diz que é para todos e serve para nos edificar. Se Deus diz algo, é porque é verdade, e se serve, é bênção de Deus. Lá em Mateus 3:11, João Batista disse: eu vos batizo com água para arrependimento, mas aquele que vem depois de mim é mais poderoso do que eu, cujas sandálias não sou digno de levar. Ele vos batizará com o Espírito Santo e com fogo. João Batista anunciava o arrependimento, mas ele disse que um mais poderoso do que ele não era digno nem desatar-lhe a sandália dele, que era Jesus. Ele nos ia batizar com o Espírito Santo e com fogo. E essa promessa cumpriu-se em Pentecostes. E a partir daquele dia, todos estão podendo receber essa bênção de Deus para serem mais usados por Deus, para serem as testemunhas mais eficazes, para não pregarem mais agora sem unção, mas sim com o poder, a unção do Espírito que faz a diferença, para não serem mais covardes, mas para serem homens intrépidos, homens que preguem, homens que não têm mais medo de nada, como Pedro, um homem que negou Jesus, mas quando ele recebeu o batismo com o Espírito Santo, quando ele foi batizado, recebeu o poder de Deus, ele agora pregava e não tinha medo mais de nada. Ele era um homem intrépido, ousado no Espírito, e a Bíblia diz que ele era iletrado, mas todos viam o poder, a autoridade, a intrepidez do apóstolo Pedro, porque depois que ele foi imergido, cheio do Espírito, agora ele podia pregar em outra dimensão, e ele não tinha mais medo de nada. Quantos sabem, quando eles foram açoitados, eles saíram do Sinédrio alegres, rindo, porque eram dignos de apanhar por causa do nome de Jesus. O que é isso? São homens intrépidos, cheios do Espírito Santo, não tem medo mais de nada. Homens que agora é viver é Cristo, morrer é lucro. Homem que não se importa mais com nada, mas somente em cumprir a grande comissão de Jesus Cristo, ir por todo mundo, pregar o evangelho a toda criatura. Aquele que crê e for batizado será salvo, mas quem não crê será condenado. Homens que agora só visam pessoas, almas, para que possam serem salvas. Oh, aleluia! E esse poder está disponível para todos os crentes, só basta crer. Porque a Bíblia diz em Marcos 16:17, estes sinais vão de acompanhar aqueles que creem. Em meu nome expelirão demônios, falarão novas línguas. Para receber o batismo com o Espírito Santo, você tem que crer. Para ser salvo, você creu em Jesus. Para que você fale em línguas, seja batizado com o Espírito Santo, é a mesma coisa. Você tem que crer. É uma doutrina. E doutrina tem que crer para receber algo. A Bíblia diz que a fé vem pelo ouvir. Ouvir a palavra de Deus. Você tem que crer naquilo que a palavra de Deus diz, para que você possa receber aquela promessa. Ninguém é salvo se não crê na palavra de Deus. Ninguém é curado se não crê na cura divina. Ninguém é batizado com o Espírito Santo se não crê no batismo com o Espírito Santo. Tudo é pela fé. A Bíblia Bíblia diz que o justo viverá da fé, não daquilo que ele vê ou ouve, mas viverá do que a Bíblia diz. Se a Bíblia diz algo, é verdadeiro. Seja Deus verdadeiro e o homem mentiroso. Em todos os aspectos, o que Deus diz é verdade. Jesus diz: passarão os céus e a terra, mas as minhas palavras não hão de passar. Jesus é aquele que não mente. Deus é aquele que diz a verdade. Jeremias 1:12 está escrito: eu velo pela minha palavra para cumprir. Deus não mente. Não é homem para que minta, nem filho do homem para que se arrependa. Aquilo que Deus diz, ele cumpre integralmente. Agora você tem que crer para receber o que Deus diz. Não importa qual é o seu status, a sua hierarquia eclesiástica. Se você não crê, você não recebe, querido. A fé, você tem que crer na palavra de Deus para receber algo de Deus. Não importa o que você é, o cargo que você ocupa. Deus não tem compromisso com a pessoa. Deus tem compromisso com a palavra dele. Se ele diz algo na palavra dele, é verdadeiro. E se a pessoa crê, recebe aquela promessa. Amém? Essa doutrina foi esquecida por vários anos e veio reacender num reavivamento em 1901 na Rua Azusa, lá em Los Angeles. E os nossos fundadores da igreja, da denominação Assembleia de Deus, foram aqueles homens que receberam o batismo com o Espírito Santo lá em Los Angeles, na Rua Azusa, e vieram com um chamado divino para pregar o Evangelho, que Jesus salva, cura, batiza com o Espírito Santo e voltará. Os nossos fundadores eram homens cheios do Espírito, eram homens batizados com o Espírito Santo, eram homens que receberam o batismo com o Espírito Santo, e por causa desse poder, por causa dessa unção, eles vieram, sacrificaram suas próprias vidas para virem para o Brasil pregar a palavra de Deus. E hoje a Igreja Assembleia de Deus é a denominação maior que existe no Brasil. Por causa de quem? Dois homens cheios do Espírito que vieram seguindo o ídolo de Jesus Cristo e vieram pregar a mensagem pentecostal que Jesus Cristo salva, cura, batiza com o Espírito Santo e voltará. Oh, xaracanta lamanaia. Oh, aleluia. Então, queridos, por causa de dois homens cheios do Espírito, Deus sacudiu o Brasil. E está sacudindo o mundo. Aleluia. Atos 10:44 diz que ainda Pedro falava estas coisas quando caiu o Espírito Santo sobre todos os que ouviam a palavra. E os fiéis que eram da circuncisão, que vieram com Pedro, admiraram-se, porque também sobre os gentios foi derramado o dom do Espírito Santo, pois os ouviam falando em línguas e engrandecendo a Deus. É para todos batismo com o Espírito Santo. Nós somos gentios, mas também temos direito, porque esses irmãos na casa de Cornélio receberam o poder do Senhor, receberam o batismo com o Espírito Santo e falaram em línguas e também profetizaram. Então é para todos, queridos, é para todos. Se você crê, recebe. Enquanto eu estou pregando, canta lá Manacaia, enquanto eu estou pregando a palavra de Deus, você pode ser batizado com o Espírito Santo, como foi na casa de Cornélio, enquanto Pedro pregava a palavra de Deus, eles começaram a falar em línguas estranhas e profetizaram. Então, enquanto eu estou pregando, você pode até receber o batismo com o Espírito Santo sem nem orar pelo batismo. Oh, aleluia! Atos 19:6, a Bíblia diz que Paulo, impondo as mãos, cerca de 12 homens receberam o batismo com o Espírito Santo. Quando Paulo impôs as mãos, Paulo disse: recebestes o Espírito Santo quando creste. Eles mesmos nem sabemos que existe o Espírito Santo. O problema de muita gente é esse, porque não sabe nem que tem o Espírito Santo dentro de si. Mas a Bíblia diz: vós não sabeis que sois templos do Espírito Santo e que o Espírito Santo habita em vós. Paulo disse aos 1 Coríntios, a primeira carta aos Coríntios, capítulo 3, versículo 16: vós não sabeis que sois templo do Espírito Santo e que o Espírito Santo habita, reside, mora em vós? Deus resolveu morar dentro do homem através da pessoa do Espírito Santo. Na antiga aliança, Deus estava no tabernáculo, lá no deserto, lá em Jerusalém, no templo. Mas hoje Deus resolveu entabernacular-se, residir, morar, habitar dentro do homem. E a Bíblia diz em Romanos 8:16 que o mesmo Espírito testifica com o nosso espírito que somos filhos de Deus. E a Bíblia diz que os filhos de Deus são guiados pelo Espírito de Deus. Romanos 8, 14. Então, você tem que entender, você é formado um corpo, alma e espírito. O Espírito Santo habita em seu espírito. Não habita na sua alma. O Espírito Santo habita em seu espírito. Você tem um corpo, alma e espírito. O Espírito Santo habita em seu espírito. E é no seu espírito que o Espírito Santo vai colocar as palavras e você fala pela fé. Você não sabe qual é a próxima palavra que vai falar, mas pela fé fala. A Bíblia diz que quando eles foram cheios, eles, o sujeito oculto, começou a falar em outras línguas conforme o Espírito Santo concedia. O elemento sobrenatural é a concessão de línguas estranhas, mas o falar é do homem. Shikalamanahayas. Lá em Joel, no capítulo 2, no versículo 28 e 29, diz: E acontecerá depois que derramarei o meu espírito sobre toda a carne. Vossos filhos e vossas filhas profetizarão. Vossos velhos sonharão e vossas jovens terão visões. Até sobre os servos e sobre as servas derramarei o meu espírito. Derramarei o meu espírito naqueles dias. Então é para todos que crê em Jesus, a promessa é para todos. Se você passou pelo novo nascimento, se você recebeu Jesus Cristo como Salvador e Senhor da sua vida, a promessa diz respeito a você, diz respeito àqueles que crêem. A promessa não acabou lá em Pentecostes, 50 dias depois da Páscoa, mas sim continua até hoje. Aleluia! A promessa continua até hoje, mas precisamos crer na palavra de Deus. Não precisa ter medo de receber algo de Deus. O problema de muita gente que não recebe coisas de Deus é porque tem medo de receber algo errado. Lucas, no capítulo 11, no versículo 11 ao 13, diz: Qual dentre vós é o pai que se o filho lhe pedir pão, lhe dará uma pedra? Ou se pedir um peixe, lhe dará em lugar de peixe uma cobra? Ou se lhe pedir um ovo, lhe dará um escorpião? Ora, se vós que sois maus, sabeis dar boas dádivas aos vossos filhos, quanto mais o Pai Celestial dará o Espírito Santo àqueles que lhe o pedirem. Queridos, não é para termos medo de receber algo de Deus. Se você nasceu de novo, é filho de Deus, tem Jesus como Salvador e Senhor, não precisa ter medo de receber alguma coisa de Deus, porque você só vai receber o que é? Aquilo que é de Deus. A unção, o poder, o batismo com o Espírito Santo, não há porque ter medo. Muitas pessoas não recebem porque foi ensinado erroneamente, equivocadamente, e as pessoas têm até medo de receber, porque uns dizem: olhe, quando eu falei línguas eu fiquei em êxtase, olhe, eu perdi a noção do que, não estava vendo mais nada. Não existe isso. A pessoa está consciente e fica consciente. Isso é meninice, falta de conhecimento bíblico. E muitos: quem fala em línguas tem que ficar em êxtase. Você sabe o que é êxtase? É você sair fora de si, você ficar anestesiado. Isso não existe, é antibíblico. Você fica consciente, só apenas falando em línguas. Você não vai ficar em outro mundo, você vai ficar aqui na terra mesmo. Só que o Espírito Santo vai estar dentro de você e você falando em línguas, se edificando com Deus. Porque Paulo diz que aquele que ora em outras línguas edifica-se a si mesmo. Em outras palavras, ilustrando essa palavra que Paulo falou no grego, é como se uma bateria estivesse descarregada e colocando o aparelho naquela bateria, ela é carregada e aquela bateria fortalece-se novamente e fica cheia, está apta para ser usada novamente. E quando nós oramos em línguas estranhas, para que serve? Para nos edificar, para que a unção de Deus venha. Quanto mais você ora em línguas estranhas, quanto mais eu oro em línguas estranhas, o poder de Deus vem aumentando, aumentando, aumentando. É como se fosse outra ilustração. Quando a pessoa bebe uma cerveja, automaticamente ela não fica bêbada de vez. Ela precisa tomar várias cervejas, vários litros de bebida para ela ficar bêbada. Bem assim, é o poder de Deus. Quanto mais você dá tempo a Deus em oração, na leitura da Bíblia, o poder de Deus vem sobre você de uma maneira maior. Aleluia! Então você não precisa ter medo de receber o batismo com o Espírito Santo. É algo de Deus. Você não vai ficar em êxtase, como alguns dizem, por falta de conhecimento da palavra de Deus.
1: A Bíblia diz que Pedro, prontamente, quando ele recebeu o batismo com o Espírito Santo, foi conversar com as pessoas que foram indagar ele. Vocês estão bêbados? Pedro, não, não, não. Isso é o que aconteceu, que foi profetizado pelo profeta Joel, que nos últimos dias Deus derramaria do seu Espírito sobre toda a carne. Nós não estamos bêbados. Pedro estava normal, estava consciente. Citou até as Escrituras para aqueles que não conhecia as Escrituras, não tinha o conhecimento do que estavam falando. Bobagem, por causa que não tinha conhecimento das Escrituras. E a Bíblia diz, errais por não conhecer as Escrituras. Oséias disse, meu povo perece por falta de conhecimento. Errais por não conhecer as Escrituras, nem o poder de Deus. Aleluia! Em 1 Coríntios 4, 14, 4, Paulo disse o que fala em outra língua, a si mesmo se edifica, mas o que profetiza edifica a igreja. É o que eu falei, o que fala em outra língua edifica-se a si mesmo. Mas o que profetiza edifica a igreja. A igreja não é as quatro paredes, a igreja sou eu e é você. Vem da palavra grega eclésia, significa pessoas que foram tiradas do mundo espiritualmente das trevas e foram trazidos para a luz. Edifica porque quando alguém profetiza para você, você é edificado, consolado, né? Você é consolado, edificado e exortado. Então edifica a sua vida. Mas quando você fala em línguas na presença de alguém, não vai edificar outra pessoa. É isso que Paulo está dizendo. Em 1 Coríntios 14, 15, Paulo diz, que farei pois? Orarei com o Espírito, mas também orarei com a mente. Cantarei com o Espírito, mas também cantarei com a mente. O que é isso? Orarei com o Espírito, é orar em línguas estranhas. Orarei com a mente, é orar em português, naquilo que você conhece. É orar baseado na palavra de Deus, em nome de Jesus. E o que é orar em Espírito? É orar em línguas estranhas. Você abre a boca e começa a falar aquilo que o Espírito Santo coloca em seu espírito. Você não sabe qual é a próxima palavra a falar, mas o Espírito Santo vai lhe inspirando. O sobrenatural é as línguas que são estranhas, mas o falar é do homem. A boca é sua. A boca é sua. Você tem a sua parte humana em falar, porque senão você vai morrer e não vai receber o batismo com o Espírito Santo se ficar aguardando. Muitos já morreram e nunca receberam, porque foram ensinados equivocadamente, erradamente. Mas o Espírito está sujeito, a Bíblia diz, ao profeta. Ninguém está sem razão. Todos estão conscientes do que está fazendo. E o Espírito Santo está sobre. Podemos comandar o nosso espírito. A Bíblia diz em 1 Coríntios 14, 18 e 19. Dou graças a Deus porque falo em outras línguas mais do que todos vós. Contudo, olha o que Paulo diz, eu prefiro falar na igreja 5 palavras com meu entendimento para instruir outros, a falar 10.000 palavras em outra língua. Paulo disse, eu prefiro falar na igreja, no meio de vocês, no meio de uma reunião como esta, palavras que vocês entendam, contextualizando em português que vocês entendam, do que 10.000 palavras em outras línguas, porque se Paulo ficasse falando em outras línguas, ninguém iria entender aquilo que ele estava ensinando, aquilo que ele estava falando. Então você tem que ter consciência que tem a parte sua a fazer, falar. Não precisa ficar, o Espírito Santo vai tomar língua, o Espírito Santo vai colocar as palavras em seu espírito e você começa a falar pela fé, aquilo que o Espírito Santo está colocando em seu espírito. Jesus precisou do poder do Espírito. Lucas 4, 14 diz, então Jesus no poder do Espírito regressou para Galiléia e a sua fama correu por toda a circunvizinhança. Jesus, que era o próprio Deus que se encarnou, ele precisou do poder do Espírito. Imagine você, imagine eu. Jesus precisou do poder do Espírito Santo. Imagine nós. Lucas 4,18 diz, o Espírito do Senhor está sobre mim, porque, pelo que me ungiu para evangelizar os pobres, enviou-me para proclamar libertação aos cativos e restauração da vista aos cegos, para pôr em liberdade os oprimidos. Então Jesus disse, o Espírito do Senhor está sobre mim.
0: Jesus precisou do poder do Espírito Santo. E nós precisamos mais ainda do poder do Espírito Santo. Porque sem o Espírito Santo, nós estamos fadados a fazer a obra de Deus com a nossa força. E Jesus disse, sem mim nada podeis fazer. Sem Ele, sem Jesus, nada podemos fazer. Sem o poder do Espírito Santo, você e eu estamos fadados a trabalhar, trabalhar, trabalhar e não ver os resultados. Ou resultados mínimos, minúsculos. Mas quando nós fazemos a obra de Deus, debaixo do poder, da unção, do Espírito Santo, aí somos igual a Sansão, estamos revestidos com a capacidade sobrenatural. Quando Sansão tinha a unção dele, era diferente. Quando Sansão perdeu a unção, agora, Sansão não podia lutar com as pessoas, com os inimigos. Bem assim somos nós. Sem o poder do Espírito Santo, não podemos lutar contra o mundo, a carne, o pecado. Não podemos vencer as lutas com vitórias. Mas sim, debaixo do poder do Espírito Santo, podemos vencer o mundo, a carne e o diabo. E podemos fazer a obra de Deus debaixo da eficiência do poder do Espírito Santo. Kalamanakaya. Oh, aleluia. O Espírito do Senhor está sobre nós. Aleluia. Para nos encher do Espírito dele nesta noite. A Bíblia diz lá em Atos, quando eles foram maltratados, os irmãos oraram e disseram, Senhor, estende as mãos e faz sinais e prodígios e nos enche com o Espírito Santo. E a Bíblia diz que eles foram cheios do Espírito Santo e proclamavam a palavra de Deus debaixo da intrepidez e do poder do Espírito Santo. E a Bíblia diz que o lugar tremeu onde eles estavam. Não foi os crentes que pulou não, viu? Foi o lugar, os alicerces tremeu. O poder do Senhor foi tanto que os alicerces do lugar tremeu. Já pensou? Esse templo aqui tremendo debaixo do poder de Deus. Foi o que aconteceu naquele lugar. Os irmãos oraram e o poder de Deus se manifestou. E o lugar onde eles estavam começou a tremer. Aleluia! Deus é poderoso, meus irmãos. Deus faz milagres ainda hoje. Jesus Cristo disse, eu sou. Jesus é o mesmo ontem, hoje e o será eternamente. O Jesus Cristo que curava no passado é o mesmo hoje. O Jesus Cristo que salvava no passado é o mesmo hoje. O Jesus Cristo que batizava com o Espírito Santo é o mesmo hoje. O Jesus de Paulo é o mesmo do que o meu, é o mesmo do que o seu. É o seu Jesus também. O Jesus de Pedro é o seu Jesus também. E a Bíblia diz que Pedro, passando a sombra de Pedro, curava paralíticos e coxos. O mesmo Jesus, o mesmo poder reside em nós. Sabe o que é que falta? Pagarmos o preço. Atos capítulo 6, que os apóstolos disseram, quanto a nós, nos consagraremos ao ministério da palavra e à oração. É isso que falta, é poder, é leitura da Bíblia, é estudo da Bíblia, é poder de Deus, é separação do mundo do pecado, é estar sozinho com Deus, para que Deus possa fluir como na época de Paulo, de Pedro. Mas nós temos visto homens que buscam a Deus acontecendo milagres, a vida deles são milagres. São normal acontecer no ministério dele milagres. Por quê? Porque são homens que vivem igual os apóstolos. Quanto a nós, nos consagraremos ao ministério da palavra. E o que é a oração? O segredo está aí. Estudo da palavra e oração, vida sozinha com Deus. Aleluia. O segredo está aí, meus irmãos, não está em um curso teológico muito formal. Não, não, não, é muito bom aprender a palavra de Deus, mas o importante também é o preço a ser pago. E esse preço é alto, muitas vezes nós não queremos pagar, mas Deus nos chama a buscarmos a Ele, para que Ele venha nos usar como os apóstolos, para pregar um evangelho morto. Eu prefiro não pregar o evangelho, já disse a Deus. O evangelho, que não aconteça os milagres, é melhor ficar sem pregar o evangelho. Mas eu creio que o Deus que operava milagres no passado opera ainda hoje, e há de está buscando homens, homens que tenham fome e sede dele, para fazer através das mãos dos homens, através dos ministérios desses homens, o que fazia no ministério de Pedro, de Paulo, de Silas e no ministério de outras pessoas usadas poderosamente por Deus. É o mesmo Deus, mas os homens mudou. Deus não mudou, não há variação nele, mas o nosso Deus não mudou. Muitas vezes nós mudamos, os homens mudam, por isso que não recebe aquilo que está escrito, mas Deus não mudou. Então, querido, nessa noite você pode receber o batismo com o Espírito Santo. Vamos, eu vou orar aqui, nós vamos orar, e você pode nessa noite receber o batismo com o Espírito Santo, cheio do Espírito Santo. E quando nós somos cheios do Espírito Santo, Deus não vai permitir que sejamos iguais, vamos ser mais diferentes, vamos ter mais fome de Deus, mais sede de Deus. Vamos querer se separar mais do mundo, do pecado, porque a unção do Espírito quebra o jugo da carne. Aleluia! Oh, aleluia! Você que está aqui nesta noite e nunca recebeu Jesus Cristo, eu quero vos dizer que Jesus Cristo ama vocês, porque a Bíblia diz em João 3,16, porque Deus amou o mundo de tal maneira que deu o seu Filho unigênito, para que todo aquele que nele crê não pereça. Eu quero vos dizer que em Romanos, no capítulo 5, versículo 8, está escrito, porque Deus prova o seu amor para conosco, pelo fato de ter Cristo Jesus morrido por nós, sendo nós ainda pecadores. Eu quero dizer a você que está aqui nessa noite, entrou aqui, não tem paz, não tem alegria, que Jesus Cristo disse, eu sou o príncipe da paz. Ele disse, eu vos deixo a paz que o mundo não pode vos dar. Você que chegou aqui angustiado, triste, eu quero vos dizer, vinde a mim todos vós que estáis cansados e oprimidos, e eu vos aliviarei. Tomai sobre vós o meu jugo, aprendei de mim, porque sou manso e humilde de coração, e acharei descanso para as vossas almas. Jesus quer dar descanso à sua alma cansada, abatida, triste. Você já buscou em todos os lugares paz, alegria, mas sempre desilusão. Mas hoje, nesta noite, Deus está com os braços abertos. Jesus está com os braços abertos para que você entregue a vida a Ele, para que Ele possa perdoar todos os seus pecados e lançá-los no mar do esquecimento. Deus vai lançá-los no mar do esquecimento, todos os seus pecados, não importa o que você já fez. Eu quero dizer que Deus lhe ama do jeito que você é. Deus ama você do jeito que você é. Só precisa nessa noite você arrepender-se dos pecados e querer Jesus, convidar Jesus Cristo para entrar na sua vida. E Jesus Cristo vai entrar na sua vida, perdoar todos os seus pecados, lhe trazer paz, lhe trazer salvação, escrever o seu nome no livro da vida. Ele é aquele que salva, Ele é aquele que batiza com o Espírito Santo, Ele é aquele que traz paz, Ele é aquele que traz refrigério para a nossa alma, Ele é aquele que cura. E Jesus, nessa noite, quer entrar na sua vida. Se você não tem certeza de salvação, você está aqui e não tem certeza para onde você vai, se você morresse agora, se você morresse depois desse culto, eu quero dizer para você que Jesus Cristo pode lhe salvar agora. Ele é o único caminho, porque Ele mesmo disse, eu sou o caminho, a verdade e a vida, ninguém vem ao Pai senão por mim. Não há em nenhum outro há salvação, porque debaixo do céu nenhum outro nome é dado entre os homens pelo qual importa que sejamos salvos. Só no nome de Jesus as pessoas podem receber perdão de pecados e salvação e ter o seu nome escrito no livro da vida. 1 Timóteo 2,5 está escrito, há um só Deus e um só mediador entre Deus e os homens, Cristo Jesus, homem. Se você estava pensando que existia dois medianeiros, duas medianeiras, não existe, é mentira, só existe um, Jesus Cristo, Filho do Deus vivo. E Ele está aqui nesta noite para salvá-la, para perdoá-la, para curá-la, para lhe encher com o Espírito dEle e transformar a sua vida. Oh, aleluia! Eu gostaria que o irmão João Nilton cantasse, por favor, aqui um hino de adoração aqui. Cadê João Nilton? Gostaria que o irmão João Nilton cantasse um hino de adoração aqui. Eu vou convidar, com a permissão do pastor, aqueles que querem receber o batismo com o Espírito Santo para virem aqui na frente. Posso convidar? Convidar, se você gostaria que João Nilton começasse a louvar ao Senhor. Se você tem sede de receber o batismo com o Espírito Santo, se você tem vontade, se você quer ser mais cheio do Espírito, se você quer receber a unção do Senhor,
1: Ricardo não batiza com o Espírito Santo ninguém, é Jesus Cristo. Nós apenas vamos orar para que o poder do Senhor venha sobre você. E se você crer, receberá o batismo com o Espírito Santo. Oh, aleluia. Irmão Jonildo, pode começar a adorar o Senhor. Vamos ficar todos em pé em nome de Jesus. Oh, aleluia. Se você quer receber o poder do Espírito Santo, nós vamos orar.

Se você tem vontade, venha para a frente em nome de Jesus. Xicalamanacaias, adore ao Senhor, a glória do Senhor está aqui nesse lugar. Xicalamanahaia, lamanacaia, lamanacaia, lamanaxicalamanacaia.

Amém. A glória do Senhor está aqui, aleluia. Você que está em pé, tem vergonha de vir aqui na frente, pode ficar em pé mesmo, o Senhor batiza onde você está. Não quero dizer que quem é batizado com o Espírito Santo não é melhor do que ninguém. É a mesma pessoa, é o mesmo crente. Quem é batizado com o Espírito Santo não é melhor do que você que não fala em línguas. É a mesma pessoa, só que recebe um poder sobrenatural para testificar com mais eficiência. Você não é pior do que a pessoa que fala em línguas estranhas. Você é a mesma pessoa. Tem o mesmo Deus, tem o mesmo amor por você. Vou orar por você agora. Se você está em pé aí, muitos têm vergonha, mas aqui nós estamos entre irmãos, queridos. Mas Deus pode lhe visitar onde você está aí agora. Oh, vamos orar, fazer essa oração. O poder de Deus vai entrar em ação aqui em nome de Jesus. Pai querido, em nome de Jesus, estamos diante do Senhor. Pai, em nome de Jesus, eu te peço agora que o poder do Teu Espírito, a unção do Teu Espírito, sopre agora dos quatro cantos deste lugar, Senhor. E que a mão do Senhor venha sobre cada um que agora está, Senhor, querendo, está querendo receber, está dizendo agora, Senhor, quero receber o batismo com o Espírito Santo. Que o Senhor venha agora de uma maneira sobrenatural agora visitar cada um que aqui está, Pai. E a unção do Senhor venha sobre cada um deles agora, Pai. Oxara canta lá manacaia, chica lá manassurianda lá manacaia, cante na manassurianda na manachica lá manahaia. Pai, em nome de Jesus, que da planta do pé ao alto da cabeça, nós todos possamos sair daqui cheios com Teu Espírito Santo. Pai, visita assim como o Senhor visitou em Atos do capítulo 4, que quando os irmãos pediram a Tua unção, o Senhor visitou cada um deles. E todos foram cheios do Teu Espírito. E o lugar que eles estavam tremeu debaixo da unção e do poder do Teu Espírito, ó Pai. Oh Deus, em nome de Jesus, enche-os, ó Pai, em nome de Jesus. Receba o poder de Deus. Receba o poder de Deus pela fé e em nome de Jesus. Comece a falar em línguas agora. O Espírito Santo está lá colocando em seu espírito as palavras. Você agora fala em línguas em nome de Jesus. Comece a falar no nome de Jesus. Todo espírito religioso, eu anulo agora, eu quebro em nome de Jesus. Pai, em nome de Jesus, que a unção do Senhor possa tomar conta de todos, em nome de Jesus. Deus, aqueles que estão doentes, que o Senhor visite também agora, em nome de Jesus. Tu és Jeová Rafa, o Senhor que cura. Deus, em nome de Jesus, que o Senhor cure agora todos que estão doentes, em nome de Jesus. Em nome de Jesus, doença no fígado, em nome de Jesus, eu ordeno que você saia desse fígado agora, em nome de Jesus. Fígado, seja curado, em nome de Jesus. Em nome de Jesus, todo tipo de doença, da planta do pé ao alto da cabeça, na autoridade do nome de Jesus, eu ordeno que desaloje dos corpos, sejam curados corpos, em nome de Jesus, na autoridade do nome de Jesus, no nome que está acima de todo nome, corpos sejam curados. Depressão, em nome de Jesus, espírito de depressão, você que tem colocado depressão, em nome de Jesus, eu ordeno, saia dessa pessoa agora, em nome de Jesus. Solte a alma dela agora, o corpo, em nome de Jesus. Que vem agora, Pai, o refrigério sobre ela, em nome de Jesus. O poder do Senhor, a paz do Senhor, que excede todo entendimento, venha sobre essa pessoa, Pai, e ela possa sentir agora a Tua paz, que excede todo o entendimento, em nome de Jesus. Oh, aleluia. Vocês podem sentar-se, vocês que estão aqui em pé. Eu gostaria de perguntar nesta noite se tem alguém que gostaria de receber Jesus Cristo como Salvador e como Senhor. Se alguém está aqui nesta noite, gostaria de receber Jesus Cristo como Salvador e Senhor. Jesus Cristo lhe ama. Você pode imaginar que Jesus Cristo não lhe ama, mas é mentira. Deus a ama. Não importa, o diabo tem falado à sua mente que Deus não lhe ama.
O diabo tem falado que você não é importante para Deus, mas você é muito importante, você é muito especial. Se somente você estivesse aqui nessa terra, Deus mesmo assim enviaria Jesus Cristo para morrer, para salvar, para lhe perdoar, para você ver o amor de Deus como é infinito, como é grande. Se você gostaria nessa noite de receber Jesus Cristo como Salvador e como Senhor, levante a sua mão assim bem alto para que nós possamos observá-la. Em nome de Jesus, se você gostaria de receber Jesus como seu Salvador, como seu Senhor, para que os seus pecados sejam perdoados. Aleluia. E você não vá para o inferno se morrer, mas vá para o céu. Jesus quer livrá-la do inferno nesta noite. Deus quer que você seja perdoado nesta noite. Porque o dia de amanhã não pertence, não sabemos o dia que iremos partir para a eternidade. E você tem a chance nesta noite de partir para a eternidade, para ir para o céu. E a Bíblia diz que aos homens está ordenado morrerem apenas uma vez. Depois disso segue-se o juízo. E a noite, o dia aceitável é hoje de você receber o perdão dos seus pecados. Então se ninguém há nesse templo que gostaria de aceitar Jesus, eu quero vos dizer que Deus abençoe a você, que Deus possa lhe dar outra oportunidade. Deus abençoe a todos em nome de Jesus.

0: 4. Juventude FM informa a hora certa.
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12: Pois é, agora marcando 3:09. Boa tarde. A partir de agora no ar o programa Toca Tudo, de agora até às 18 horas, neste dia 2 de outubro de 2026, viu? Faltam 2 dias aí para as eleições, gente. Um abraço aí para todo mundo, viu? Para todo mundo que já tá aí com esse pensamento. Então, gente, é a Juventude FM. Também na Festa da Democracia, domingo a gente vai estar lá nas ruas, aqui nos estúdios, todo mundo, né? Todo mundo imbuído nesta grande transmissão. Valeu, a partir de agora no ar o programa Toca Tudo, de agora até as 18 horas. O melhor da música nacional e internacional, músicas do passado, músicas do presente, músicas de todos os ritmos. Basta você participar, mandar o seu áudio. Ou então ligar, falar ao vivo com a gente, parabenizar alguém que está aniversariando. E hoje o programa é dedicado à nossa amiguinha Gildete Figueiredo. Pois é. Gildete Figueiredo hoje recebendo o nosso beijo, nosso abraço, nosso carinho. Ela que é a mãe do Clube da Amizade aí. Gente boa, viu, Gildete Figueiredo aí. Valeu, Gildete, um cheiro no coração. Programação totalmente dedicada a você no dia de hoje. Um abraço para todo mundo. Começa o programa Toca Tudo.

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2: Muito bem, agora marcando 3h27 aqui na sua Juventude FM. Para você que está de bem com a vida, você que está aí na fazenda, está na sua chácara, está no sítio, está em qualquer lugar, meu irmão, o importante é ser feliz, viu? Pois é, tenha certeza disso, o importante é ser feliz. Está com saúde? Está trabalhando? Está ganhando pouco, mas está ganhando legal? O dinheiro é seu? Faz o que quer, não é isso? Toma cerveja, toma uísque, toma poca oi, toma o que você quiser. O importante é que o dinheiro é seu.

0: você ganhou dignamente. Não precisa estar helicóptero aí no seu quintal e nem o camburão na frente, né? O importante é você trabalhar de maneira digna e ganhar o seu, né? Não importa, o pouco com Deus é muito, viu, meu irmão? Pois é, um abraço aí para todo mundo, agora marcando 3h28 para você que está viajando, você que está dando esta carona legal para a gente, viu? Tenha certeza que você está em sintonia com a rádio mais gostosa da cidade, Juventude FM 104,9, viu? 17 anos no ar, 24 horas no ar também, é, meu irmão. E hoje tem gente boa, tem gente de primeira qualidade, completando idade nova. Minha amiguinha Gildete Figueiredo, aí da Travessa Felipe Santiago, tá ouvindo a gente, né, Gildete? Recebendo os parabéns, o abraço, o beijo, o carinho de todo mundo, dos seus familiares, dos seus amigos, de todo mundo. E agora a Valdina vai falar, né, Valdina? Fala aí, Valdina, boa tarde.
1: Boa tarde, Isaú Monteiro. Isaú, eu gostaria que você passasse aí a música de parabéns para oferecer as aniversariantes de hoje, dia 2 de outubro. Você sabe, Isaú, quem é? Não acredito, você não sabe quem é, Isaú.
0: Vai, diz aí.
1: Sei você, Isaú, tô de olho em você, Isaú.
0: Então.
1: Isaú, hoje a programação toda, especialmente para nossas amigas que estão aniversariando hoje. É a nossa amiga Gildete Figueiredo e Dona Maria Amélia, a mãe dos Boiolinha lá no Curralinho.
0: Oh, que bom, rapaz.
1: Parabéns, amigas, pelo dia de vocês. Que Deus venha abençoar vocês hoje e sempre. Derramar muita bênção na vida de vocês. Que vocês venham realizar todo o seu sonho lá, toda a família. Vida longa. Todos nós do grupo Amor Está No Ar e do Clube da Amizade. Estamos parabenizando vocês. Estamos fazendo a festa. Vocês merecem todas as homenagens do mundo. Parabéns, amigas. E também para a Helenalda, na cidade Tobias Barreto, também está aniversariando. Tem muita gente boa aniversariando hoje, já no dia 2 de outubro. Que elas venham realizar todos os sonhos delas. Que nós, todos nós amamos elas, né? Que elas são as pessoas maravilhosas, lindas por dentro e por fora. Não tenho as palavras para dizer quantas elas são importantes nas nossas vidas,
0: verdade,
1: né, Isaú?
0: É verdade.
1: Do Clube da Amizade, nossas amiguinhas do Clube da Amizade, Gildete principalmente, né?
0: Uhum.
1: É a especial do grupo Clube da Amizade. Então, parabéns, Gildete, parabéns, Dona Maria Amélia, parabéns para Helenalda, parabéns para todos os aniversariantes de hoje e um bom final de semana para todos. Para todos os meus amigos, todos os seus ouvintes, viu, Isaú? Aqui é Valdina do Barlola, estou te ouvindo, amigo.
0: Valeu, Valdino, cheiro
1: ligado,
0: no coração.
1: Fica ligado, Isaú, entre nos grupos. Nós estamos esperando você entrar lá nos grupos.
0: Não.
1: Isaú, estou de olho em você. Você está afastado dos grupos.
0: Não, minha filha, é muito trabalho, mas eu vou voltar, viu? Não se preocupe, não, tá bom? Beijão, Valdina! Nós amamos você também, mulher. Então, quem vai falar agora é o nosso amigo Hildo de Simão Dias. Fala, Hildo!
2: Olá, Isaú Monteiro, boa tarde.
0: Fala,
2: e
0: garoto.
2: E aí, rapaz, como é que você está?
0: Tudo bem, meu filho, tudo ok.
2: Comigo tudo bem, graças a Deus.
0: Certo.
2: É, eu gostaria de ouvir a música com Amado Batista. É, você tem aí Amado Batista, 50 anos de carreira.
0: 50
2: tem
0: anos de carreira.
2: Aquela música, O Nascer do Sol, a participação, me parece que é a medinha dele, né? É tocar a original mesmo de 77.
0: Ao Nascer do Sol, vou procurar, viu?
2: Não, aliás, 87.
0: Certo, vou procurar.
2: Valeu. Ofereço para Cheane, Bicho do Mato, Valdina, Jaildo.
0: Sim.
2: Danilo, a você e a todos ouvindo.
0: Tá.
2: Valeu,
0: certo,
2: Isaú.
0: José. Pode deixar, meu filho, pode deixar que daqui a pouco eu toco sua música. Ô, minha amiga. Boa tarde, minha amiguinha da rua do Laranjeiras, a protetora dos gatos. Isso, boa tarde.
3: Meu nome?
0: Seu nome? What's your name, my friend?
3: Rosália.
0: Rosália, gente boa, Rosália. Falei que você...
3: Rosália.
0: É verdade. De vez em quando dá um branco, né, filha?
3: Já pensou?
0: É, uma vez eu ia passando, o cara falou, ei, mas seu nome mesmo, hein? Eu falei, Isaú Monteiro. Bem que eu falei a mim mesmo que seu nome era Isaú Monteiro. Ué, tá certo, fazer o quê, né? Diz aí, Valdina, Valdina, hoje quem tá aniversariando, hoje tem muita gente aniversariando, né, o Rosália?
3: A Gildete, parabéns pra ela, Deus dê muita luz a ela.
0: Sim.
3: Eu tenho muitos anos de vida e paz.
0: Certo.
3: Toca pra ela, por favor, Rúlio Iglesias, que ela é fã do Rúlio Iglesias.
0: Ah, ela é fã de Rúlio Iglesias, é verdade.
3: E eu quero ouvir a música Vida com a Albina Choque.
0: Vida com a Albina Choque, participação de Gilberto
3: Gal
0: Gil.
3: Costa,
0: Gal Costa e. Né? Valeu.
3: Eu posso oferecer?
0: Pode, filho.
3: Vai pra ela também. Sim. A música que fala vida, né? A Gisele Figueiredo, Deus dê muita saúde a ela, muita paz, muitos anos de vida, muitos alunos.
0: Muito bem.
3: Muitos alunos no caminho dela.
0: Certo.
3: E para você também, vai.
0: Obrigado.
3: Raida Rolicício, Carmelita da Estação Rodoviária.
0: Sim.
3: Joyce Feitosa, com a esposa Zelda Leite, que ele é muito fã também.
0: Certo.
3: Combina Choque.
0: Muito bem.
3: Vai para também Robson Amaral, Rodrigo Júnior.
0: Uhum.
3: Reginaldo Pereira.
0: Certo.
3: Vai para o Ed Ferreira também.
0: Sim.
3: Beto do Lojão. Rodrigo Júnior e a mãe dele, foi?
0: Já, já.
3: Beto do Lojão. Vai também para Robson Amaral. Sim, para todo mundo.
0: Para todo mundo. Valeu, um beijo para você. Beijão, viu?
3: Vai pro bicho do mato também. Fica com Deus e boa tarde.
0: Valeu.
3: Parabéns para todo mundo que tiver aniversário.
0: Tá bom, valeu. Um cheiro para você. Tudo de bom. Meu amigo José. Fala, José. Cadê você?
4: Boa tarde, Jair Monteiro.
0: Fala, rapaz.
4: Espero que você passe uma música aí de Paralama do Sucesso e outra dos Dominó.
0: Dominó.
4: Para oferecer a todos os largatenses.
0: Sim.
4: E a você. E que tenha um bom final de semana.
0: Certo.
4: Eu falei antecipado naquele dia. Todo mundo erra, né?
0: Todo mundo erra. Quem é que não erra, rapaz? Todo mundo erra, né?
4: Que Deus nos abençoe a nós todos.
0: Valeu, meu filho. Valeu.
4: Tudo de bom, né?
0: Valeu. Um abraço. Tudo de bom. Então, agora marcando 3h34, já anotei as músicas todinhas aqui. E a gente vai tocar daqui a pouquinho, viu? A gente vai tocar. Que agora nós vamos aonde? Deixa eu ver aqui. Vamos dar uma voltinha, velho. Dá uma voltinha que o negócio tá... Tá pegando. Vai melhorar, mas tá pegando, viu? Cadê aqui? 15h30. Achei, tá por aqui. Vamos lá.
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0: Pois é, agora marcando 3h40, faltando 20 para as 4. O programa de hoje é dedicado aos aniversariantes. Principalmente minha amiguinha Gildete Figueiredo, né? Que é a titular do Clube da Amizade. Ela que desde o início do Clube da Amizade, em 89, quando tudo começou, ela foi a linha de frente, né? Lembro como se fosse hoje. Gildete Figueiredo. Luzia do Lojão, na época era Lojão ainda, né? Pois é, tanta gente boa, né? Começou com a gente. Pois é, só lembranças, aí o pessoal foi chegando, foi crescendo, crescendo, virou uma família. E a nossa amiguinha também, Vandira, fez parte, faz parte, irá fazer pra sempre. Né, Vandira?
19: Isso aí, Zau, boa tarde.
0: Boa tarde, Vandira, tudo bem, minha linda?
19: Eu tô bem, graças a Deus, e você?
0: Tudo bem, e você tá falando de onde, Vandira?
19: Eu tô falando aqui da região de Cícero Dantas.
0: Ah, que bom.
19: Do povoado Sobrado.
0: Sobrado, Cícero Dantas, bem pertinho de Pombal, né, fia?
19: Verdade.
0: Fica perto de Pombal. Como é que tá? O inverno já terminou, agora começa, já tem uma semana da primavera, não é isso? Como é que tá a primavera aí? Tá ensolarada? Tá como é que tá?
19: Aqui tá quente, tá como diz você, torrando ovo.
0: Torrando, é, pois é. Verdade, tá igual as mulheres do Beso Barreto. Estala o ovo na mão, né? De tão quente que é, não é verdade?
19: Verdade, tá muito quente aqui.
0: Quente. Vixe Maria. Tá quente, quente, pegando fogo, né, filha? Pois
19: com
0: é.
19: Com certeza.
0: Então me diga aí hoje a sua participação, nunca mais eu ouvi você, hoje... nunca mais eu a vi também, anda longe, foi que eu casou, como é que tá?
19: Verdade. Hoje eu quero parabenizar a minha amiguinha Judete Figueiredo.
0: Sim.
19: Que ela está completando idade nova hoje.
0: Verdade,
19: e
0: verdade.
19: Eu quero desejar muitos anos de vida, que

0: seja muito feliz. Quero dizer a ela que eu tô com saudade. Faz tempo que eu vi ela.
1: Sim.
0: Mas eu não esqueço de nenhum de vocês.
1: Ah, que bom. Que ótimo.
0: E quero também parabenizar a mãe de Eduardo, né?
1: É verdade, a mãe de Eduardo. A mãe dos boiolinhas, não é isso?
0: Sim, correto. Então, eu desejo para elas duas e para todos, né?
1: Sim.
0: Muitos anos de vida.
1: O nome dela é Maria Amélia, viu? Dona Maria Amélia.
0: Maria Amélia.
1: E tem Helena de Tobias também, Helenalda. Tem Helenalda de Tobias também.
0: Ah, Helenalda, sim, também. Eu tô no grupo de Andréilde e ela tá também. Então, parabéns, Helenalda.
1: Que
0: tudo
1: bom,
0: de
1: né?
0: bom pra vocês.
1: Isso.
0: E as músicas do programa vai pra elas, especialmente pra elas.
1: Tá, e a música que você gostaria de pedir pra oferecer? Qual é a música?
0: A música que eu gostaria que você passasse, se possível, Roberto Carlos, Luz Divina.
1: Roberto Carlos, Luz Divina, certo. Luz Divina, pronto. Tá certo.
0: Que Deus abençoe a todos vocês.
1: Que bom, Deus abençoe a você também. Muita saúde e apareça, danadinha. Tu já tem 180 anos.
0: Amém.
1: Que veio a lagarto.
0: Nesse fim de ano, pois daí, viu?
1: Pronto, venha mesmo para dar um abraço em você, desejar Feliz Ano Novo, Feliz Natal, Feliz Natal dos Povoados, enfim, tudo. Tá bom, Nina?
0: Tá bom, Isaú, um cheiro.
1: Cheirão também, Deus. No coração, viu?
0: Obrigada, amém.
1: Valeu, tudo de bom, Deus lhe abençoe.
0: Tchau.
1: Tchau, tchau. Agora marcando 3h44, 3 da tarde, 44, a gente manda um cheiro no coração de todo mundo que tá ouvindo a gente. Elisa, minha linda amiga do coração de ouro. Fala, Elisa.
2: Boa tarde, meu amigo Isaú Monteiro.
1: Fala, Elisa.
2: Gostaria de ouvir a música Com Barros de Alencar. Quero beijar-te as mãos.
1: Eita, música danada.
2: Ofereço para Edese, Viana e Alice, Edith, Dulce do Sindicato, com Madre Everada Raio de Flocore. Marlene, professora. Maria Lisboa,
1: sim.
2: Deusa de Pipi Jardim Campo Novo, Chico Riacho Piedade, Zilda Eloz, Avela da Horta, Valdina do Loyola, Rosa do Carlinho, Raimundinho de Miguel, Zefinha, Raimundo e Larissa. Obrigadão, Isaú Monteiro.
1: Valeu, Elisa, tudo de bom para você. Vamos de música? Agora vamos de música. Eu não botei nenhum ainda daquelas que os ouvintes pediram. Mas vamos de parabéns aqui para o pessoal, né? Para todo mundo que está aniversariando hoje, vamos parabenizar aqui. Vamos lá, parabéns.

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1: Pois é, só pode ser Jesus esta luz. Eita, Roberto Carlos, pra você que pediu, viu? Hoje o programa é dedicado aos aniversariantes. Então, hoje quem tá completando idade nova é nossa amiguinha Gildete Figueiredo, do Clube da Amizade. Dona Maria Amélia, mãe dos boiolinhas lá do Curralinho. E também é Helenalda de Tobias Barreto. Tem mais alguém aí que tá aniversariando? Pois é, vamos ouvir aqui os ouvintes, né? Aqueles que já mandaram seus áudios. O pessoal tá... vai falar assim. Quem vai falar agora é... Deixa eu ver aqui. Pronto, aqui. Ah, tem o nosso amigo Terinho. Terinho não quer falar, não. Terinho só pediu uma música Deixa eu dar uma olhadinha aqui. Ele pediu uma música. Ele, juntamente com a esposa, que estão trabalhando, né? É engraçado, né? O Terinho trabalha e a esposa ajuda. Ele é pintor, né? Eu acho que a Eliene, que é a esposa dele, prepara a tinta, né? E o Terinho é quem pinta a parede, o portão, sei lá. Mas eu acho que a Eliene é quem mistura a tinta, né? Pois é, é por aí. Porque ele disse, ó, eu trabalho, minha esposa me ajuda. Então ela não tá só olhando para ele, né? Eu acho que ela faz alguma coisa, né? Pois é, Terinho pediu Miragem com Zé Ramalho e Alcimar Monteiro. Daqui a pouquinho eu vou tocar para ele e para a esposa Eliene, que os dois estão trabalhando juntos. É, um não vai e o outro vai atrás, não é verdade? Casado dorme junto, né, Terinho? Verdade. Popular burro inchado, meu Terinho aí. Pois é, cadê o ouvinte aqui? Cadê a nossa amiga? Ah, tem aqui o... Boa tarde, meu amigo Isaú Monteiro. Eu sou Eduardo Lisboa, do Curralinho. Passe a música do Zezé de Camargo e Luciano, Como um Anjo. Isaú, mamãe está completando anos no dia de hoje, viu? É Maria Amélia. Ah, já falei o nome dela, rapaz. Já falei o nome de sua mãe umas 15 vezes hoje. Tá certo? Um abraço aí para a mamãe do nosso amigo Eduardo, que está completando idade nova hoje. Cadê a nossa amiguinha, rapaz? Estou procurando a nossa amiguinha aqui. Tem o meu amigo Tico do Jardim também, que vai falar agora. Fala, Tico, cadê você, rapaz? Fala aí, danadinho. Fala.
2: Boa tarde, Zé Monteiro. Quero hoje ouvir a música de Amar Batista Folha Seca, para dedicar para todos os aniversariantes do dia de hoje, especial para nossa amiga Gildete Figueiredo. Desejar muitos anos de vida, saúde e felicidade para ela. Não esquecendo também para oferecer para minha mãe, Madame Manalha, Dulce Encate, Helena Vieira, Valdina do Loyola, Everalda, Thelma Forzeira, Cowboy da Gata, Bicho do Mato, enfim, para todos, né? E vem aí, né? Nossa festa das crianças, 23 anos de festa das crianças. Quem quiser ajudar, é só ligar 9930-7349, falar com José Armando do Jardim Campo Novo.
1: Pois é, e eu também, eu gosto de dizer aos ouvintes que ajudem o nosso amigo José Raimundo, que ele todos os anos faz uma festa belíssima, viu? Ajuda a centenas de crianças, já são mais de 20 anos que ele faz isso, né, direto. Ele

0: Vai pelas ruas, pede aos empresários, pede aos políticos, pede a todo mundo, aos amigos, e todo mundo chega junto, né? Um dá uma coisa, da outra. Daqui a pouquinho, ó, aí o salão dele tá cheinho, aí ele vai, convida as crianças carentes, né? Aquelas crianças que não tem condições de comprar um presente no Dia das Crianças, né? O papai, às vezes, trabalha, o que ganha só dá mesmo para o sustento. E aí o Zé Raimundo faz isso, faz uma criança sorrir, várias crianças sorrirem, né? No dia 12 de outubro. Então, entre em contato com meu amigo José Raimundo. Qual é o número do telefone, Zé? Diz aí, meu filho.
1: A festa das crianças, 23 anos de festa das crianças. Quem quiser ajudar, é só ligar 9930-7349. Falar com o José Raimundo do Jardim Campo Novo.
0: Próxima vez, mande com mais compassado, viu, meu filho? O número do telefone, o número do meu telefone é 9, e diz assim, bem compassado, não corra não, porque senão o pessoal não assimila bem, certo? Então você pode mandar o número do telefone assim, mais calmo. Diz, o meu telefone, o número é esse, tal, tal, tal, tal, tal, tal, tal. Tá bom, meu filho? Pra não correr muito, eu mesmo não entendi aqui. Tá certo? Mas mande outro áudio aqui, porque eu vou botar no ar, viu? Gente, olha, minha amiguinha Madame Anália, hoje ela tá, sabe aonde? Tá lá em Paripiranga, na Bahia, viu? Tá lá em Paripiranga. E quem quiser entrar em contato com ela, o número do telefone da Madame Anália é esse daqui, ó. 999-16-5325. Vou repetir. 999-16-5325. É o número do telefone da Madame Anália, viu? Certo? Combinado? Cadê a Joselita? A mulher do bicho? Cadê ela, rapaz? Tava procurando a danadinha aqui, não encontrei Joselita, a mulher do bicho. Cadê você, Joselita? Apareça, mulher. Encontrei você há poucos instantes. Você não saiu daqui do grupo, saiu? Não saiu, não. Tô procurando a Joselita. Se eu não encontrar a Joselita, eu vou fazer o quê? Eu vou procurar novamente e assim que eu encontrar, eu colocarei no ar. Tá certo assim? Valeu? Então, tá certo. Vamos lá, cadê o que é que nós temos aqui agora? Nós temos agora 16 horas e 6 minutos, ou seja, 4 da tarde mais 6 minutos.
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4: 16 horas e 6 minutos.
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muito bem, de volta aqui na sua Juventude FM, agora marcando 4h13. Um abraço para você que está aí na chácara, para você que está aí no seu sítio, você que está na fazenda, você que está na pescaria, você que está fazendo alguma coisa.

0: aí, trabalhando. Meu amigo Cowboy da Gata aí no rancho, um abraço, Cowboy. Saudade danada, viu, de tomar uma cervejinha por aí, viu, comer aquele peixinho gostoso. Pois é. Cowboy, vai ter o que esse final de semana aí? Eu acho que esse final de semana, né, em virtude das eleições, eu acho que não vai fazer nada não, né, meu filho? Pois é. Domingo é dia de você sair daí, vestir uma roupa nova. Se você não tiver uma roupa nova, passa ferro na véia, meu irmão, e vai embora mesmo, entendeu? Calça jeans, você pode dizer que tem três. Uma é essa, a outra é parecida com essa e a outra é essa mesma, viu? Todo mundo acredita. Calça jeans não tem cor, não tem tempo, né? Não tem nem identidade. Minha amiguinha Joselita, mulher do bicho, lá em Adustina, na Bahia. Fala, Joselita.
1: Boa tarde, grande Isaú Monteiro. Boa tarde, aqui quem está falando é a senhorita Joselita de Adustina.
0: Fala.
1: Gostaria de ouvir minha música de Diana Pequeno. Sim. E se for possível, se você puder, me coloque aquela música de Steve, Boa Sorte.
0: Boa Sorte.
1: Para oferecer a você, toda a sua família e todos os seus ouvintes.
0: Tá
1: e,
0: certo.
1: Claro, oferecer a todos que faz parte do meu grupo, Clube Social.
0: Clube Social. Boa tarde. Pois é, um abraço para a Joselita, viu? A mulher do bicho. É, pois é. É, um abraço para o meu amigo Manuel. O Manuel é cheio de onda, né, Bê? Cheio de onda. Ele agora disse que meu programa está pegando o Brasil inteiro aí. Filho da mãe. Fala, Manu.
2: Boa tarde, meu amigo Isaú Monteiro. Maior audiência no estado da Bahia, Alagoas, Sergipe, olha, Pernambuco, Paraíba, Rio Grande do Norte. E agora chegando no, na Sudeste, lá pro lado de São Paulo.
0: DDH, Manu, DDH, eu sei que você quer alguma coisa. O que é que você quer? Diga aí.
2: Parabéns, meu filho. Bota hoje, é sexta-feira, bota a música de Wendy, viu? Aquela que você toca toda sexta-feira pra mim. É uma homenagem a seu genro, Rafael, viu? Um grande abraço pra Rafael lá no Ginaldo Feijão e pra meu amigo Cowboy da Gata e Adalto da Gata no Povoado de Boia.
0: Tá certo.
2: É aquela música, viu? Hoje é sexta, sextou, viu?
0: Hoje é grande sexta, abraço. Sextou, Manu. É, Manuel é de boa, viu? Gosto muito de Manuel. Certo? Valeu, Joselita já falou, Manuel já falou. Tem mais alguém? Tem essa menina aqui, rapaz. Tem ela. Fala, danadinha.
3: Olá, boa tarde, Isaú. Tô passando por aqui para desejar meus parabéns para Gidete Figueiredo. Que Deus dê mais anos de vida, saúde e paz, vida longa. Que essa data se repita por muitos, muitos anos. Com muita saúde, com muita paz. Que Deus abençoe, amiga. E para a mãe de Eduarda também, que Deus dê mais anos de vida, saúde e paz, tudo de bom na vida delas. Que Deus abençoe sempre.
0: Tá certo, filha. Valeu, um abraço, viu? Agora vamos pagar músicas, né? Música aqui, ó, já tocamos. Agora é a hora de Rolo Iglesias, o cantor preferido da aniversariante.

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21: Pois é, agora marcando 4h40, faltando 20 minutos para as 5 da tarde. A gente manda um abraço aí para o meu amigo Paulo Vieira. Paulo Vieira mora na rua Simão Dias. Já pediu aquela música no dia em que saí de casa. Toquei, não já? Já, sim. E hoje o programa é dedicado aos aniversariantes ou às aniversariantes. Pois é, Dona Maria Amélia, que é a mãe dos boiolinhas lá do Curralinho. Gildete Figueiredo. E também para Elinalda, lá de Tobias Barreto, viu? Abraço aí para todo mundo que está ouvindo a gente. E o meu amigo Teirinho Burro Inchado, que está ouvindo a gente, está trabalhando ao lado de sua esposa, aí no Loyola 2. Um pega na brocha e o outro pinta. É assim que funciona, né? Quando a mulher ajuda o cara, é assim. Principalmente o pintor. Então, ela prepara a tinta, o Teirinho pega na brocha e depois pinta a parede. É assim, não é isso? É. Pelo menos foi dessa maneira que o Teirinho disse que funciona, né? Se for diferente, ele que passou errado aí. Mas também eu quero mandar um abraço aí para o Manuel, né? O meu amigo Manu, que está ouvindo a gente lá em Ginaldo do Feijão. E também para o Rafael, para todo mundo que está ouvindo a gente. Um abraço a todo mundo, obrigado pela sintonia. E o nosso amigo Eduardo, que é o filho da aniversariante de hoje, também pediu aí a música Zezé de Camargo e Luciano como um anjo. E eu vou tocar primeiro agora a música que o Teirinho pediu, Zé Ramalho e o cantor Alcimar Monteiro. Vamos lá.

0: Pois é, Zezé de Camargo, Luciano. Para o nosso amigo Eduardo. Eduardo que manda para sua mamãe que está completando idade nova. É a mãe dos boiolinhas lá do... do Curralinho, viu? É, pois é, o nome dela é Dona Maria Amélia. Ô, Dona Maria Amélia, Amélia que era mulher... É, continua sendo a mulher de verdade, né? Então, agora, marcando 4h55, minha amiguinha... Outra mulher de verdade também, minha amiguinha Luzia. Boa tarde, Luzia!
1: Boa tarde, meu irmão Isaú.
0: Como é que tá você, Luzia?
1: Eu estou bem, graças a Deus.
0: Graças a Deus, né? Já dormiu, já tirou o cochilo, já descansou?
1: Já.
0: Já, né? Pronto, já. Tá nova, nove folhas, não é isso?
1: Mandar um abraço pra mãe dos Boiola, meu nome é Maria Amélia. Não conheço pessoalmente, mas Deus conhece.
0: É gente boa, gente boa.
1: Muitos anos de vida a ela, sim, saúde e paz.
0: Verdade.
1: Juntamente com a família. E um abraço para o menino também, para ele, né?
0: Sim. E Gildete Figueiredo, que hoje também está completando idade nova, né?
1: Gildete, hoje?
0: Hoje é o dia da Gildete, rapaz.
1: Rapaz, eu estava esquecida. Para mim era o mês que vem.
0: Pois é, Gildete Figueiredo. Você é
1: dia... minha irmãzinha do coração. Que Deus abençoe, Gildete.
0: Sim,
1: Deus dê muitos anos de vida. Essa pessoa que você é maravilhosa.
0: Certo. É irmã, né,
1: que minha irmã. Eu tenho ela como minha irmã.
0: Isso.
1: Que Deus lhe dê saúde para você andar. Que esses pés seus fiquem bons, né? Que ela está ficando sempre andando nos pés.
0: Sim.
1: E Jesus está sempre com você.
0: Certo.
1: E eu esqueci, pra mim era o mês que vem, né?
0: Pois
1: mês,
0: é, mas mês. É hoje.
1: É hoje.
0: É, pois
1: também
0: é.
1: Eu não posso nem dar um abraço nela hoje, mas Jesus dá por mim.
0: Certo.
1: Minha querida Gildete, aceite meu abraço bem forte daqui mesmo.
0: Bem forte, né?
1: É, bem forte. Pronto. É, uma amizade sincera nós duas, graças a Deus.
0: É verdade.
1: É como se fosse minha irmã, ela.
0: E a música que você pede pra ela, qual é?
1: Olha, é que ela gosta muito de Julio Iglesias,
0: é,
1: né?
0: É, Julio Iglesias, é.
1: É, qualquer uma dele.
0: Qualquer uma do Julio Iglesias,
1: é,
0: né?
1: Certo. Deus dê muitos anos de vida, Gildete, e minha amiguinha, me desculpe, que eu passei...
0: É porque você dormiu aí, pronto, aí esqueceu.
1: Foi.
0: Não foi?
1: Isso mesmo.
0: Isso. Então ela tá ouvindo a gente e daqui a pouco eu vou tocar lá o Julio Iglesias, porque tem a menina também lá de Pombal que já pediu a música do Julio Iglesias, viu?
1: Então, certo. Aí você aproveita e passa também.
0: Vou passar, já tá no ponto aqui. Tá certo, minha
1: tá
0: linda?
1: Tá certo, que Deus abençoe, Isaú.
0: Amém a nós todos. Um beijo no seu coração, Luzia.
1: Pra você também, toda a família, todos os ouvintes.
0: E pra Dulce do sindicato, que é sua vizinha.
1: Pra Dulce também, é.
0: Que é sua vizinha.
1: Mora bem pertinho uma da outra.
0: Adriana Hortência, que ontem a mãe dela completou a idade nova. Lembra de Adriana Hortência?
1: Eu mandei uma mensagem pra ela.
0: Foi, né?
1: Celular.
0: Pronto.
1: Que Deus tá abençoe, né, Hortência?
0: Selma também, lá do Loyola, né? Lembra de Selma?
1: Selma, a Selma, a moreninha, minha canela.
0: Ninha também, lembra de Ninha?
1: Ninha?
0: Ninha, uma gordinha que andava com Selma, rapaz.
1: Sei, eu sei quem é.
0: Pois é, todas elas são nossas irmãs, viu? Do Clube da Amizade.
1: É verdade.
0: Certo? Valeu. Um abraço,
1: Deus
0: Luzia.
1: Deus abençoe. Outro, fique com Deus.
0: Valeu,
1: bom final,
0: Luzia.
1: De semana.
0: Um cheiro para você.
1: Bem domingo, Isaú.
0: Valeu, que Deus lhe abençoe, mulher. Viu? Valeu, um abraço, tudo de bom. Minha amiguinha lá de Pombal, na Bahia. Hoje já teve gente de Cícero Dan.

0: Santas, agora de Pombal, a terra do mel, a terra que a mulher tem o beijo doce, doce, doce, feito mel.
1: Oi, Isaú, boa tarde.
0: Tudo bem? Tudo.
1: Então, passando para parabenizar.

0: Queria ouvir uma música com Júlio Iglesias. Seguirei meu caminho, ofereço para ela, viu?
1: Certo.
0: E para todos os aniversariantes.
1: Muito bem, tá certo. Beijão para você, menina. Tudo de bom, viu? Então, cadê aqui? Deixa eu tocar logo essa música aqui, Seguirei Meu Caminho.

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0: 5, 4, 3, 2.
1: Parem! Espera aí, onde é que vocês pensam que vão? Hã?

0: Boa viagem, meninos. Boa viagem.
1: Isaú Monteiro.
2: Pois é, quando a gente ouve as músicas do saudoso Raul Seixas, a gente para, né? Cada letra bonita, né? Flute Plap Zoom. Essa música foi a Globo que, na época, pediu a ele, né, pra fazer pra... Aí ele fez, né, na época do Globo... Não, não foi na época do Globo de Ouro, não. Foi na época do Balão Mágico, né? Aí o Raul fez. Tá bom, então, um abraço para o meu amigo Coelhinho. Coelhinho da Rua do Riachão. Tá tomando banho. É, daqui a pouquinho vai botar uma beca aí, né? Vai tirar a suada e vestir uma roupa nova, passadinha, cheirosinha, lavadinha. É, e daqui a pouquinho vai a luta, né, Coelhinho? Verdade. A aranha vive do que tece. E o Coelhinho é trabalhador pra caramba, viu? Pois é, o faz tudo. Valeu, Coelhinho. Ele pediu uma música bonita do Amado Batista e eu vou tocar daqui a pouquinho, viu? Valeu. Um abraço pro meu amigo Coelhinho que tá ouvindo a gente lá na Rua do Riachão. Vou falar na Rua do Riachão. Tem tanta gente boa aí no, na Rua do Riachão que ouvindo a gente, né? É. Tem o Zé Guela. Tem a nossa amiguinha, dona... A mãe da Galega, né? Dona... Esqueci o nome dela, rapaz. Não é Maria, não. É dona... Dona... Ela tá dormindo, porque eu esqueci. Não tô lembrando o nome dela. Dona Josefa, isso. Dona Josefa, um beijão no seu coração, viu? Qualquer dia desse eu tomar um cafezinho aí, tá bom? Beijão pra senhora. Tem a esposa também do saudoso Pombinho que ouve a gente. Não sei o nome dela. Mas é gente boa pra caramba. Toda a família, né? Tem Neide Morena com o esposo também na Rua do Riachão. É, tem muita gente boa. Vamos tocar logo a música do Coelhinho? Coelhinho pediu aí, ó. O Velho Amado Batista.

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1: Pois é, agora marcando 5h30, 5h30 aqui na sua Juventude FM. Eu tô tocando essas músicas de hoje, assim, bonitas, né, traduzidas, pra nossa amiguinha Gildete Figueiredo, pra todos os aniversariantes do dia, principalmente Gildete Figueiredo, também para a mamãe dos boiolinhas, Maria Amélia, lá do Curralinho, e nossa amiguinha Elinalda também, viu? Todo mundo hoje, um abraço, muito obrigado, e continue em sintonia com a Juventude FM, a Rádio do Povo.
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0: Monteiro.
1: Pois é, agora marcando 5h36, faltam 24 minutos para as 18 horas. Hoje é sexta-feira, hoje tem Lagarto Anoitece rezando a partir das 18 horas, viu? Quero mandar um abraço aí para a Regilene lá na Pururuca, ela está oferecendo músicas e parabenizando o Gildete Figueiredo, que está completando idade nova, viu? Elas duas são muito amigas, né? E a Regilene lá da Pururuca mandando aí um beijo no coração da Gildete Figueiredo e também desejando mil felicidades e parabenizando ao mesmo tempo, ok? Tudo bem, um abraço aí para vocês que continuam em sintonia com a gente nesta tarde gostosa, final de tarde, né? Final de tarde, já estamos aí no crepúsculo, né? É, no final de tarde aí, daqui a pouquinho começa a noite deste dia 2 de outubro. Pois é, um abraço aí para todo mundo, continue em sintonia com a Juventude FM, a rádio que gosta de você.

Muito bem, agora faltando um minutinho aí para as 18 horas. Daqui a pouquinho tem Lagarto Anoitece Rezando. E eu estou de volta segunda-feira, 3 da tarde, com mais um programa Toca Tudo. Todos um bom final de semana. Pois é, e participem da Festa da Democracia de todo mundo próximo domingo, com transmissão da Juventude FM. Um abraço, gente. Que Deus abençoe a todos nós.

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programa Lagarto Anoitecer Rezando, aqui no app na Rádio Juventude FM de Lagarto Sergipe. Hoje aqui substituído nosso amigo Padre Wagner, que terminando ontem a grande festa de Santa Teresinha. Hoje às 7 horas tem uma missa com todos aqueles membros que trabalharam na festa e depois vai ter uma reunião de avaliação. Como foi que foi a festa, as dificuldades, as facilidades, o que é que precisa melhorar. Todas as festas, todos os movimentos, após e a realização, tem uma reunião de avaliação. E a paróquia Santa Teresinha, com a sua grande festa, não é diferente. Mas vamos iniciar o nosso programa aqui no lugar do Padre Wagner e desejando a todos eles um bom trabalho. Em nome do Pai, do Filho e do Espírito Santo, o anjo do Senhor que anunciou a Maria e ela concebeu do Espírito Santo. Eis aqui a escrava do Senhor, faça-se em mim segundo a vossa palavra. E o Verbo divino se fez carne e habitou entre nós. Ave Maria, cheia de graça, o Senhor é convosco. Bendita sois vós entre as mulheres, bendito é o fruto do vosso ventre, Jesus. Santa Maria, Mãe de Deus, rogai por nós, pecadores, agora e na hora de nossa morte. Amém. Rogai por nós, Santa Mãe de Deus, para que sejamos dignos das promessas de Cristo. Oremos, infundi, Senhor, vos pedimos a vossa graça em nossos corações, para que nós, que pela anunciação do anjo, viemos ao conhecimento da encarnação de Jesus Cristo, vosso Filho, que pela sua paixão e morte na cruz, sejamos conduzidos à glória da ressurreição, pelo mesmo Cristo, Senhor nosso. Amém. Santo anjo do Senhor, meu zeloso e guardador, se a ti me confiou a piedade divina, sempre nos rege, nos guarde, nos ilumine. Amém. Eu espero no meu bom Deus. Confirme confiança que pelo merecimento do meu Senhor Jesus Cristo me dareis a salvação eterna e as graças necessárias para consegui-la, porque vós, sumamente bom e poderoso, haveis prometido a quem observar fielmente os vossos mandamentos, como eu prometo fazer

busco o vosso auxílio. Ave Maria, cheia de graça, o Senhor é convosco. Bendita sois vós entre as mulheres e bendito é o fruto do vosso ventre, Jesus. Meus queridos, amados irmãos e irmãs do programa Lagarta Anoitece e Rezando, nós podemos pensar na nossa vida de cristão, batizado, profeta, reis, sacerdócio comum, que o caminho a gente vai rasgando, andando sempre. Uma vez traçado o caminho, só há uma coisa a fazer, é segui-lo. O caminho pronto, feito, preparado, é segui-lo. A mesma coisa somos nós na nossa vida de cristão. Com o batismo, nós já abrimos o caminho para andar com Jesus e ser filho de Deus, herdeiro do reino, membro da Igreja Católica Apostólica Romana. Na nossa jornada cotidiana, é preciso armazenar coragem, força, entusiasmo, otimismo e esperança para realizar sempre, enfrentando os desafios de cada dia. A vida muitas vezes nos judia, nos confronta, tortura. A vida nos envelhece, depende da situação que a vida nos envelhece. Ficamos velhos muito do tempo, há um desgaste na vida. Machuca diariamente. Mas sempre nos resta ilhas benfazejas, repousantes. Sempre há momentos bons. Tem momentos que há vida no judia, mas também tem momentos bons. As horas alegres. Os instantes de plenitude. E já eu aprendi que é preciso estocar esta bagagem cheia de confiança em Deus para os momentos maus, os momentos difíceis, para as noites de angústia, de tribulação. E vale lembrar uma coisa. Nunca você deve destruir uma ponte que nas horas da enchente e tempestade ela pode fazer uma falta muito grande, uma falta imensa. Outra lição que é velha como o mundo. Quando iniciamos bem qualquer atividade nossa, do trabalho, já está feito a metade, 90% já está feito. Já está feito 90% da caminhada, que já está garantida por antecipação. É o que registra um escritor, Noronha, num dos seus livros, Reflete. E o homem, muitas vezes, o Noronha diz que o homem, muitas vezes, escolhe a morte lá, no escondido, quando não tem mais caminho. Mas não é verdade? Às vezes, o homem segue pelo caminho que é, como diz a auditada por aqui, não tem saída. Mas a vida plena é um processo, uma direção e um

destino. Nas entradas da vida, incestrada eis Cristo, que circula o sangue jove num dinamismo que não estanca. O sangue redentor de Cristo circula nas nossas veias, na nossa vida. A vida plena, à luz do Evangelho, é luta, é luta, é conquista, é bandeira do topo da montanha, é prêmio de mil batalhas e muitas imolações. Ver é caminhar, colocando a mochila nas costas a cada amanhecer. Meus amados ouvintes, bem-aventurado aqueles que não abandonam o seu caminho traçado por Deus. Deus traça um caminho para cada um de nós. Cada um de nós temos um caminho traçado pelo nosso Pai, que nos ama infinitamente. E desertar é perecer, e perecer é fugindo, que tem o gosto de covardia muitas vezes. E a tradição de um velho de experiência. Ele tinha razão de falar. Foram da vida dois caminhos abre-se. Um conduz o ideal e outro conduz à morte. E nós temos que escolher. Somos nós que escolhemos. Deus não nos permite o caminho que conduz à morte. Deus só nos quer ver feliz. Deus só nos quer ver alegre. Agora, se nós encontramos o caminho que conduz à morte, muitas vezes não é só a morte física, é a morte espiritual. É a morte da alegria, é a morte do conforto, é a morte da paz. Sempre é antiga e sempre é nova a parábola imortal do filho pródigo. Ele era imaduro, iludido, ele abandonou a casa paterna, buscando novos e outros caminhos. Depois da euforia inicial, ao fundo do poço. Quando acabou tudo que pegou do pai, com mulheres, bebida e essas coisas, o fundo do poço, o abismo, a tragédia. E aí buscou a felicidade em lugar diferente. Quanto sofreu. Mas, meus filhos, amados irmãos, no reencontro com o pai, ele pensou: na casa de meu pai, os empregados têm comida e bebida de grandeza e eu aqui morro de fome. E aí pensou em voltar à casa do pai. E o reencontro com o pai reconquista a alegria perdida de alguns tempos. Depois do erro, a regeneração. Meus queridos ouvintes, quando nos distanciamos de Deus, a vida perde o sentido.
os valores eternos já não ressoam. Porque sem Deus, já o próprio Jesus dizia no Evangelho de São João, sem mim, nada você pode fazer. E um grande vazio começa a lavrar a nossa alma. O vazio que preenchemos com qualquer coisa ao nosso alcance. O que vier na rede é peixe, é o ditado popular. O que vier na frente. E a lei das compensações funciona espontaneamente. Ainda nesse texto, recordo Zaqueu, no longe da Palestina, tinha dinheiro, bom emprego, mas era um homem sofrido, angustiado, vazio, eternamente. Jesus era a última esperança ao entrar na casa do cobrador de imposto. E Jesus preferiu uma das frases mais consoladoras de todo o Evangelho. Zaqueu, hoje a salvação entrou em tua casa. E com maravilha, bonito, nós, o homem desejar, ter ânsia de encontrar com Jesus. Zaqueu tinha esse desejo. Ouvia falar muito de Jesus, passando para lá e para cá. Ele era muito baixinho de estatura. E aí, no meio da multidão, ele nunca podia conseguir ver Jesus. E um certo dia, ele disse, vou subir naquela árvore, para quando ele passar por debaixo da árvore, eu ver quem é ele. E aconteceu fazer isso. Mas quando ele foi entrando debaixo da árvore, Jesus olhou para cima e disse, Zaqueu, desce depressa, porque hoje eu vou ficar em tua casa. E meus queridos amados irmãos, quando o homem tenta sair do abismo, do fundo do poço, para recuperar a sua vida com Deus, aí encontramos essa palavra tão bonita de Jesus com Zaqueu. Hoje mesmo, eu vou ficar em tua casa. E Jesus entra na nossa casa de fininho, sem nós percebermos, mas pela sua graça, o amor, a fidelidade, a felicidade, tudo isso entra aos poucos e é a graça de Deus realizando-se e operando na nossa vida. Meus queridos, amados irmãos, nessa nossa breve reflexão, de uma vez o caminho traçado, o resultado, o sentido é caminhar, trilhar. Se nós prepararmos o caminho e não andar por ele, vamos perder o trabalho. Lutei tanto, preparei tanto, enfrentei tanta coisa. Você quer ter necessidade de entrar numa pastoral da igreja, quanta pastoral, pastoral de batismo, pastoral de crisma, pastoral de acolhida, pastoral de idosos, Padre Vago está precisando de pessoa pastoral de idosos. Tantos caminhos para a gente abrirmos, para caminharmos com mais alegria, feliz e fazendo outros felizes.

fazer isso. Quando você trabalha numa pastoral, no movimento de igreja, que você se sente feliz, você faz o outro feliz, porque você tem aquele carisma de se doar, de se alegrar com quem se alegra, de chorar com os que choram, de consolar. Nada melhor do que consolar para ser consolado. É o que nos recomenda São Francisco de Assis, que estamos celebrando o seu novenário esses dias. Sua festa do dia 4. Se não mudou, se a paróquia não mudou, para outro dia, alguma, que às vezes a paróquia muda alguma coisa, mas sempre é no dia 4 a festa de São Francisco de Assis. São Francisco, que foi aquele homem que se doou totalmente, totalmente a Deus. Tudo, tudo ele abandonou para seguir a Jesus. E ele não podia ver Jesus. Jesus veio ele, que não fosse na fidelidade do amor. Um certo dia, chegou um pedinte, uma pessoa pedindo uma camisa para vestir, que estava, a dele não tinha mais. E Francisco tinha ganhado uma camisa, estava ainda no prástrozinho. Francisco deu a camisa e mandou que ele vestisse. Chegando lá fora, a mulher que trabalhava lá viu o homem vestido com a camisa que ia saindo. Ela disse, quem lhe deu essa camisa? O homem disse, Francisco. Ela disse, não. Essa camisa ele não vestiu ainda. Como é que ele não vestiu essa camisa? E vai lhe dar? Não, volte, tire, que eu vou lhe dar a outra e você veste. Voltou, tirou, vestiu uma já partida, um pouco rasgada. Quando o homem volta, passa por Francisco. Francisco olhou do lado, olhou do outro. Disse, cadê a camisa que eu lhe dei, moço? Ele, aí ele contou a história da mulher. Ela disse, não. Volte, diga a ela que lhe dei, a que eu lhe dei. Que eu não vou deixar você se apresentar a Jesus com a camisa rasgada que eu lhe dei. Então, meus caríssimos, amados irmãos, devemos sempre ter essa generosidade, este amor, essa compreensão de ou dar o que serve ou não dar nada. Diga, eu não tenho, eu não posso, perdoe. É outra palavra. Você já observou que na feira, quando os pedintes pedem, só recebe fruta estragada? Não recebe uma fruta boa. Recebe fruta estragada, porque você vai para o lixo. Se vai para o lixo, eu vou dar. Mas Jesus disse, e é no Evangelho de hoje, daqui a pouco, todos aqueles que ajudar aqueles mais pobres, mais simples, mais humilde, é a mim que está doando, é a mim que está dando. Então vamos dar o melhor que nós tivermos a Jesus. E para dar a Jesus, nós não vimos Jesus pessoalmente ao vivo, mas Jesus disse e garante estar presente no pobre, no pequeno, no marginalizado, no abandonado, naquele que ninguém dá valor, dá vez. Quantas vezes uma pessoa é rejeitada por causa do traje. Você vê até mesmo no celular, nos programas aí, quantas pessoas é rejeitada por causa da roupa do traje. Então, meus queridos irmãos,

Deus é amor, e Deus nos quer feliz, realizado, planificado. Com Jaito Silva, vamos ouvir a primeira música do nosso programa para descontrair um pouco, para nos alegrar um pouco. Daqui a pouco nós voltaremos, se Deus quiser.

0: Estamos de volta com o programa Lagarta Anoitece Rezando, aqui vendo o áudio de Natália, viu, Natália? Aguarda um minutinho aí, porque quero registrar aqui Dona Elza, que está aqui na escuta do nosso programa. Boa noite, seu José Antônio. Estamos atentos à catequese de hoje. Obrigado, Dona Elza. Obrigado. Obrigado de todo o coração mesmo. Também a Lidinete está escutando o programa e também com a Laíde. Ela deve estar na casa de Alaíde e que está escutando também o programa Laíde. Obrigado, as duas aí estão escutando o programa. Toma aquele cafezinho, viu, Lidinete? Pega aquele cafezinho aí. E vamos ouvir o áudio da Natália, né? Vamos ouvir o áudio de Natália aqui.
1: Boa noite a todos, a todas. Estou escutando o programa, vovô. Você é especial para a gente. Te amo muito.
0: Muito bem, muito obrigado. Estava correndo aqui um pouco, mas foi no meu celular. Muito bem, obrigado, viu, Natália? E obrigado, Natália. Obrigado, Lidinete. Parece que aqui a Laíde, ou a Gisélia, o Aito, tá vendo? Algumas ocupações que não entraram, Ginásio. Muito bem, mas vamos aqui e mandar um alôzinho para o Alfredo Moura da Paixão, o Reginaldo, o Joséito dos Mensageiros, Nenê do Conjunto João Nogueira, Denisa do Assentamento Antônio Conselheiro, minha amiga Dona Elza, Ângela, esposa viúva de meu amigo Joaquim, o Prata. Meu Antônio, dos Doces, aí na rua Misael Mendonça, Dona Valdina. E o Jairito Silva, com todos seus familiares. O Elias Vasconcelos, o menininho. E a Aurelina do Barro Novo Horizonte, a Aurelina da Rua Mão, né, de Paula. Ela é filha lá do Gomereiro e mora aqui na Mão de Paula e no pé do meu programa. Meu amigo Júnior Porto, ainda ontem ele me deu um abraço lá no Mercadinho Lima, eu comprando pão, e ele também lá sentado, batendo um papo com Zéinha. Ivete e Vanessa, as duas irmãs gêmeas. E Irandi do Vatapá, da rua João Ferreira do Espírito Santo, Barro Novo Horizonte. Antônio Simões, aí no bairro aí da comunidade de Moita Redonda, aí do Viveiro, Antônio do Viveiro aí. Zelino, da Itaperia, vizinha aí a cerâmica. Maria Carlas, aí da Nossa Senhora da Piedade. Maria Prachete, também da Piedade. Hélida, do Barro Novo Horizonte. E nossa amiga Dulce, do Sindicato, lá do Barro Horta. E Fabiano, o seu filho. E há tantos e tantos outros que estão aí ligadinhos conosco. E que às vezes nós não sabemos quem está nem quem não está, mas que estão do outro lado, lá dos bastidores, e lá escutando o nosso programa. E é uma alegria muito grande quando encontra a gente lá na feira ou em qualquer lugar, diz: eu sou ouvinte do seu programa, não perco o seu programa. Mas, meu pai do céu, que maravilha, que beleza. E com Jairito Silva, vamos, aleluia, aleluia.

Proclamação do Evangelho de Jesus Cristo segundo Mateus. Glória a vós, Senhor. Naquele tempo, os discípulos aproximaram de Jesus e perguntaram: quem é o maior do reino do céu? Jesus chamou uma criança, colocou no meio dele e disse: em verdade, eu vos digo, se não vos converteres e não vos tornares como uma criança, não entrareis no reino do céu. Quem se faz pequeno como essa criança, esse é o maior no reino do céu. E quem receber em meu nome uma criança como esta, é a mim que recebe. Não desprezeis nenhum desses pequeninos. Palavra da salvação. Glória a vós, Senhor. Meus queridos, amados irmãos ouvintes, nesse evangelho de hoje nós estamos observando a figura de uma criança. Quem é uma criança? Uma pessoa simples, sem maldade, sem ódio, sem orgulho. Então Jesus já quer dizer que no céu não entra esse tipo de coisa. E o que nós podemos ver nesse evangelho de hoje? Quando Jesus começou a chamar os discípulos, que começou a sua missão, ele começou a ir no Mar da Galileia. Primeiro chamou Pedro, dois irmãos: segue-me, vocês vão ser pescador de homem, não de peixe mais. Foi a resposta dele. Chegando mais na frente, encontrou mais dois, o filho de Zebedeu, e chamou: segue-me. Eles seguiram. Quando foi depois de algum tempo, não sei, o evangelho, a liturgia não diz com quantos meses ou ano, os apóstolos perguntaram: mestre, nós deixamos tudo para te seguir. E agora, qual é a nossa recompensa? Já é possível, meu filho. Todo mundo é bonzinho, mas quando pensa no dinheiro, quando pensa no ter, aí não tem jeito, os apóstolos. Nós deixamos tudo, estamos te seguindo, comia, bebia, pregava, evangelizava. Mas qual é a nossa recompensa? Porque ele vivia na praia, pescando, era a profissão deles, pescar, vender, era a sua vida. Quantas pessoas tem aqui de Sergipe e em todo o Brasil que vive da pesca? Eu tenho aquele rapaz lá vizinho a mim, do Espetinho, Beto, que tem um irmão no Abaís e vive da pesca. Vive da pesca. E assim aconteceu. Mas eles ficaram preocupados. E a nossa recompensa, Jesus disse: neste mundo, vocês receberão 100%. Olha, não era muito pouca coisa, não. Aqui na terra, vocês vão receber 100%. E depois, a vida eterna.

Isto é, a salvação está garantida. Pronto. Jesus disse que a salvação estava garantida depois da morte. Passando mais alguns tempos, aí vem agora o ciúme, a inveja, que destrói muita coisa. Entre eles, começaram a remungar, começaram a pensar. Disse aí, quem será o primeiro secretário aí, o primeiro a Jesus encaminhar as novidades, as coisas? Aí volta no Evangelho de hoje e pergunta, Senhor, quem é o primeiro que vai chegar no reino do céu com o Senhor? Quem é o primeiro? Aí Jesus não deu o nome de ninguém. Não explicou o nome de ninguém, mas pegou uma criança, colocou no meio deles, como vocês viram o Evangelho, e disse, olha, o reino do céu é assim, ó. Não tem o primeiro nem o segundo, nem o terceiro nem o último. É aquele que se fizer humilde, simples, como uma criança. Então, meus queridos irmãos, é isso aí. Foi a resposta que Jesus deu, que ele estava atrás de cargo, de poder, mas Jesus não respondeu, colocou uma criança para a simplicidade da criança. E a pergunta dos discípulos revela uma preocupação muito humana com o discípulo. Saber o maior, quem ocupa o primeiro lugar. Meu amigo Jaito Silva, bota aí o fundo musical, um pouquinho.

Então, estava um pouco preocupado. E Jesus, porém, não respondeu, indicando o nome de nenhum deles. Chama aquela criança e diz: quem não se tornar igual à criança não entra no reino do céu. Ora, meus queridos, amados ouvintes, antes de ensinar quem é o maior, Jesus ensina algo ainda mais radical. É preciso converter-se. Tudo da nossa vida é preciso a conversão. Porque é com a conversão que a gente pode mudar de vida e pode alcançar. E o discípulo pergunta sobre a posição dentro do reino. Jesus lhe mostra que precisa primeiro aprender a lógica do reino. Enquanto o mundo nos ensina a crescer, buscando reconhecimento, poder, prestígio, Cristo nos ensina a tornar-nos pequenos, sem poder, sem lógica. Ser como a criança não significa ser ingênuo ou imaduro. A criança apresentada por Jesus representa aquele que reconhece que precisa dos outros, que não se basta e vive na confiança diante de Deus. Somos exatamente assim. E por maiores que seja a nossa conquista, chega a um momento em que precisamos reconhecer: não somos autossuficientes, precisamos de Deus. Quem não precisa de Deus? Quem não precisa de Deus? Todos nós precisamos de Deus, que sem Deus nós não podemos viver. E por isso Jesus afirma: quem se faz pequeno como a criança, esse é o maior no reino do céu. Verdade, é verdade que nós somos assim. É verdade que nós somos muitas vezes... Jesus chamou esse povo muitas vezes de cabeça dura. Cabeça dura, homem de cabeça dura. Jesus chamou muitas vezes, porque o homem escuta as coisas, vê as coisas, mas depois e bota para um lado, bota para outro e não vê a realidade da vida. Então, meus queridos, amados irmãos, no Evangelho de hoje, nós temos lição para não termos assim esse tipo de orgulho, de vaidade, de querer posição, não é verdade? Então, vamos viver dentro da lógica que Jesus nos quer que sejamos felizes, não é? Então, meus queridos, amados irmãos, queremos agradecer a você que ficou conosco de qualquer parte aqui de Lagarto, de Sergipe, ou de qualquer outro estado que você esteja escutando aí pela internet, que eu sei que é muito, muito comum você estar escutando o programa Lagarto Anoitece Rezando, aqui por José Antônio, outro qualquer. E que Deus abençoe a todos vocês que escutaram, que dê uma boa noite, muita paz no coração e que
fica com a última música do programa, que eu vou embora, porque eu vou evangelizar com o Jairto Silva por aí afora. Boa noite, Jairto. Boa noite, povo de Deus.

0: Juventude FM informa a hora certa.
1: 18:58.
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0: Olá, boa noite, Lagarto! Muito boa noite, minha querida cidade de Lagarto. Boa noite para você, torcedor, torcedora, que a partir de agora vai ficar sintonizado na 104,9 e o programa Esporte para Todos. Muito boa noite para você que está no carro, em casa, no trabalho, acompanhando a gente aí pelo rádio e pelas redes sociais. Estamos aí ao vivo, né? Estamos aqui ao vivo o programa Esporte para Todos, com muita alegria, com muita gratidão a Deus que eu chego até você hoje para trazer muitas informações, muito futebol amador, aquela resenha do campinho, as histórias do nosso povo, é claro, a voz da nossa comunidade. Quero agradecer de coração a toda a direção aqui da FM Juventude por abrir as portas para a gente e a você ouvinte que já está ligado, que já está mandando aqui mensagem, né? Hoje o programa está recheado aí, tem muitas notícias, tem esporte, tem participação aí do ouvinte, tem entrevista, porque aqui a missão dada é missão cumprida. Então aumente o volume, chama a família, que o programa Esporte para Todos já está no ar a partir de agora. São 19:09. Vamos para as manchetes. Ailton Silva.
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0: São 19:10. Daqui a pouco nós vamos ter uma entrevista aí com o Reginaldo, assessor de comunicação da Federação Sergipana de Futebol, né? Daqui a pouco o Jailton já está fazendo contato aqui com, né, o Reginaldo Gouveia, assessor de comunicação da Federação Sergipana de Futebol, né? Federação Sergipana de Futebol, né? E amanhã, hein? Amanhã tem Brasil, amistoso aí da seleção brasileira, data FIFA, né? Tem amistoso aí da seleção brasileira amanhã e o Brasil entra em campo aí para jogar contra a Índia, né? Então amanhã tem seleção brasileira e você não pode perder, né? Você não pode perder. Daqui a pouco vou trazer todas as informações aí, daqui a pouco. Daqui a pouco tem São Paulo e Santos, né? Rodada, né? Atrasada, né? Rodada atrasada, né? Do Campeonato Brasileiro da Série A. Rodada 21, às 8 horas da noite. Daqui a pouquinho tem São Paulo e Santos, né? Pelo Campeonato Brasileiro. Tem Série B. Daqui a pouco tem Série B. Tem 4 jogos aí do Campeonato Brasileiro da Série B. São Bernardo e CRB, Londrina e Criciúma, Juventude Operário, tem Fortaleza e Náutico, né? Fortaleza e Náutico pelo Campeonato Brasileiro, né? Ponte Preta está a um passo aí do rebaixamento, né? Histórico aí na Série B, a Ponte, né? Quem foi a Ponte Preta, está aí na zona de rebaixamento. Essas e outras informações eu vou trazer daqui a pouquinho no programa Esporte para Todos.
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Boa noite para você, torcedor. Boa noite para você, torcedora, né, que sempre está ligado aí no programa Esporte para Todos. 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Vamos aproveitar aqui, enquanto já tenta ali o Reginaldo Gouveia, vou mandar um abraço aqui, rapidão aqui, para os ouvintes que estão do outro lado. Um abraço aí para o nosso amigo, o Tonho da Chinerai. Exatamente, Tonho da Chinerai já está ligado. Padre Marquinho, Luciano Duvrido. Tem o Ayrton da Eletrosanto, né? Está ligadinho aí na programação. Obrigado pelo carinho da audiência. Ex-vereador Mírio, tá ligadinho. Ex-atleta Paranhas, tem o Renilson. Manda um abraço aí para o Zé Pretinho do bairro Matinha, está ligado. Dolores e Adilson da Rifa, Mael do Senterra, Cocada do Senterra, Marcelinho do Senterra e Messias do Senterra, está ligadinho. Obrigado pelo carinho da audiência. Tem um Humberto que eu falei com ele hoje pela manhã ali na porta da igreja. Humberto é ouvinte aí do programa, que mora na rua de Simão Dias. Obrigado, Humberto, aí pelo carinho da audiência. Assuero da Prestação. Tem meu cunhado, né, que está com o rádio lá ligadinho. Tem o nosso amigo, o Lulé. Lulé, obrigado pelo carinho da audiência. Tem o Biano. O pedreiro aí, Biano. Dedé, da Rua 2. E não esquecendo o Vânio. Meu amigo Vânio, aquele abraço. Obrigado pelo carinho da audiência aí do programa Esporte para Todos. Você liga e participa. 3631-1049 ou 99978-2763. Ligue e participe. Vou mandar um abraço aqui também, que mandou um áudio para mim hoje de tarde, que está ligado, é o Moreno. Meu amigo Moreno da Fazenda Grande, obrigado pelo carinho da audiência. Obrigado aí, o Moreno,

0: da Fazenda Grande, da Fazenda Grande aí, está ligadinho aí na programação aí, líder em audiência no horário. Obrigado pelo carinho da audiência no horário, né? Meu cunhado Edson, daqui a pouquinho o Edson é torcedor de São Paulo. Daqui a pouquinho tem São Paulo e Santos. São Paulo e Santos se enfrenta aí hoje, dia 2, né? Hoje, dia 2 de outubro do ano 2026, às 20 horas, horário de Brasília, né? No Morumbi, esse jogo. É jogo atrasado da 21ª rodada do Campeonato Brasileirão, né? A partida terá a narração aí ao vivo aí do Frescore, né? O São Paulo retorna aí da pausa da data FIFA, depois aí de uma vitória sem brilho contra o Internacional. Esse jogo aconteceu pelo Brasileirão, que interrompeu aí uma sequência de 3 partidas sem vencer. Eliminado aí da Sula, né, da Sul-Americana, o Tricolor é o 11º colocado com 36 pontos. E não tem grandes, né, ambições nesta reta final da temporada, né? Vamos conferir aqui a classificação da Série A. Já o Santos conseguiu aí uma boa arrancada, venceu as 4 últimas rodadas e entrou de vez aí na primeira parte da tabela. Apesar de ter caído nos pênaltis contra o Atlético na Sul-Americana, o time de Cuca ocupa aí a 8ª colocação com 38 pontos e sonha aí com uma vaga na Libertadores, né? E sonha com uma vaga aí na Libertadores. A partida pode aí marcar a estreia de Felipe Coutinho com a camisa do Peixe. O meia foi relacionado pela primeira vez e deve aí começar no banco de reservas, enquanto aí o Neymar segue fora. A prováveis escalações aí, vamos ver aqui a prováveis escalações do São Paulo, né? Pode ir com Rafael, que é o goleiro, Neviton, Arboleda e Tolly, né? Ou então entrar o Sabino. Tem o Pedro Lima, Marcos Antônio, Bobadilha e Iago. Tem o Arthur, Luciano e o Rian Francisco. Essa é a provável escalação da equipe do São Paulo. O técnico é o Dorival Júnior. Dorival Júnior é o técnico que já escalou essa equipe para enfrentar daqui a pouquinho aí o Santos, né? O desfalque da equipe do São Paulo é o Caleri, que foi suspenso no último jogo. Domingos Duarte está lesionado, né? Domingos irá que joga muito. Esse garoto aí, o Domingos Duarte, está lesionado. Já a equipe do Santos, pode ir com Diógenes ou então João Pedro. Diógenes ou João Pedro, né? O goleiro, é um dos dois, né? Rondinei, Willian Arão e Lucas Veríssimo e Escobar. Olívia, Gustavo Henrique, Arthur e Rolesse, ou então Barreal. O Everton Cebolinha e Gabigol. Everton Cebolinha e Gabigol. O técnico é o Cuca. Então essa é a provável escalação da equipe do Santos, que tem aí o desfalque aí do Neymar, que está lesionado. Né? O Neymar está lesionado. Então tá aí. São Paulo e Santos. Né? É hoje, esse jogo é hoje, às 20 horas, horário de Brasília, na 21ª rodada aí do Brasileirão. Né? Primeira rodada, 21ª rodada aí do Brasileirão, né? É, tá aí. São Paulo e Santos, rodada atrasada. São 19 horas e 21 minutos. Conseguiu não. Então vamos lá, vamos levar até as 20 horas e 30 minutos. Depois você tenta aí o Irã, né? Hoje não tem intervalo, né? Não tem intervalo, então você deixa dar 19h30, aí você tenta o Irã Chave, tá bom? Eu falo o Reginaldo Gouveia, que você tentou aí, mas não conseguiu. Então tá aí, São Paulo e Santos, né? Vamos fazer uma rodada que tá atrasada, né? Tem um Danilo? Ah, então vamos chamar o Danilo. Daqui a pouco, depois tem só Danilo, tem Danilo, tem mais alguém, né? Só Danilo. Então vamos botar logo o Danilo aí. Vamos chamar. Danilo, boa noite. Traga as informações aí.
1: Boa noite, Irã Chaves, e boa noite para você que está ligado no programa Esporte para Todos desta sexta-feira, 2 de outubro, aqui pela Rádio Juventude FM. Dois jogos abriram a 31ª rodada do Campeonato Brasileiro Série B. O Sport venceu o Atlético Clube por 2-1 e o Novo Horizontino goleou o Goiás por 3-0. Hoje, quatro jogos dão prosseguimento à rodada. Neste momento, estão jogando São Bernardo e CRB. Às 20h30 da noite, a bola rola para Londrina e Criciúma. Às 20h45, jogam Juventude e Operário. E às 21h35 da noite, se enfrentam Fortaleza e Náutico. Em jogo atrasado da 21ª rodada do Campeonato Brasileiro Série A, hoje, às 8 da noite, a bola rola para São Paulo e Santos. Agora, o futebol internacional. Pelos amistosos das seleções, Coreia do Sul e Venezuela não saíram do 0-0. A Palestina atropelou a China por 5-0. E a seleção de Uganda venceu a República do Congo por 2-0. Hoje, às 9 da noite, jogam Colômbia e Paraguai. Danilo Siqueira para o Esporte para Todos. Uma boa noite para todo mundo, bom fim de semana, bom voto e até segunda-feira.
0: São 19h23, estamos apresentando aqui na 104,9 o programa Esporte para Todos. Os telefones estão liberados, se você quiser ligar e participar, fique à vontade. O telefone é o 99-363-1049 ou 99978-2763. Você liga e participa. Mandar um abraço aqui para o Ricardo Cambista e família. Está ligadinho aí na programação. Não esquecendo aí o nosso amigo do bairro Matinha, que é o Claudeon, e seu irmão Assuera aí, né? Que está ligadinho aí na programação. Obrigado pelo carinho da audiência. Dicinho da Matinha, José Raimundo e a Madame Anália do Jardim Campo Novo, né? Está ligadinho aí na programação. Obrigado pelo carinho da audiência. Fala aqui de Brasil e Colômbia, né? Que se enfrentam neste sábado, dia 3, ou seja, amanhã, tem Brasil e Colômbia. Brasil e Colômbia se enfrentam, né, amanhã pela semifinal da Comebol Sul-Americana de Futsal Sub-20. Né, de Futsal Sub-20 disputado em Barquisimeto, na Venezuela. O horário da partida ainda será definido ainda o horário desta partida. Está aí Brasil e Colômbia. Brasil e Colômbia, sub-20, ao vivo. Né? Líder do Grupo B, invicto, a seleção brasileira encara os colombianos em jogo único por uma vaga na decisão continental. Então está aí. Amanhã, é dia 3, sábado, dia 3, pela semifinal da Conmebol Sul-Americana de Futsal Sub-20, disputado em Barquisimeto, na Venezuela. Está aí, Brasil e Colômbia. São 19h25. 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Eu tenho outra informação aqui. Após lesão na data FIFA, Arrascaeta não jogará as semifinais da Libertadores. Tá aí, né? Flamengo tenso. Arrascaeta fora das semifinais da Libertadores, né? Que tentará o milagre contra o Palmeiras, né? contra o Palmeiras. Fluminense recebe multa da Conmebol de 90 mil dólares

para os sinalizadores. Itu no Maracanã, né? Fluminense e Palmeiras entram em acordo por ingresso na Libertadores. Consórcio Maracanã dificulta até jogo beneficente de Zico no fim do ano e gera mal-estar com o Flamengo, né? Com o Flamengo. Né? Também vamos conferir aqui o edital, né? Que é de acordo aí com a dupla Fla-Flu, diz sobre o Vasco jogar aí no Maracanã. Que polêmica essa, Jair Silva. É uma polêmica essa aí, né? Do Vasco, quer proibir o Vasco jogar no Maracanã, né? O assunto Maracanã, que está aí no centro dos debates aí no futebol carioca, com uma guerra aí de versões entre o Vasco e o consórcio que administra o Maracanã, formado aí por Flamengo e Fluminense, né? A direção vascaína teve aí 3 pedidos negados para usar o estádio nos últimos meses, sendo o último deles para disputar no local a semifinal da Copa Sul-Americana contra o Boca Juniors. Afinal, o Vasco tem direito de jogar no estádio quando fizer o pedido, com a devida antecedência. O GE mostra o que dizem o edital da concessão de Flamengo e Fluminense e o acordo feito entre os 3 clubes referente à partida em 2025 e 2026. No edital da licitação do governo do estado, vencida por Flamengo e Fluminense, existe aí uma citação a jogos de outras equipes. No trecho, determina-se que não poderá haver favorecimento de um ou mais clubes. Vamos conferir aqui rapidão. A concessionária, sem prejuízo de outras vedações, estabelecida neste contrato, no edital e seus anexos, ou na legislação explicável, não poderá aí favorecer a uma ou mais agremiações, clubes, associação ou confederação desportiva por meio aí de oferta de utilização exclusiva do complexo, em especial do estádio Jornalista Mário Filho, Maracanã. É o nome do estádio Jornalista Mário Filho, assim como impor tratamentos comerciais. Temos aqui o injustificadamente distinto, discriminatório ou sem critérios técnicos que represente ônus excessivo e ou a prática de atos que resulte em vedação de acesso à utilização do complexo, às agremiações, clubes, associação ou confederação. Tá aí, balai de gato, viu? Balai de gato esse, né? Querem proibir o Vasco, né, de jogar no Maracanã. Vamos aqui com outras informações, são 19h30, tenta aí, ô Jair, o Irã Chava aí, tenta o Irã aí agora, pra gente colocar e a gente resenhar aqui, bater um papo aqui com o Irã Chava. Vou mandar um abraço aqui para o Raimundinho, meu amigo Raimundinho do Espetinho, aquele abraço, obrigado pelo carinho da audiência. Zé do Espetinho, obrigado pelo carinho da audiência. Vou mandar aqui um abraço também quem tá ouvindo lá na Cidade Nova, é o Pedro, ex-atacante Pedro, jogou no Palmeiras, né, jogou em vários clubes amadores aqui do município de Lagarto, viu? Obrigado, Pedro, pelo carinho da audiência. Obrigado, Pedro, pelo carinho da audiência. O Mael do Sem Terra tá ouvindo. Vou falar aqui, deixa eu ver aqui. Mandar um abraço aqui também. Mandou um. Deixa eu ver aqui, é o Toninho. O Toninho tá parabenizando aqui o programa e disse que tá ouvindo lá no bairro. Deixa eu ver aqui, bairro Horta. Obrigado pelo carinho da audiência.
Vamos ver aqui, Alas Carreta opera aí o punho com sucesso aí, viu? O meia do Flamengo passou por um procedimento bem sucedido no punho esquerdo e deve ficar fora dos gramados por até 12 semanas. O uruguaio desfalcará o time nas semifinais da Libertadores contra o Estudiante, né? Contra o Estudiante. Então tá aí, Arrascaeta operou aí o punho com sucesso, né? Tá tudo ok. Operou o punho aí com sucesso o Arrascaeta, né? O meia do Flamengo, que passou aí por um procedimento bem sucedido no punho esquerdo e deve aí ficar de fora dos gramados até 12 semanas. Tá aí. Vamos para outra informação aqui. 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Hoje eu levanto o BG um pouquinho que eu vou tomar água aqui que é

0: Já tomei um alguém aqui, viu? Porque a garganta tava aqui coçando. Tomei um alguém aqui. Estou melhor. Vamos lá. 19h34. Ele está na linha, na ponta da linha. É o Irã Chave. Irã, boa noite.
1: Boa noite, Índio Emplacador, Jailton Silva e todos que estão ligados no programa Esporte para Todos. Hoje, voltando no horário normal, depois das festividades de novena da Igreja de Santa Terezinha, aí no bairro Novo Horizonte, né, o programa voltando aí hoje, sexta-feira, último dia do final de semana, né, já que o final de semana está chegando, sextou, e na próxima segunda-feira a gente chega aí no horário normal também, das 7 às 8. 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Índio, eu estou inteira à disposição, Índio.
0: Falar em relação ao 33º Campeonato Amador, já que eu obtive uma informação hoje, né? Eu conversei com alguém que faz parte, Irã, da arbitragem, e essa pessoa me passou, Irã Chave, que não me falou o nome da pessoa, né, que não queria. Essa pessoa, Irã, trabalha no Cine, lá no bairro Matinha. E essa pessoa não queria a arbitragem de Lagarto. E sim da Federação Sergipana. Então, é complicado, né, Irã? Pediu para eu não falar o nome dessa pessoa, mas essa pessoa trabalha no Cine e não queria que a arbitragem de Lagarto apitasse o 33º Campeonato Amador de Lagarto. Essa pessoa falou comigo em off e pediu para eu não falar o nome de quem falou isso, que trabalha no bairro, lá no Cine do bairro Matinha, né? É complicado, né? É complicado, né?
1: É complicado, Índio, é complicado, mas é aquela coisa que a gente sempre vem falando. Não há uma renovação dentro do quadro de arbitragem aqui na cidade de Lagarto, né? Então, alguns presidentes de clubes ou algumas pessoas que acompanham da organização, né, já está defasado, né, de ver sempre os mesmos árbitros, né? Mas eu concordo que seja arbitragem daqui de Lagarto, para que o próprio dinheiro que seja remunerado, que seja aqui. Eu não concordo, é você trazer arbitragem de fora para todo o campeonato, né, e deixar os árbitros aqui de Lagarto de fora, né? Então é preciso fazer uma renovação, porque tudo isso, há um desgaste na arbitragem de Lagarto. Então o pessoal já não está gostando, né? Como ia acontecer aqui em Ginaldo do Feijão, uma Copa. Ia acontecer uma Copa, mas muita gente não queria a arbitragem. Alguns presidentes de clube não queriam a organização com João Dantas, outros já queriam com outra pessoa. é porque sempre fica a mesma arbitragem. Então, isso há um desgaste muito grande aqui na cidade de Lagarto. Né? Então, eu volto a repetir mais uma vez, a arbitragem de Lagarto, ela tinha que ser remunerada pelos próprios presidentes de clube. Terminou o jogo ali, o árbitro já tá trabalhando com seu dinheiro do bolso. E por que não joga essa responsabilidade para os presidentes de clube? Para receber depois, para ressarcir depois. Porque é só arbitragem. Então, depois que modificou esse negócio de licitação de uma empresa, né? Aí a associação de árbitro é a prestadora de serviço, mas não tem árbitro suficiente para um campeonato. Aí diz agora que ia trazer o juiz de Aracaju, já não é mais juiz de Aracaju. Então há muitos fatores aí que há um desgaste muito grande, né? Então, depois que acabou a Associação Desenvolvimento Comunitário e Arbitrário do município de Lagarto, de lá para cá só vê isso aí. Só vê isso aí, né? Então, infelizmente, há um desgaste, Índio, nessa questão da arbitragem. Lamentavelmente, é isso, né? Eu espero que o Paulo Barreto, eu continuo a bater, espero que no campeonato, né? Que volta agora depois das eleições. Espero que os portões fiquem abertos aí de manhã, de tarde, de noite para ter rodada, porque está tendo pelada constantemente aí. Domingo pela manhã, sábado teve a abertura do campeonato, domingo de manhã já teve jogo aí. Quem autorizou? Né? Nada contra os times que estão jogando, tem que jogar. Né? E por que não abrir também para o futebol amador? Né? Esperamos que até janeiro tenha campeonatos aí. Tenha jogos aí no Paulo Barreto, de manhã, à tarde e à noite. Né? Porque se está tendo amistoso, é melhor abrir os portões para o campeonato amador. Correto, Índio?
0: Corretíssimo, Irã. Corretíssimo. É isso mesmo. Concordo plenamente.
1: E essa questão de arbitragem, como eu falei, há um desgaste muito grande. E agora, principalmente, porque aqui botaram no costume, né? Trabalhar fiado para receber depois. Aí a galera cai em cima. Porque

0: usar, tu não quer participar, né? Então, isso. Aqueles que acompanham a associação vai trabalhar fiado. Não pode reclamar de nada, né? Que eu já vi aqui gente trabalhando, né? E não tem tempo, não tem apto a esperar o tempo necessário. O que acontece? Começa a vender os jogos aí a outras pessoas. Já aconteceu aqui na Gato isso, né? De você trabalhar 10 jogos e querer receber mais barato. Então tem que acabar com isso, essa responsabilidade de pagar o árbitro tem que ser do presidente de time. Quando chega nesses torneios, nessas copas aí, os presidentes de clube não pagam arbitragem, e por que a associação dos árbitros aceita trabalhar fiado? Por que trabalha fiado? Né? Então, ele quer ver a associação nativa, mas trabalha aí para receber, ninguém sabe, daqui um mês, dois meses, um ano, ninguém sabe. Mas é melhor, eles acham que é melhor ter para receber do que para pagar, né? Eu até concordo. Agora, você trabalhar, sair um domingo de casa, deixar sua família para trabalhar futebol amador fiado, será que o cara trabalha com aquela vontade? Né? Então, tudo isso é um fator. Isso são fatos. Porque eu trabalhei com uma associação aí, com alguns hábitos aqui de Lagarto, e essa associação tinha ganhado a licitação também aqui na prefeitura de Lagarto. Mas quando terminou lá o torneio que eu fui trabalhar para essa associação, o cara passou o Pix na mesma hora, o presidente da associação. E por que aqui em Lagarto não passa? E por que o presidente da associação aqui não paga a rodada? Né? É essas coisas que o pessoal fica chato por isso. Porque às vezes você vai trabalhar fiado, vai apitar, vai acabar a hora que quiser, vai aplicar o regulamento que quiser, vai com mal vontade. Né? Espero que não venha acontecer assim, né? Mas é uma coisa que fica na cabeça aí do torcedor, né? E dos atletas também, né, Índio?
1: Exatamente, né, Chau? Já botaram no mau costume, né? Botaram no mau costume.
0: Botaram no mau costume. Né, porque campeonato amador aqui de Lagarto, ele tem que ser remunerado. Né? Tem que ser pago pelos presidentes de clube. Nada contra. Se o município está pagando, melhor ainda. Mas qual é a responsabilidade que tem o presidente de clube? Né? O jogador que vem jogar na mesma hora recebe. Por que a arbitragem não acompanha? E por que a arbitragem não faz a sua reivindicação, não bate o martelo, não. O campeonato, se pagar toda a rodada, os árbitros vão. Cadê que não faz isso? E o que é que tem aí? Então tem algo errado aí. Tem algo errado aí. Por isso que não tem uma renovação dentro do quadro de arbitragem. E só apita meia dúzia, ou sete, ou oito, e acabou. Né? Então, estão fazendo é meio de vida. A verdade é essa.
1: Ok, na chave, são 19h45, vamos falar aqui agora, Oira, em relação ao Sub-20, né? O Sub-20, infelizmente, ficou de fora. Quem vai fazer a semifinal é o Falco e Sergipe, Itabaiana e Desportivo Aracaju vai fazer a final aí do campeonato sergipano Sub-20-1, né? E o Lagarto, Ira Chave, infelizmente, mais uma vez, deixando a desejar e deu adeus aí, né? O sonho de ir para a Copa São Paulo de Futebol Júnior e também, né, a Copa do Brasil Sub-20, né, Ira?
0: É, com certeza, né? A semifinal aí, a Federação Sergipana de Futebol, o presidente Miltinho só está aguardando a questão, né, depois das eleições, por conta também já confirmado. Só o Itabaiana e Falco, né? Itabaiana e Falco, né? Me corrija aí se eu estiver errado, Índio. Sergipe e... Oi?
1: Falco e Sergipe, né? E Itabaiana e Desportivo Aracaju.
0: Então, Itabaiana e Desportivo Aracaju já está definido esse jogo lá na cidade de Itabaiana, no campo municipal, né? Naquele belíssimo campo municipal, né? Que foi inaugurado há pouco tempo lá na cidade de Itabaiana. Já no jogo de Sergipe e Falco, né? Esse jogo, claro que o Falco não vai colocar no João Hora, né? Não vai colocar no João Hora, não vai colocar no Sabino Ribeiro, não vai colocar aí no Batistão, né? Só tem o Adolfo Hollenberg aí em Aracaju, né? Para ser o mando de campo do Falco, já que o Falco foi o primeiro. A não ser se o Falco vir para o interior, né? Pode vir para o Paulo Barreto ou outra cidade aqui, sergipana, para disputar essa semifinal. Já que o Falco não vai levar o jogo aí para a Arena Batistão, que é palco do Sergipe, né, Índio?
1: Isso mesmo. Ô, Irã, o nome do estádio lá na cidade de Itabaiana é o Francis Andrade. Francis Andrade, você conhece, Irã? Foi um jogador de futebol?
0: É o nome de um radialista.
1: É o nome do radialista, né?
0: Francis Andrade.
1: Francis Andrade.
0: Que leva o nome aí desse radialista. Francis de Andrade. Em relação ao Lagarto, a gente comentava ontem, né, a decepção, né, o Lagarto que 2026 foi uma pedra de gelo em cima do Lagarto Futebol Clube, não conseguiu nada, ainda perdeu, né, o acesso de garantir a Série D, né, poderia conquistar aí a Série D na Copa Lotese e acabou aí também sendo eliminado, e Lagarto aí vai brigar agora, né, para quem sabe o título de 2027 Campeonato Sergipano, né, que eu acho, com toda sinceridade, acho muito difícil, né, porque nesse momento, Indy Placador, você não vê a diretoria do Lagarto, que está silenciosa, que até agora não prestou conta, não fez nada para o torcedor saber o que foi que houve em 2026, desses vexames que o Lagarto Futebol Clube proporcionou em 2026 para o torcedor. Aí a pergunta fica no ar. Será que Lagarto já está entrando em contatos? Porque a turma, aquela que diz que tem qualidade de vestir qualquer camisa de qualquer futebol brasileiro, tem que se contratar agora, Índio, para depois não pegar só a borréia, né? Porque desses atletas que estavam aí no Lagarto, espera em Deus que se vier um ou dois aí. Mas o resto, se vir para aqui, aí, meu amigo, já é carta marcada. Tem algo errado, né? Então esperamos que a própria diretoria traga os nomes, né, desconhecidos do torcedor, que venha vestir a camisa do Lagarto, né, para buscar acesso, para buscar título. Caso contrário, né, o Lagarto vai ter que esperar muito tempo, porque os clubes grandes do estado de Sergipe, Itabaiana, Sergipe Confiança, eles não vão deixar escapar esse título e o calendário recheado em 2028. Pode ter certeza. Porque lá em Itabaiana está tendo uma mudança geral na diretoria da equipe tricolor serrano do Itabaiana. O Confiança, né, que foi a decepção nas categorias de base, foi eliminado por Sergipe dentro do Sabino Ribeiro, né, desceu para a Série D, a SAF até agora não mostrou para que veio, né? Também não prestou conta ainda de nada, não deu satisfação ao seu torcedor, né? Mas o torcedor lá vai para cima. O torcedor da capital sergipana do Confiança vai para cima. Né? Vai para cima para cobrar, não é querer fazer baderna, quebrar tudo, né? Brigar fisicamente, mas em palavras, cobrando da diretoria, né? É dessa forma que eles vão lá para cima da diretoria do Confiança, né? O Sergipe está aí também com um calendário, né, buscando o bicampeonato, trazendo seus jogadores aí que entrou na justiça, fazendo um acordo para voltar para o Sergipe, né? Enquanto o Lagarto aqui, a gente não tem nada, não sabe de nada, né? E eu vou lhe dizer a maior. Você está pensando que o Lagarto vai mudar nada aí, é? Vai ficar do mesmo jeito. Aí só muda só o uniforme e o padrão. Mas a casa é a mesma. O povo de Lagarto já acostumou com isso aí também.
1: Ô, Irã, será que é verdade? É? Será?
0: Oi?
1: Será que é...
0: Será o quê?
1: Vai ser isso mesmo?
0: Tá. E você tem dúvida, índio?
1: Um time
0: profissional, índio. Um time profissional, ele vai para redes sociais. Ele não vai dar camisa, seja lá quem for, não.
1: Ô, Irã...
0: Vai procurar... É onde está o erro para melhorar agora. O pensamento da diretoria Lagarto é outro. Não está pensando no clube agora, não. Os caras estão trabalhando aí normalmente, rapaz. Levando sua vida do mesmo jeito.
1: Oi, Irã.
0: Você está pensando que ninguém está preocupado aí, é? Oi, índio.
1: Oi, Irã. E especula-se nas redes sociais e nas esquinas da fofoca que o Menezes vai tomar conta mesmo do Lagarto, viu, ô, Irã? O Menezes.
0: Ô, índio, Menezes gosta de futebol amador, índio.
1: Sim.
0: Futebol amador. De profissional, ele nunca saiu do Lagarto. As empresas dele tá estampada aí na camisa do Lagarto.
1: É, né?
0: Em 2023, pensaram de botar Jotinha para ser o presidente do Lagarto. Quem me disse foi diretor que hoje está aí no Lagarto Futebol Clube. E Jotinha é o presidente do Lagarto hoje, não. Quem é o presidente do Lagarto? Você sabe quem é? É Robinho, é Jair, é Diego Costa. Ninguém sabe quem é o presidente do Lagarto.
1: Marquinho. Tem Marquinho, né?
0: Marquinho... Todo mundo aí é presidente, índio.
1: Marquinho...
0: Aí é uma rede. É uma rede de empresário. Que era como se fosse uma SAF. Só não está registrado. Só não está registrado. Em ata, em cartório... reconhecido, mas aí é um grupo de empresário que ninguém quer dar a cara a bater, pra dizer eu sou o presidente, quem vai mandar sou eu. Me diga um aí que tenha coragem pra ser o presidente do Lagarto, pra amanhã dizer aí no programa ou nas redes sociais. Essa turma aí não tem tempo não, índio.
1: É verdade.
0: Essa turma não tem tempo não. Os caras querem estar aí, à frente. Mas pra estar dentro envolvido, dentro do futebol, os caras não querem, não. Os caras têm seus trabalhos, suas empresas, seus negócios.
1: É.
0: Entendeu,
1: verdade.
0: Índio?
1: Concordo
0: todo
1: com você.
0: Todo mundo aí, índio, todo mundo aí tem os seus salários. Todo mundo aí. Esse grupo de empresário aí. Todo mundo tem o seu salário aí, índio. Você tá pensando que ninguém tá preocupado com o Lagarto Futebol Clube aí, é? Você viu ninguém se alimentando aí nas redes sociais de lágrima, com dor de cabeça, com dor de dedo, com febre? Você viu alguém aí, índio?
1: Vi não.
0: Você viu alguém, algum atleta aí que foi entrevistado pelo assessor de comunicação que tava entregando camisa aí aos políticos de Lagarto? Fez alguma entrevista com algum jogador pedindo desculpa ao torcedor?
1: Não apareceu ninguém.
0: Então pronto, índio, está aí. Aí, índio, todo mundo tem o seu salário já pronto. Entendeu?
1: É verdade.
0: E o resto isso... que se engane, rapaz. Você tá pensando que essa turma tem amor, né? Tá, tem amor é com seu pai, sua mãe em casa, rapaz. É com seus filhos em casa. Vai ter amor com o jogador, é? Vai ter amor com o roupeiro, é?
1: Vai nada.
0: O Lagarto fica, os caras vão embora, rapaz.
1: É isso mesmo.
0: O Lagarto ficou aí, não ficou? Os caras estão na onde? A turma, estão na onde?
1: Estão de boa, curtindo.
0: Já foi tudo embora, índio.
1: E já tem os outros clubes.
0: E a diretoria tá aí, é. Todo mundo tranquilo, de boa. Você tá vendo ninguém chiando aí? Com dor de dente, se tá ruim as coisas?
1: Tem ninguém.
0: Você tá vendo alguém reclamando aí?
1: Ninguém.
0: Ah, vai reclamar, é? Vai reclamar de quê? Quem tem que reclamar é o torcedor. Mas o torcedor não tá nem aí, ele tá calado. Cadê a Império Verde? A torcida organizada do Lagarto? Cadê o torcedor do Lagarto que não se manifesta?
1: Pra se manifestar, né? O Pereirinha. Cadê o Pereirinha? Pra se manifestar, né?
0: Ninguém tá preocupado com isso aí, não, índio.
1: É complicado.
0: Quem tá perdendo é a cidade do Lagarto, os comerciantes. né? Isso que está passando vexame com o futebol de lagarta. A verdade é essa.
1: Com certeza. Com certeza. Queira, mais alguma coisa?
0: Oi, índio. Tudo ouvindo.
1: Amo. São 19h56. Se tiver algo a acrescentar aí para a gente encerrar?
0: Não, só falar, né, que amanhã tem mais uma mistura da seleção brasileira, já que a imprensa brasileira está dizendo que é um jogo que é uma preocupação para a seleção brasileira. Eu até pensei, brinquei até aqui com um menino hoje à tarde, eu digo, parece que é a seleção de índio emplacador lá do bairro de Mato Carvalho que a seleção brasileira vai jogar. Porque a Índia, o futebol da Índia, para comparar com o da seleção brasileira e a imprensa brasileira, tá botando o futebol da Índia daquele jeito. O país da Índia, né, não tem um trânsito legal, é um trânsito todo maluco, um trânsito maluco na Índia. Imagina o futebol.
1: Oi, Irã.
0: É índio.
1: Oi, Irã. Se o Brasil não der uma goleada na Índia, não fez nada, porque é o time amador, a seleção, não sei se você viu, a seleção chegou lá, o estádio, do lado dos estádios, tudo cheio de lixo, rapaz. Parecia uma brincadeira, viu? Uma seleção, já vendeu 80 mil ingressos já, viu, Irã?
0: É claro, né, pra esse país aí, eu não lembro o nome aqui agora, né, mas pra seleção brasileira aí, um jogo desse aí, para o futebol da Índia é muito importante, né? A presença da seleção brasileira, apesar que a seleção brasileira, né, vem decepcionando o torcedor, né, mas a gente não deixa de acreditar, né? Campeão do mundo, eu não sei quando vai ser, né? Temos aí a Copa também do Mundo Feminino agora, né, em 2027 aqui no Brasil, né? Esperamos que a seleção brasileira tenha mais sucesso do que a masculina. Ok, índio?
1: Será então, que vai ter mesmo, ô Ira?
0: Oi?
1: Será que vai ter mesmo a seleção feminina? Vai ter alegria? Vai dar alegria aos torcedores?
0: Tem que ter, né? Porque a masculina mesmo, né, tá uma decepção, né? Uma decepção. Se a feminina também acompanhar aí, então o futebol brasileiro, né, tá devendo muito ao seu torcedor.
1: Né? Ô, Ira, tá quem viu, muito. Quem viu, né, Ira? Seleção brasileira masculina, Oi? Quem viu, viu. Quem não viu, não vai ver mais nunca. A gente viu aí, agora que o Carlos Ancelotti renovou o contrato para 2030, né?
0: A CBF com muito dinheiro, né?
1: Muito dinheiro.
0: O cara foi decepcionou a Copa do Mundo, já fez uma renovação de contrato, né? CBF mostra que tem muito dinheiro, né?
1: Ô Irã, quem viu o Lagarto ser campeão com você jogando, viu. E agora, daqui pra frente, não vai ver mais. É igual a seleção brasileira. Quem viu, viu. Não, quem não viu, não vai ver mais.
0: A gente pode ver o Lagarto, sim. A gente pode ver, sim, o Lagarto campeão, sim. Né? Agora eu quero ver se a diretoria coloca do seu. Né? Do seu.
1: Difícil.
0: Fazer o investimento do seu. Né? O clube não é deles? Né? O clube não é da diretoria do Lagarto?
1: É verdade.
0: Então não precisa de subvenção para se manter. Né? O que tem de patrocínio aí de empresas grandes? Empresa que arrecada muito durante o ano. Se você colocar durante o ano aí e multiplicar para 12 meses, para um ano, né? Para multiplicar aí, né? É muita coisa dessas empresas aí. Então o Lagarto não precisa, né? Deixa as subvenções aí, né? Para o futebol amador, né? Para as categorias de base, né? Aí eu quero ver o Lagarto campeão, pode ser. Agora eu quero ver essa diretoria colocar do seu aí, né? Você vê ninguém chorando aí quando termina o campeonato? Não é do cara. Tudo que entra, sai, devolve depois. Tudo volta depois. Né? Então não tem amor. Aí não tem amor. Né? Aí tem um grupo de empresários, volto a repetir, todo mundo aí tem o seu salário, todo mês certinho cai na conta, né? Todo mês o seu tá na conta. Todo mês. Né? Agora tira e bota o seu aí. Você não ama o lagarto? Coloque o seu aí. Não precisa de subvenção. Subvenção precisa, sabe, que é o torcedor lagarto pra viajar pra Série D, pra viajar pros campeonatos sergipano, né? Era pra isso. Essas ajudas que os deputados e o município dão, né? Poderia colocar ônibus aí para o torcedor, né?

0: muitos colocaram aí, né? Aí eu amo lagarto, mas quando eu boto aqui, eu tiro do lado de cá. Aí amo lagarto, é? Como é que amo lagarto? Lagarto tem que andar com as suas próprias pernas, né? Então tem que procurar seus meios e deixar subvenções para o futebol amador do lagarto, que tanto precisa, que está aí, né? Acabado, né? E precisa levantar é o futebol amador do lagarto, futebol de salão, o voleibol, o handebol, né? Outras modalidades, né? É isso que precisa, lagarto. Time profissional não precisa tanto assim do município. Precisa uma ambulância, precisa ajudar de outra maneira. Financeiramente, não. Isso tem que deixar para as categorias de base, né? Escolinhas aí que precisa aqui em Lagarto, que tem muitas escolinhas, nada contra, que tem que pagar, senão o garoto não participa. E tem muita gente aí da zona rural, dos bairros, do assentamento que quer participar de uma escolinha, né? Mas não tem como pagar o pai e a mãe. Aí aquela região da Moita Redonda ali, temos campos ali, mas não tem escolinha. Os pais não podem trazer até a cidade, não podem pagar um transporte e pagar uma mensalidade, né? Então essas subvenções aí que colocam aí para o lagarto, poderia deixar para as escolinhas, para fazer esse trabalho aí na zona rural, nos assentamentos e nos bairros aqui em Lagarto, para ajudar os professores, que tem aí muitos, né, que estão aí desempregados, né, que poderia estar aí no lagarto, né? Mas aí tem que trazer professor de fora. Nada contra, é profissional. Mas aqui nós temos muitos valores aqui em Lagarto. Então, até segunda-feira, se Deus quiser e Ele quer.
1: Ok, valeu. Irã, valeu. Tá aí a participação do Irã Chave, né? Final de programa, são 8:04. A partir de segunda, o Irã vai estar aqui na bancada. Obrigado a todos vocês que ficaram comigo durante a semana. Se Irã Chave precisar de mim, estarei aqui à disposição. Irã, uma boa noite, torcedor. Obrigado pelo carinho da audiência. Até segunda-feira com o Irã Chave.

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1: Juventude FM informa a hora certa.
2: 20 horas e 5 minutos.
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7: Está no ar a Voz do Brasil. As notícias do governo federal que movimentaram o país no dia de hoje.
8: Olá, boa noite.
9: Boa noite para você que nos acompanha em todo o país.
8: Quarta-feira, 2 de setembro de 2026.
9: Vamos aos destaques do dia.
8: Remédio para infarto e AVC no SUS.
9: Sancionada a lei que determina a oferta de trombolíticos nos serviços de urgência e emergência. Pablo Mundim.
10: Hoje, a aquisição dos trombolíticos é feita pelos gestores locais e, a partir da nova legislação, o Ministério da Saúde vai definir estratégias para aprimorar essa oferta e qualificar o atendimento.
8: Preparação para o El Niño.
9: Medidas de prevenção aos efeitos.
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2: Olá, boa noite.
3: Boa noite para você que nos acompanha em todo o país.
2: Sexta-feira, 2 de outubro de 2026.
3: Vamos aos destaques do dia.
2: Resgate de dinheiro das casas de apostas online. Mais de R$1,4 bilhão devem ser retirados até segunda-feira.
3: A partir do dia 6, terça-feira, os sites e aplicativos deixam de operar. Luana Karen.
4: Os recursos que ainda estiverem nas contas vão começar a ser devolvidos aos apostadores pelos próprios bancos que operam as bets.
2: ECA Ambiental garante o direito de crianças e adolescentes ao contato com a natureza.
3: E nas escolas, a educação ambiental vira tema em sala de aula. Pablo Mundim.
5: A partir de agora, o país conta com uma Política Nacional de Educação Ambiental Escolar. Isso significa que as redes de ensino da educação básica devem dar conteúdos relacionados à educação ambiental nas salas de aula.
2: Domingo é de eleições.
3: Polícia Rodoviária Federal atua para manter a segurança e garantir o livre deslocamento dos eleitores. Luciana Colares de Holanda.
6: Polícia Rodoviária Federal orienta que é importante buscar informações sobre o trajeto até os locais de votação.
2: Hoje, na apresentação da Voz do Brasil, Mariana Jungmann e Luciano Seixas.
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2: Quem tem valores a resgatar de apostas em bets tem até segunda-feira para fazer isso diretamente nos sites ou aplicativos.
3: Com a proibição dos jogos, os sites têm até essa data para permanecerem no ar.
2: Depois, o dinheiro será devolvido com o intermédio dos bancos.
4: Termina na próxima segunda-feira, dia 5, o prazo para que pessoas que tenham saldo em sites de apostas possam resgatar o valor diretamente nas páginas. De acordo com o ministro da Fazenda, Dario Durigan, desde a última sexta-feira, foram resgatados cerca de 30% do valor que estava em posse das empresas de bets. O saldo a retirar ainda soma R$1,4 bilhão. O ministro destacou que, a partir do dia 6, terça-feira, os sites e aplicativos deixam de operar e os recursos que ainda estiverem nas contas vão começar a ser devolvidos aos apostadores pelos próprios bancos que operam as bets.
7: O jeito mais simples e fácil da pessoa pegar o seu dinheiro de volta é entrar no site e retomar o dinheiro até segunda-feira, dia 5, fim do dia. Lembrando que quem não conseguir fazer, por não ter recebido essa mensagem, por ter tido qualquer dificuldade, qualquer impedimento, que esse recurso, como é das pessoas, vai ser devolvido depois pelos próprios bancos que operam para as bets. Entre os dias 9 e 14 de outubro, vão fazer a devolução.
4: Ainda de acordo com o ministro Dario Durigan, foram identificadas 48 contas em casas de apostas com saldo superior a R$500 mil. Esses perfis estão passando por uma análise mais detalhada por parte do governo. Já o ministro da Justiça e Segurança Pública, Wellington Silva, afirmou que desde a última sexta-feira, mais de 10 mil sites ilegais de apostas foram identificados e retirados do ar.
8: Do ponto de vista de derrubada de sites, o número de hoje, nós já passamos de 10 mil sites encaminhados para a Anatel para a derrubada. Nós estamos refinando os fluxos e estamos aprofundando cada vez mais a questão da fiscalização.
4: Em outra frente, o Ministério da Saúde iniciou uma campanha nacional de prevenção aos danos das apostas online, com depoimentos e um tutorial que orienta o usuário a realizar um autoteste para identificar possíveis riscos relacionados às apostas.
9: Eu vi que tinha um monte de gente ganhando e achei que comigo ia ser igual. Eu estava apostando sem parar, só para tentar recuperar o que eu tinha perdido. A depressão e a ansiedade estavam tomando conta de mim.
10: O SUS pode te ajudar a sair dessa situação. As apostas online são um problema, causam dependência, te endividam e destroem sua família.
4: De acordo com o resultado obtido no autoteste, são indicadas opções de orientação e cuidado, como o teleatendimento disponível no Meu SUS Digital, a plataforma centralizada de autoexclusão do Ministério da Fazenda e os serviços presenciais disponíveis no SUS. O material material da campanha e o autoteste podem ser encontrados na página gov.br/apostasonline. Reportagem Luana Karen.
3: Para registrar denúncias sobre irregularidades ou oferta ilegal de apostas, acesse gov.br/falabr.
2: Lá é possível descrever o caso com informações que possam ajudar na apuração, informando endereços de sites ilegais. Também é possível anexar documentos, imagens e outros arquivos.
3: A denúncia também pode ser registrada de forma anônima. Nesse caso, a pessoa não recebe protocolo nem pode acompanhar o andamento da manifestação.
2: No próximo domingo, milhões de brasileiros vão às urnas para escolher seus representantes no Executivo e no Legislativo.
3: Para garantir o fluxo no trânsito e garantir que todos consigam chegar aos locais de votação, a Polícia Rodoviária Federal estará de prontidão.
2: O trabalho nas ruas será feito de forma integrada com outros órgãos de segurança.
6: Garantir o livre deslocamento dos eleitores até os pontos de votação, manter a segurança e evitar imprevistos a quem vai votar. A Polícia Rodoviária Federal já está trabalhando para isso desde antes das eleições. E o trabalho inclui a integração com outras instituições, tribunais regionais eleitorais, forças de segurança e instituições públicas vão atuar em conjunto no período eleitoral para definir a mobilização em cada local. A diretora de operações da PRF, Nádia Zilotti, explica que todo o efetivo estará disponível nos dias de votação.
11: Para este próximo domingo, estaremos com todo o efetivo disponível. E, além disso, nós temos a publicação de normativos que garantem a fluidez, a segurança viária para o cidadão, por meio da restrição de veículos muito longos ou então que estejam transportando cargas muito pesadas.
6: A restrição de tráfego para veículos pesados vale para os dias 4 e 25 de outubro, primeiro e segundo turnos. E a Polícia Rodoviária Federal orienta que os eleitores se planejem antes de ir votar. Além de se certificar de que está com o título de eleitor em mãos, é importante buscar informações sobre o trajeto até os locais de votação. E a diretora de operações faz um alerta também para quem vai pegar a estrada.
11: Observe as normas de trânsito, utilize o cinto de segurança, peça para os demais usuários do veículo também utilizarem o cinto, não fale ao celular, observe os limites de velocidade. Essa e tantas outras normas de trânsito são essenciais, indispensáveis, para que você consiga sair da sua residência e retornar em segurança.
6: A PRF mantém o atendimento à população nas unidades operacionais dos 26 estados e do Distrito Federal e pelo telefone 191. Reportagem Luciana Colares de Holanda.
3: E as Forças Armadas também vão apoiar a Justiça Eleitoral para que a votação e a apuração ocorram com segurança nas eleições.
2: A atuação mobiliza mais de 26 mil militares de regiões isoladas da Amazônia a grandes centros urbanos.
3: O Brasil vai sediar a Copa do Mundo Feminina de Futebol em 2027 e os preparativos para o evento já começaram.
2: Para receber profissionais de outros países que atuarão em atividades relacionadas à competição, o Ministério da Justiça e Segurança Pública publicou regras específicas para autorização de residência temporária de imigrantes que vão trabalhar no Mundial.
3: O diretor do Departamento de Migrações do Ministério da Justiça, Vitor Sempel, reforça que a autorização não é definitiva e os pedidos poderão ser analisados em até 10 dias úteis.
12: Essa portaria, ela só regulamenta o caso da autorização de residência temporária, até o encerramento do evento ou até 6 meses após o encerramento do evento. Essa portaria, ela cria quase como um fast track, né? Um procedimento acelerado aqui, né? Então, são 10 dias úteis, uma vez protocolado o processo, que o Ministério da Justiça e Segurança Pública tem para analisar aquele pedido.
2: Os pedidos deverão ser feitos pelo Sistema de Gestão e Controle de Imigração no endereço migrante.mj.gov.br.
3: Mais chuvas no sul e estiagem no centro-oeste e norte do país.
2: É o que o fenômeno El Niño deve provocar no Brasil nos meses de outubro, novembro e dezembro deste ano, de acordo com um boletim divulgado pelo INMET, o Instituto Nacional de Meteorologia.
13: O fenômeno climático El Niño deve ganhar força entre outubro e dezembro, período que marca a transição da primavera para o verão. A meteorologista do IMET, Instituto Nacional de Meteorologia, Tamara Parente, explica que se a previsão se confirmar nos próximos meses, o fenômeno deve atingir intensidade muito forte e poderá ser o mais intenso registrado desde 1950.
14: A gente trabalha, né, como uma previsão, mas é certo que o El Niño pelo menos será na categoria forte, podendo chegar até dezembro na escala muito forte, que seria ali a última escala de intensidade do El Niño.
13: O cenário previsto para o país é marcado por contrastes. A região sul tende a registrar chuvas acima da média, que pode causar enchentes, alagamentos e deslizamentos de terra. Já as áreas do centro e do norte do país podem enfrentar períodos mais secos, com aumento do risco de incêndios. As temperaturas também devem permanecer acima do normal em grande parte do território brasileiro. O ministro da Pesca e Aquicultura, Edipo Araújo, alerta que o El Niño também pode alterar os níveis de chuvas das regiões norte e sul do país e, consequentemente, impactar nas atividades dos trabalhadores que dependem da pesca.
15: Temos uma sala de crise do governo federal com um olhar transversal aos diferentes segmentos econômicos e sociais que envolve o público que irá sentir os efeitos do El Niño este ano. Teve um efeito moderado para alto que deve impactar e contrair muito o ambiente aquático, o que vai impactar diretamente a atividade pesqueira.
13: O El Niño é caracterizado pelo aquecimento anormal e persistente da superfície do Oceano Pacífico na região da linha do Equador. Durante o fenômeno, que normalmente começa a se formar no segundo semestre do ano, as águas ficam pelo menos 0,5 graus Celsius acima da média por um período de no mínimo 6 meses. A Defesa Civil Nacional possui um serviço de alerta sobre riscos de desastre natural. Para receber informações sobre a região onde você está, é só enviar um SMS para 4199 com o número do CEP ou pelo WhatsApp 61-2034-4611. Reportagem Gabriela Noronha.
16: E como o fenômeno climático El Niño pode atingir o agro? Para responder essa questão, o Ministério da Agricultura e Pecuária lançou hoje uma página oficial com informações e orientações sobre o El Niño e seus possíveis impactos na agricultura e na pecuária brasileira.
2: A página pode ser encontrada no site do Ministério da Agricultura, em gov.br/agricultura.
16: E pescadores e pescadoras de todo o país têm até o dia 31 de dezembro para enviar o relatório anual de exercício da atividade pesqueira, o REAP, de 2021 a 2025.
2: O REAP é uma forma de comprovar o exercício do trabalho. Também contribui para manter a licença de pesca ativa no Registro Geral da Atividade Pesqueira, requisito para o seguro defeso.
16: Para deixar tudo regularizado, vá na plataforma Pesque Brasil, do Ministério da Pesca e Aquicultura.
2: Lá, informe o que realmente pescou e comercializou, sem deixar informações de fora. Se não tiver pescado em algum período, informe essa situação no relatório.
16: A diretora do Departamento de Registro e Monitoramento da Pesca e Aquicultura, Elielma Ribeiro Borsen, fala da importância do preenchimento do relatório.
17: Para manter seu RGP ativo junto ao MPA, é necessário que você envie o relatório de exercício de sua atividade, o REAP, que pode ser enviado mensalmente ou ao final de cada ano. Fique atentos para não perder o prazo de envio e preencha corretamente com todos os dados de sua pescaria, com todos os dados que são solicitados. Essa informação fortalece as políticas públicas da pesca no país, garantindo a visibilidade dessa importante atividade econômica.
2: O contato com a natureza e a educação ambiental ganha um reforço na legislação brasileira.
16: O chamado ECA Ambiental amplia esses direitos para crianças e adolescentes, enquanto uma nova política orienta as escolas sobre educação ambiental e mudanças climáticas.
2: Confira na reportagem de Pablo Mundim.
18: Brincar ao ar livre, ter contato com a natureza e aprender a cuidar do meio ambiente. Esses direitos agora estão expressamente previstos na legislação.

0: brasileira para crianças e adolescentes. A nova lei, conhecida como ECA Ambiental, amplia o estatuto da criança e do adolescente e estabelece diretrizes para garantir o acesso a ambientes saudáveis, como praças, parques e áreas verdes. E a escola tem um papel importante nesse processo. A lei incentiva a educação baseada na natureza e a adaptação dos espaços escolares para ampliar essas experiências. E a partir de agora, o país conta com uma Política Nacional de Educação Ambiental Escolar. Isso significa que as redes de ensino da educação básica devem dar conteúdos relacionados à educação ambiental nas salas de aula. A Coordenadora-Geral de Educação Ambiental para a Diversidade e Sustentabilidade do Ministério da Educação, Viviane Vazzi Pedro, explica os objetivos da iniciativa.
1: A iniciativa busca fortalecer a educação ambiental nas escolas e apoiar as redes de ensino em ações de prevenção, mitigação e adaptação às mudanças climáticas.
0: A Política Nacional de Educação Ambiental Escolar prevê ainda apoio às redes de ensino na criação de protocolos de emergência climática e planos de adaptação da infraestrutura escolar, principalmente em regiões mais vulneráveis. Em Brasília, projetos ambientais já fazem parte da rotina de estudantes da rede pública. Na Escola Parque, os alunos participam de atividades que estimulam o cuidado com o espaço coletivo e aproximam as crianças da natureza. É o conhecimento na prática, explica a diretora do colégio, Aline Prota Lana.
2: Poder ter aula no meio da natureza e complementar o currículo de uma forma muito rica, porque aqui eles estão trabalhando só na prática, né? Com todas essas áreas, eles estão trabalhando colocando a mão na massa mesmo, podendo vivenciar tudo isso a partir do contexto que eles já estão inseridos.
0: Na Escola Parque, os alunos aprendem a plantar, cuidar e colher alimentos. O coordenador de meio ambiente da escola, Leonardo Rattano, destaca que essas experiências fazem parte do aprendizado dos estudantes e mostram na prática a importância de preservar o ambiente.
3: Com isso a gente vai aos poucos, né, fazendo essa alfabetização ecológica e criando nas crianças, né, essa importância de preservar o meio ambiente.
0: E o aprendizado não fica só na escola. Arnaldo Alves de Souza, estudante de 11 anos, sabe que pode levar para casa o que aprende nas atividades.
4: Que a gente aprende várias coisas e nós pode fazer isso em casa.
0: O ECA Ambiental prevê a atuação conjunta da União, dos Estados, do Distrito Federal e dos municípios na implementação das medidas. Já a Política Nacional de Educação Ambiental Escolar contará com uma rede de governança para apoiar gestores e redes de ensino na elaboração de protocolos de emergência climática e planos de adaptação das escolas. Reportagem Pablo Mundim.
5: Foi criada uma rede de proteção a profissionais de educação que sofreram violências relacionadas ao exercício da profissão.
6: Agora eles podem contar com serviço de acolhimento, orientação e informação oferecido pelo Observatório Nacional da Violência contra Estudantes, em parceria com o Ministério da Educação.
7: Profissionais da educação que sofreram violência relacionada ao exercício da profissão podem contar com serviço de acolhimento, orientação e informação. A rede de apoio é oferecida pelo Observatório Nacional da Violência contra Estudantes, em parceria com o Ministério da Educação. A iniciativa é realizada por meio de um projeto de extensão da Universidade Federal Fluminense, no Rio de Janeiro. O serviço de acolhimento, orientação e informação aos que sofreram violência como profissionais da educação estão presentes em todas as regiões do país, como explica Erasto Fortes Mendonça, coordenador-geral de políticas educacionais em direitos humanos do MEC.
8: Observatórios regionais sediados em universidades federais nas 5 regiões do país, a rede aproxima o acolhimento das diferentes realidades dos profissionais da educação. O serviço articula apoio pedagógico, orientação jurídica e atenção à saúde mental para educadores que sofrem violência em razão de seu trabalho.
7: O serviço integra o eixo proteção e defesa dos profissionais da educação, da Política Nacional de Educação em Direitos Humanos nas instituições de ensino, a EducaDH. Erasto Fortes destaca a importância de os educadores contarem com essa rede de proteção.
8: Proteger educadoras e educadores contra a violência, a censura e a perseguição é defender o direito à educação e à liberdade de ensinar e de aprender.
7: Entre outras situações, o serviço atende casos de desrespeito à autonomia docente e de exposição indevida de voz ou imagem com acusações contra educadores. O serviço atende casos relacionados à censura a conteúdos escolares ou contra aulas sobre temas como gênero, raça e desigualdade social. Locução: Júlio César de Oliveira. Reportagem: Isaías Godinho.
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5: Dia Mundial dos Animais está logo ali, é domingo, 4 de outubro.
6: E quer lugar melhor para lembrar dessa data do que a Transpantaneira? Fazer esse caminho é como estar num safari de verdade, só que bem aqui no Brasil.
5: Ali você dá de cara com jacarés, capivaras, tuiuiús e um monte de aves coloridas que parecem posar para foto.
6: E a grande estrela que todo mundo quer ver de perto é a onça-pintada, que está na lista de espécies ameaçadas.
5: Por isso, o turismo na região precisa ser feito com muita responsabilidade para proteger e também para proteger a região e todas as espécies que vivem por lá.
9: Imagine percorrer uma estrada em que a qualquer momento o próximo encontro pode estar dentro d'água, no alto de uma árvore ou escondido no meio da vegetação. No Pantanal de Mato Grosso, esse caminho existe. É a Estrada Parque Transpantaneira, que liga Poconé a Porto Jofre. São cerca de 145 quilômetros de estrada de terra com 125 pontes. Mas, para quem percorre o trajeto, a estrada é muito mais que um caminho. É uma espécie de observatório a céu aberto. Jacarés, capivaras, tuiuiús e dezenas de espécies de aves fazem parte da paisagem. E não é preciso chegar ao destino para começar o passeio. Muitas vezes, a atração está justamente às margens da estrada. A criadora de conteúdo, Beatriz Venturini, saiu de São Paulo para ter essa experiência.
10: O que a gente sentiu foi mais ou menos como se estivéssemos em um safari, né? Porque a gente andava de carro e não sabia o que esperar na próxima ponte. E a gente sempre se surpreendia, né? O que eu mais gostei, acho que foram os jacarés, pela quantidade. E, assim, vimos mais de 20, assim, na mesma ponte. É um espetáculo ver as onças em Porto Jofre. Foram experiências maravilhosas, né?
9: Há ainda trilhas e passeios de barco. E quando o dia termina, o Pantanal ganha outros sons e outros moradores começam a aparecer. Mas não se engane, no caso da observação noturna, onde é possível ver antas, um dos maiores mamíferos do Pantanal, é indispensável apoio especializado. É o que explica o coordenador do Centro Nacional de Pesquisa e Conservação de Mamíferos Carnívoros do ICMBio, Rogério de Paula.
11: Passeios aí viram safaris noturnos, né, que levam as pessoas, os holofotes, né, as grandes lanternas de luzes que vão fazer a focagem nos campos. É isso. Aí é um turismo um pouco mais especializado, menos individualizado.
9: Para quem visita a Transpantaneira, cada quilômetro percorrido revela sons e cenas inesquecíveis. Um dos encontros mais esperados, sem dúvida, é com ela. A onça pintada. Para a enfermeira Rosiane Feitosa, o momento é inesquecível.
12: Eu tive a oportunidade de ver a onça no Pantanal. Foi um daqueles momentos que a gente sabe que vai guardar para sempre na lembrança, no coração. Ver um animal que eu admiro tanto, livre e no seu habitat natural, foi emocionante demais.
9: O felino, símbolo da fauna brasileira, é uma espécie ameaçada de extinção e está entre os animais monitorados pelo ICMBio. O trabalho inclui pesquisa científica e ações de conservação, como ressalta o coordenador do Centro Nacional de Pesquisa e Conservação de Mamíferos Carnívoros, Rogério de Paula.
11: Quando a gente fala do turismo, né, se o turismo ele não é bem controlado, ele pode vir a ser um problema. Então, a gente tem hoje, ali nessa área de observação das onças-pintadas, você tem uma rede de trabalho, onde muitos piloteiros ali de lanche, barcos, que vão levar turistas, eles acabam se concentrando quando se encontra uma onça, porque eles comunicam pelo rádio, todo mundo vai lá mostrar para os seus turistas. Então, a gente tem instituído diretrizes, qual que é a distância de aproximação, número de pessoas, né, presentes. Isso, a gente começou a ver a necessidade de revisar essa política nos últimos anos.
9: E talvez seja justamente essa a maior experiência de quem atravessa a Transpantaneira, perceber que ali a gente não está apenas passando pela natureza, está entrando no território dela, um território onde cada ponte, cada curva e cada som podem anunciar um novo encontro. Com sonorização de Reinaldo dos Santos, reportagem Karine Melo.
6: E na semana que vem vamos trocar a estrada pelo mar e falar de viagens em cruzeiros brasileiros.
5: Para quem gosta de viajar e conhecer lugares novos, o turismo de cruzeiro pode ser uma boa opção.
6: Eles reúnem lazer e a oportunidade de conhecer vários destinos em um só roteiro.
5: A temporada de cruzeiros começa esse mês e estão previstos 8 navios e 187 roteiros, com oferta de mais de 831 mil leitos.
6: Então vem viajar com a gente e viver essa experiência em alto mar.
5: E essas foram as notícias do governo federal.
6: Uma realização da Secretaria de Comunicação Social da Presidência da República.
5: Com produção da empresa Brasil de Comunicação.
6: Fique agora com as notícias do Poder Judiciário e do Congresso Nacional. Boa noite, bom fim de semana.
5: A gente volta segunda-feira. Boa noite. Música.

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2: STF estabelece regras para petições protocoladas em processos já existentes.
3: Advogados devem identificar processos que envolvam assédio eleitoral.
2: Termina prazo para a propaganda eleitoral paga na imprensa escrita.
3: Boa noite, eu sou Marcela Luiza.
2: E eu sou Walter Lima.
3: A presidência do Supremo Tribunal Federal publicou nesta sexta-feira uma resolução com o objetivo de organizar e conferir mais transparência ao envio e à distribuição de pedidos apresentados dentro de processos que já estão em andamento.
2: A medida busca assegurar a regra de que os processos devem ser distribuídos de forma aleatória, mediante sorteio entre os ministros.
3: A norma também pretende reforçar o princípio do juiz natural, evitando que novos pedidos fiquem vinculados automaticamente a um relator específico.
2: A resolução entra em vigor na data de sua publicação e vale apenas para as petições protocoladas a partir dessa data.
3: Advogados devem identificar processos que envolvam assédio eleitoral.
2: A norma vai permitir que a Justiça do Trabalho acompanhe os casos. Marla Lacerda.
4: Ações trabalhistas sobre assédio eleitoral devem incluir um identificador específico no cadastro do processo judicial eletrônico, o PJE. A correta identificação vai dar maior visibilidade ao problema, uniformidade ao tratamento desses casos, além de facilitar a atuação da Justiça do Trabalho. Juízes também devem comunicar ao Ministério Público do Trabalho e ao Ministério Público Eleitoral a existência de fatos que possam caracterizar essa prática. A medida vai ajudar no desenvolvimento de ações de prevenção, fiscalização e combate ao assédio eleitoral, fortalecendo a proteção dos trabalhadores.
3: Há 3 dias do primeiro turno das eleições, termina prazo para a propaganda eleitoral paga na imprensa escrita.
2: A regra vale para jornais, revistas e tabloides e está prevista na legislação eleitoral. Guilherme Firmino.
5: Termina hoje o prazo para a divulgação paga de propaganda eleitoral na imprensa escrita. Jornais, revistas e tabloides também não podem mais reproduzir essas propagandas na internet. A partir de amanhã, será permitida apenas a distribuição de material gráfico, como santinhos, e a realização de caminhadas, carreatas ou passeatas, até às 10 da noite. No domingo, as sessões eleitorais abrem às 8 horas da manhã e vão até às 5 da tarde, no horário de Brasília.
3: STJ mantém ação de improbidade contra servidor federal após desclassificação da demissão em PAD, processo administrativo disciplinar.
2: A ação civil pública por improbidade foi ajuizada pela União. Fátima Uchoa.
6: Um advogado da União foi demitido por suposto uso de documentos falsos para obter progressão funcional. Em mandado de segurança no STJ, a primeira sessão reconheceu que a conduta seria ilícito administrativo de menor gravidade, que não justificaria a demissão. Então, a União ajuizou ação por improbidade administrativa com base nos mesmos fatos investigados no PAD, mas o TRF4 rejeitou a petição inicial. Agora, o relator na primeira turma do STJ, ministro Sérgio Coquina, afirmou que a decisão em mandado de segurança não impede ajuizamento ou prosseguimento de ação civil pública por improbidade, pois não foram discutidas a existência dos fatos apurados no PAD, nem a autoria do servidor, mas apenas a proporcionalidade da pena de demissão, que foi afastada.
3: Justiça Federal mantém suspensão de associação indígena suspeita de desvios e apoio a garimpo ilegal no Pará.
2: A decisão acatou um pedido do Ministério Público Federal. Vanessa Pereira.
7: O MPF entrou com a ação após investigações apontarem irregularidades na associação.

0: criada para defender os direitos dos povos Kayapó. Entre os problemas estão a falta de prestação de contas, o uso indevido de recursos coletivos e o incentivo ao garimpo ilegal em terra indígena. A decisão mantém o bloqueio dos repasses mensais da Vale para a associação, que agora são depositados em uma conta judicial. O dinheiro fica protegido para a comunidade e poderá ser liberado pela Justiça para atender necessidades urgentes da população indígena, como saúde e alimentação.
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1: Uma boa noite.
2: Um bom fim de semana e boas eleições.
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5: Eu sou Humberto Pinheiro e estes são os destaques de hoje do Jornal do Senado, que começa agora. Eleição deste domingo renovará 2/3 da composição do Senado Federal. Projeto prevê adaptação para atendimento de saúde digno a pessoas com obesidade. Senado pode acabar com limites de vagas para mulheres em concursos na área de segurança pública. Boa noite. Nas eleições deste ano, o eleitor vai escolher 6 representantes, em uma sequência que precisa ser observada na urna eletrônica. Para o Senado, serão 2 votos. O eleitor deve escolher 2 candidatos diferentes. Os detalhes com a repórter Yasmin Rodrigues.
6: Em 2026, cada eleitor vai votar 2 vezes para o Senado. Mas antes de chegar aos senadores, o eleitor precisa passar por outras escolhas na urna. E saber a ordem dos cargos e a quantidade de números de cada candidato ajuda a evitar erros na hora da votação. A jornalista do Senado, Esther Monteiro, explica a ordem e quantos dígitos devem ser digitados em cada escolha.
7: Primeiro é a vez do deputado federal, são 4 dígitos. Depois, deputado estadual ou distrital, 5 dígitos. E aí é que chega a vez do senador. São 2 votos, 2 nomes diferentes. E são 3 dígitos. E depois é que você vai votar para governador, 2 dígitos, e para presidente da República, 2 dígitos.
6: Também não é possível votar na legenda para senador. Como a eleição para o Senado é majoritária, o eleitor precisa escolher nominalmente 2 candidatos. Em uma eleição, cada estado e o Distrito Federal escolhem 1 senador. Na seguinte, 2. Neste ano, serão renovadas 54 cadeiras, o equivalente a 2/3 da casa. E os 2 votos para senador têm exatamente o mesmo peso.
5: 158 milhões de brasileiros vão às urnas neste domingo. O repórter Márcio Maturana traz mais números desta eleição e recomendações da Justiça Eleitoral.
8: Não se pode entrar na cabine eleitoral com celular ou outro objeto que possa registrar o voto. Esses aparelhos têm que ficar com os mesários, mas o presidente do Tribunal Superior Eleitoral, o ministro Cássio Nunes Marques, recomenda que se levem os números num pedaço de papel.
9: A colinha eleitoral de papel pode e deve ser usada para que eleitoras e eleitores anotem os números dos candidatos e possam votar com calma e certeza.
8: Estão cadastrados 158 milhões de eleitores em 5.571 municípios, com mais de 517 mil sessões eleitorais, que se somam a 1.351 sessões eleitorais no exterior. São 13 nomes disputando para presidente, 318 para senador e 7.803 para deputado federal.
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5: 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O Senado vai analisar um projeto de lei que obriga os estabelecimentos que prestam serviços público e privado de saúde a se adaptarem para garantir atendimento digno a pessoas com obesidade. Dados do Ministério da Saúde indicam que, em 2024, a proporção de adultos com obesidade no Distrito Federal e nas capitais de estado superou a marca de 25%. Repórter Alexandre Campos.
11: A ideia do projeto é garantir às pessoas com obesidade o acesso à saúde por meio de equipamentos e mobiliário compatíveis com suas especificidades. Macas, cadeiras de rodas, balanças, aparelhos de aferição de pressão arterial e máquinas usadas no diagnóstico por imagem devem ser dimensionados de modo que possam garantir o pronto atendimento dessa parcela da população. Ao afirmar que essa adaptação nos estabelecimentos garante o acesso aos serviços de saúde, a médica e autora do projeto, senadora doutora Eudó, do PSDB de Alagoas, citou algumas medidas que podem reduzir o número de casos de obesidade e suas complicações.
12: Conscientizarmos a nossa população que alimentação saudável, balanceada, exercícios físicos e manter a sua rotina de consultas médicas é de suma importância. Obviamente, também fazer o check-up, né, uma vez por ano, ao menos, e na classe infantil é acompanhamento pediátrico.
11: Pelo texto, a assistência às pessoas com obesidade não deverá ser negada ou recusada caso no posto, unidade de saúde ou hospital não haja esse material disponível. A falta de equipamentos adequados também não pode representar qualquer constrangimento, exposição indevida, discriminação ou tratamento indigno.
5: O Senado pode acabar com o limite de vagas para o público feminino em concursos da área de segurança pública. A proposta, já aprovada na Comissão de Segurança Pública e que aguarda votação no plenário, ainda reserva, pelo menos, 20% das vagas nas polícias e corpos de bombeiros a mulheres. Repórter Bruno Lourenço.
13: O projeto de lei que proíbe a limitação de vagas para mulheres em concursos da área de segurança pública cria ainda a Política Nacional de Valorização das mulheres para o setor. A proposta reserva também pelo menos 20% das vagas nos concursos públicos para as polícias e bombeiros para o público feminino. A relatora na Comissão de Segurança Pública, senadora Damares Alves, do Republicanos do Distrito Federal, defendeu as medidas.
14: O que queremos? Uma política de valorização da mulher lá na Polícia Militar, no Corpo de Bombeiro, na Polícia Civil.
13: A nova política, que será condição para o repasse de verbas do Fundo Nacional do Setor, estabelece igualdade de oportunidades entre mulheres e homens nas carreiras da segurança pública, fim da exclusividade ou preferência dessas atividades para homens, rejeição de práticas, atitudes e crenças discriminatórias e o enfrentamento do assédio e da violência contra mulheres no ambiente de trabalho.
5: Mulheres vítimas de violência doméstica e familiar em situação de vulnerabilidade social e econômica poderão ter acesso ao Auxílio Recomeço. A proposta é análise na Comissão de Assuntos Econômicos, determina que o benefício de até um salário mínimo será pago mensalmente pelo prazo de 6 meses, podendo ser prorrogado. Pelo projeto, o pagamento poderá ser acumulado com outros programas assistenciais. O custeio do auxílio poderá ser feito com verbas da União ou de fundos específicos de proteção às mulheres. Estados, Distrito Federal e municípios também poderão complementar os recursos. Na avaliação do autor da medida, senador Confúcio Moura, do MDB de Rondônia, a dependência financeira pode dificultar o rompimento da situação de violência sofrida pela mulher.
15: Grande parte das mulheres suportam a violência por causa do homem protetor do homem, que é um mantenedor da casa. Mas tirando ela dali, levando para a proteção, garantindo uma sustentação por 6 meses e capacitando essas mulheres, com certeza a coisa melhora.
5: Com trabalhos técnicos de João Lira, o Jornal do Senado fica por aqui. Acompanhe agora as notícias do Tribunal de Contas da União e da Câmara dos Deputados. Boa noite e bom fim de semana.
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17: O Tribunal de Contas da União fiscalizou a execução das obras da BR-230 na Paraíba após reclamações da população sobre as condições da rodovia. A auditoria analisou o trecho de 30 quilômetros. O contrato ultrapassou R$ 560 milhões de reais e a obra avançou apenas 32% em 9 anos. O TCU também identificou risco de paralisação por falta de recursos, problemas ambientais e questões contratuais. Na sessão plenária que analisou o processo, o ministro relator Walton Alencar comentou os impactos da situação.
18: O resultado é uma rodovia em obras há muitos anos, com desvios, insegurança viária e prejuízos à mobilidade e à economia da região.
17: Para 2026, estão previstos apenas R$ 12 milhões, sendo que mais de R$ 300 milhões ainda precisam ser executados. 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
20: Discriminação contra pessoas com deficiência nas escolas terá pena maior.
21: Pais de recém-nascidos devem receber treinamento antes da alta hospitalar.
20: Projeto de lei autoriza a instalação de suportes para bicicletas em ônibus.
21: Boa noite. Avança na Câmara a proposta que prevê a instalação de suportes para bicicletas em ônibus. A repórter Silvia Munhato tem mais detalhes.
22: A Comissão de Viação e Transportes da Câmara dos Deputados aprovou o projeto que autoriza a instalação de suportes para o transporte de bicicletas na parte externa ou no interior de ônibus e micro-ônibus. O texto permite a instalação dos suportes nos transportes urbano e rural, cabendo aos estados e municípios definir o percentual mínimo da frota que deve contar com equipamento. A relatora, deputada Leda Borges, do Republicanos de Goiás, explicou que os suportes deverão ser aprovados por órgão ou entidade de metrologia legal, assegurando que a implementação da medida observe critérios de segurança e adequação técnica dos veículos. A proposta que autoriza a instalação de suportes para o transporte de bicicletas na parte externa ou no interior dos ônibus será analisada agora pela Comissão de Constituição e Justiça. Da Rádio Câmara de Brasília, Silvia Munhato.
16: Transportes.
20: Rodrigo de Castro, do União de Minas Gerais, apoia projeto que dispensa até 2032 a cobrança do adicional ao frete para a renovação da marinha mercante em transportes destinados às regiões Norte e Nordeste. O benefício vale para operações de cabotagem, navegação fluvial e lacustre.
21: Rodrigo de Castro considera que a prorrogação pode reduzir os custos de transporte nessas regiões, já que o adicional é cobrado sobre o frete marítimo.
20: Gutenberg Reis, do MDB do Rio de Janeiro, apresentou o projeto que autoriza o Instituto Cultural Marinha Mercante a instituir 14 medalhas e ordens honoríficas. A proposta busca valorizar contribuições para áreas como transporte, segurança da navegação e economia do mar.
21: O deputado ressalta a importância estratégica da Marinha Mercante no desenvolvimento econômico, logístico e energético do Brasil. Gutenberg Reis reitera que o reconhecimento de profissionais que contribuem para o crescimento sustentável do setor pode fortalecer a cultura marítima.
16: Economia.
20: A Câmara analisa a proposta de emenda à Constituição que permite que estados e municípios concedam créditos do imposto sobre bens e serviços para doadores e patrocinadores de projetos culturais e esportivos. Na visão de Luiz Fernando Faria, do União de Minas Gerais, a medida preserva o financiamento desses setores após a reforma tributária.
21: O texto estabelece que o Comitê Gestor do IBS vai definir critérios para a liberação dos incentivos sem comprometer a arrecadação dos entes federados. Luiz Fernando Faria ressalta que o apoio tributário à cultura e ao esporte é fundamental para movimentar a economia criativa.
20: Stefano Aguiar, do PSD de Minas Gerais, defende a ampliação da imunidade tributária para entidades esportivas sem fins lucrativos. Proposta sobre o tema em análise na Câmara é que para essas organizações, as instituições de educação e assistência social impedindo a cobrança de impostos sobre patrimônio, renda e serviços.
21: A medida reduz os custos dessas entidades e fortalece atividades esportivas voltadas à inclusão social, à formação de atletas, à educação e à promoção da saúde. Stefano Aguiar explica que a medida alcança organizações ligadas aos movimentos olímpico, paralímpico, clubístico e educacional.
20: A Câmara aprovou e enviou ao Senado o projeto que estabelece diretrizes para a política industrial, tecnológica e de comércio exterior do país. Antônio Doido, do MDB do Pará, apoia a matéria que prevê, entre outros pontos, metas para ampliar a produção, gerar empregos e reduzir desigualdades regionais.
21: Antônio Doido esclarece que o governo federal deverá apresentar essa política ao Congresso no primeiro ano de cada mandato presidencial. A proposta também determina a prestação de contas anual sobre o cumprimento das metas e os resultados das medidas adotadas.
20: Afonso Florence, do PT da Bahia, sugere a criação do Registro Nacional de Beneficiários Finais sob gestão da Receita Federal. A proposta obriga a identificação das pessoas físicas que realmente controlam ou lucram com empresas e fundos de investimento no país.
21: De acordo com Afonso Florence, o objetivo é acabar com o uso de laranjas e empresas de fachada. A medida, na avaliação do parlamentar, integra cadastros públicos para combater a lavagem de dinheiro, a sonegação fiscal e a infiltração do crime organizado na economia.
19: Educação.
20: A Comissão de Educação aprovou uma proposta que prevê punição mais rigorosa para quem discriminar pessoas com deficiência nas escolas. A reportagem é de Agui Pontes.
0: A Comissão de Educação da Câmara dos Deputados aprovou uma proposta que pune com mais rigor atos discriminatórios contra crianças nas escolas públicas e privadas. O projeto da deputada Sâmia Bonfim, do PSOL de São Paulo, prevê multa de 3 a 20 salários mínimos para o profissional envolvido. Segundo a relatora, a deputada Fernanda Melchiona, do PSOL do Rio Grande do Sul, a proposta se concentra principalmente em dar um nome para os tipos de violência e discriminação que uma criança, adulto ou adolescente com deficiência pode sofrer em um ambiente escolar. Eles seriam dificultar a matrícula, impedir ou inviabilizar a permanência na escola, excluir o aluno das atividades de lazer e cultura, negar profissional de apoio capacitado para atendimento da criança ou adolescente, negar a adaptação do currículo, isso além das demais formas de discriminação previstas no Estatuto da Pessoa com Deficiência. Práticas de bullying e de abuso de autoridade também seriam punidas, segundo o texto aprovado. Pela Constituição, as escolas públicas ou privadas já são obrigadas a se adaptar às necessidades do estudante. No entanto, segundo Fernanda Melchiona, isso não impediu que famílias enfrentassem entraves para ter e manter acesso à educação para pessoas com deficiência.
1: A gente recebe esse relato de negativa de matrículas, a gente recebe o relato de falta de pessoal capacitado, a gente recebe o relato de exclusão desse aluno nas atividades, ou aluna nas atividades de cultura e lazer. Então, esses temas são claramente discriminatórios.
0: Segundo a proposta, outro ato previsto é a obrigatoriedade de formação continuada de professores e de equipes de suporte para receber estudantes com deficiência. A proposta está agora na Comissão de Finanças e Tributação. Deve seguir depois para a Comissão de Constituição e Justiça. Da Rádio Câmara de Brasília, Agui Pontes.
19: Segurança Pública.
21: O projeto de Átila Lira, do PP do Piauí, tipifica como crime o descumprimento de medidas cautelares alternativas à prisão. O texto pune com reclusão de 2 a 5 anos o infrator que, por exemplo, romper a tornozeleira eletrônica ou descumprir horários de recolhimento.
20: Átila Lira argumenta que a legislação atual deixa as forças de segurança sem respaldo para prender em flagrante quem desrespeita ordens judiciais. Ele argumenta que a criação de um crime autônomo garante a prisão imediata e fortalece a eficácia das decisões da justiça.
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